0: Está proibida a veiculação de análises sobre eventos esportivos que induza a realização de apostas.
1: Também está vedada a divulgação para crianças e adolescentes. Nazi Brum.
2: Entre as principais regras da portaria publicada no último dia 10, está a divulgação de advertências ao apostador sobre os riscos de apostas online.
0: Hoje, na apresentação da Voz do Brasil, Mariana Jungmann e Luciano Seixas.
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0: A vacinação de gestantes no SUS contra bronquiolite reduziu pela metade os casos graves da doença em bebês.
1: Os dados foram publicados esta semana pelo Ministério da Saúde.
0: Essas e outras vacinas presentes no esquema vacinal das gestantes ajudam a evitar internações e óbitos de mães e de seus bebês.
3: A vacina contra o vírus sincial respiratório, principal causador da bronquiolite, protege o bebê ainda durante a gestação até os primeiros meses de vida. É esse o período em que o risco de complicações respiratórias é maior. A obstetra Michele Egídio explica como funciona o mecanismo de imunização nessa fase da vida.
4: Vai passar anticorpos para a criança, mas não necessariamente ela vai conseguir impedir que a criança não tenha doença, mas vai impedir as formas mais graves, as que exigem internação. Então a criança já vai ter algum tipo de imunidade ao vírus, então vai ter uma doença um pouco mais leve do que normalmente ela teria se a mãe não tivesse se vacinado.
3: Disponível na rede pública desde dezembro, a vacina contra bronquiolite é indicada a partir da 28ª semana de gestação. Assim que completou o tempo necessário, a técnica de enfermagem Fernanda Larissa da Silva compareceu a uma unidade básica de saúde para garantir sua proteção e de sua bebê.
5: Essencial, tanto para mim quanto para a criança. Não ter que ficar indo direto ao hospital e a saúde dela está íntegra, a minha também.
3: Até agora, mais de 1.200.000 doses da vacina contra a bronquiolite foram aplicadas no país. De acordo com dados publicados essa semana pelo Ministério da Saúde, a vacinação de gestantes no SUS levou à redução de 52% dos casos graves da doença entre bebês com menos de 6 meses. O calendário vacinal de gestantes contém ainda outros imunizantes, como destacou a diretora substituta do Departamento do Programa Nacional de Imunizações, Ana Catarina de Melo Araújo.
6: Nós temos a vacina DPTA, que é a vacina que protege para coqueluche. Ela deve ser realizada a partir da 20ª semana de gestação. A vacina hepatite B, que é a vacina que nós fazemos desde a infância, mas existem ainda algumas gestantes que não receberam. Então é importante receber a vacina contra a influenza, que ela é anual, e a vacina também da Covid-19. Então são doenças que quando acometem as grávidas, elas têm um comprometimento importante, levando à internação e óbito.
3: Caso a gestante tenha perdido alguma das doses no tempo recomendado ou tenha quaisquer outras dúvidas, basta procurar a unidade de saúde mais próxima de casa com a caderneta em mãos para verificar sua situação junto aos profissionais de saúde. Reportagem Natália Koslick.
1: E neste mês, a saúde bucal também está em pauta.
0: É o Júlio Neon, que alerta para os cuidados diários e prevenção de doenças bucais.
1: O Sistema Único de Saúde oferece atendimento básico e especializado.
7: O Júlio Neon chama a atenção para a importância dos cuidados com a saúde bucal e da prevenção de doenças. Entre as principais recomendações estão escovar os dentes com creme dental fluoretado pelo menos 3 vezes ao dia, usar fio dental diariamente, reduzir o consumo de alimentos com alto teor de açúcar, evitar o uso de produtos derivados do tabaco e moderar o consumo de bebidas alcoólicas. Também é indicado procurar atendimento odontológico sempre que houver sinais, como dor persistente, feridas na boca que não cicatrizam, sangramento nas gengivas ou dificuldade para mastigar. Pessoas que utilizam próteses dentárias devem manter a higienização adequada e realizar acompanhamento periódico. Quem precisar de atendimento odontológico pelo SUS deve procurar a unidade básica de saúde mais próxima de casa. Quando necessário, o paciente será encaminhado para atendimento especializado, conforme a organização da rede de saúde do município. Graziela Mendonça, para a Voz do Brasil.
0: Você já ouviu falar em soroterapia? A técnica consiste na aplicação de vitaminas e outras substâncias diretamente na veia de pessoas saudáveis.
1: E é usada em casos de desidratação ou em casos em que a pessoa não consegue receber nutrientes pela alimentação.
0: Mas tem gente buscando o tratamento para aumentar energia e até rejuvenescimento.
1: Cuidado com essas promessas milagrosas de detox ou imunidade instantânea que aparecem na internet.
0: A Anvisa alerta, nenhuma evidência científica comprova esses benefícios.
8: A Agência Nacional de Vigilância Sanitária, Anvisa, alerta que a soroterapia não substitui tratamentos médicos nem oferece benefícios comprovados para aumentar a imunidade, rejuvenescer, promover desintoxicação ou melhorar o bem-estar de pessoas saudáveis. O procedimento só deve ser realizado em casos com indicação clínica e sob orientação de profissional habilitado. A soroterapia consiste na aplicação de vitaminas, nutrientes e outras substâncias diretamente na veia. Segundo a Anvisa, esse tipo de tratamento é indicado apenas em situações específicas, como pacientes desidratados, internados ou que não conseguem receber nutrientes pela alimentação. A agência também chama a atenção para os riscos do excesso de vitaminas, que pode provocar náuseas, vômitos, dores de cabeça e alterações no funcionamento do fígado e dos rins. A Anvisa esclarece que não existe cosmético injetável. Produtos aplicados por injeção devem ser aprovados como medicamentos ou dispositivos médicos. Claudimário Carvalho, para a Voz do Brasil.
1: A Previdência Social vai realizar atendimentos em todo o país nesse fim de semana.
0: O serviço será destinado à realização de perícias médicas e avaliações sociais, etapas obrigatórias para concessão de benefícios.
1: Ao todo, são 20.900 vagas em todo o país.
0: Para ser atendido, o cidadão precisa agendar pelo site ou aplicativo Meu INSS ou por ligação para a Central 135.
1: Mais informações em gov.br/INSS.
0: Vamos falar agora de um dos serviços do INSS, a prova de vida.
1: Ela é feita de forma automática por meio de informações das bases governamentais.
0: Mas os beneficiários que não foram identificados estão sendo informados por meio de mensagens de WhatsApp enviadas diretamente pelo governo federal, que precisam fazer a comprovação de vida.
1: E um aviso importante, o Instituto não envia mensagens solicitando CPF, telefone, reconhecimento facial ou qualquer outro dado pessoal para a realização da prova de vida.
9: A prova de vida do INSS é um procedimento para confirmar que o beneficiário de aposentadoria, pensão ou outro benefício continua vivo. Com isso, são evitados pagamentos indevidos. Hoje em dia, a prova de vida é feita de forma automática, cruzando a base de dados. Mas se o beneficiário não for identificado nesse cruzamento, ele é avisado que deve fazer a prova de vida por meio de mensagem de WhatsApp. A autenticidade da informação é garantida por um selo azul de conta verificada. O banco que paga o benefício também envia notificação pelo aplicativo ou pelo extrato bancário. Mas é preciso ter atenção. A mensagem enviada apenas comunica da necessidade da realização da comprovação de vida. Não são enviados links, nem são solicitados dados como CPF ou endereço. Como ressalta a presidente do Instituto Nacional do Seguro Social, INSS, Ana Cristina Silveira.
10: O INSS não liga, não envia servidores à casa dos beneficiários e nunca solicita dados pessoais, senhas ou qualquer tipo de pagamento para realizar a prova de vida. O Instituto também não pede CPF, endereço, dados bancários, nem envia links para atualização cadastral.
9: Para fazer a prova de vida, basta comparecer à agência bancária, onde recebe o benefício, levando um documento oficial com foto. Não é preciso ir numa agência do INSS. Em caso de dúvida, procure os canais oficiais, no telefone 135 ou pelo site meu.inss.gov.br. Reportagem Márcia Fernandes.
0: Começou hoje o pagamento do sexto lote do abono salarial.
1: Saiba quem tem direito e como consultar o benefício.
11: Cerca de 4,3 milhões de trabalhadores podem receber, a partir desta quarta-feira, 15 de julho, o sexto lote do abono salarial referente ao ano base de 2024. O valor do benefício varia de R$ 136 a R$ 1.621, de acordo com o número de meses trabalhados com a carteira assinada em 2024. Tem direito ao abono quem está inscrito no PIS/PASEP há pelo menos 5 anos, recebeu remuneração média de até R$ 2.766 por mês em 2024, trabalhou com carteira assinada por no mínimo 30 dias no ano base e teve os dados corretamente informados pelo empregador no E-Social. Os trabalhadores podem consultar se têm direito ao benefício, o valor e a forma de pagamento através da Carteira de Trabalho Digital ou no portal gov.br. O valor ficará disponível para saque até 30 de dezembro de 2026. Por decisão judicial, trabalhadores dos municípios mineiros de Juiz de Fora, Ubá e Matias Barbosa também recebem o benefício nesta quarta-feira. Em caso de dúvidas, o atendimento pode ser feito pelo telefone 158 na Superintendências Regionais do Trabalho e Emprego ou pelos canais oficiais do Ministério do Trabalho e Emprego. Thaís de Araújo, para a Voz do Brasil.
0: O setor de serviços atingiu 1,9% de janeiro a maio deste ano, frente a igual período do ano passado.
1: É o que mostram dados divulgados hoje pelo IBGE.
12: Esse indicador mostra o ritmo de atividades no dia a dia do país, como serviços de transporte, tecnologia, restaurantes e hotéis. Na comparação com maio do ano passado, o crescimento foi de 0,4%. No acumulado de janeiro a maio, na comparação com o mesmo período do ano passado, o resultado mostra um avanço de 1,9%. Nesse mesmo indicador, acumulado de janeiro a maio, o destaque positivo ficou com o setor de informação e comunicação, que subiu 6,2%. Já o acumulado nos últimos 12 meses ficou em 2,6%. E na comparação direta de maio com o mês anterior, o segmento de tecnologia não teve variações, mas outras atividades conseguiram crescer e ajudaram a assegurar o ritmo do setor, como detalha o gerente da pesquisa mensal de serviços, Rodrigo Lobo.
13: No campo positivo, os profissionais administrativos e complementares lideraram os ganhos, impulsionados pela parte de agenciamento de espaços de publicidade, serviços de engenharia e locação de automóveis. O segundo impacto positivo em termos setoriais ficou com os serviços prestados às famílias, que avançaram 0,2%, impulsionado pela parte de restaurantes.
12: O volume de serviços no Brasil recuou 0,4% em maio, após ter registrado alta de 1,1% em abril. Reportagem Luciana Colares de Holanda.
0: A projeção de crescimento da economia brasileira para este ano se manteve em 2,3%, segundo o novo boletim macrofiscal apresentado hoje pelo Ministério da Fazenda.
1: Dentre os fatores externos que devem contribuir para a projeção estão a retomada dos conflitos entre Estados Unidos e Irã e a instabilidade dos preços do petróleo e a possibilidade de novas pressões sobre a inflação global.
0: A equipe econômica também revisou a expectativa para a inflação deste ano.
1: A estimativa passou de 4,35% para 5,1% em 2026, enquanto a projeção para 2027 foi ajustada de 3,5% para 3,6%.
0: De acordo com o boletim, a principal pressão continua vindo da alta dos alimentos e do setor de serviços.
1: A secretária de Política Econômica, Débora Freire, destaca como a instabilidade no mercado externo impacta a atividade econômica brasileira.
14: Basicamente, continuamos no cenário de desafio global da crise do petróleo, que tem gerado aí impactos generalizados sobre inflação e crescimento. Para o cenário de PIB, estamos mantendo a projeção de crescimento em 2,3%.
0: Estão abertos até amanhã editais da Conab para aquisição de alimentos destinados à população em situação de insegurança alimentar e nutricional.
1: São produtos como açúcar, arroz, café, carne bovina, feijão, fubá, óleo e farinha.
0: Ao todo, serão adquiridas mais de 800 toneladas de alimentos.
1: Esse volume será disposto em cestas, para então ser entregue à população, como explica Ana Rita da Costa Pinto, superintendente de abastecimento social da Companhia Nacional de Abastecimento.
15: Por meio desses editais, a Conab vai receber propostas de organizações da agricultura familiar que tenham interesse em fornecer esses alimentos. Com o recebimento dessas propostas, será possível montar mais de 37 mil cestas de alimentos nas unidades armazenadoras da Conab em Mato Grosso, Mato Grosso do Sul, Rio Grande do Sul, Santa Catarina e Paraná. E também vamos conseguir adquirir cestas já montadas, mais de 21 mil cestas já montadas.
0: As compras serão executadas pela plataforma Contrata Mais Brasil, com resultado previsto ainda para este mês.
1: Portaria que regulamenta a publicidade das casas de apostas online, as bets, entra em vigor no próximo dia 17.
0: Entre as mudanças está a proibição de utilizar estratégias ou análises sobre eventos esportivos para induzir a realização de apostas.
1: Também está vedada qualquer divulgação direcionada a crianças e adolescentes.
0: A fiscalização será feita pela Secretaria Nacional do Consumidor, do Ministério da Justiça e Segurança Pública.
16: A portaria conjunta dos Ministérios da Fazenda e Justiça e Segurança Pública é voltada para os agentes operadores de apostas de cota fixa, ou seja, as casas de aposta online, as chamadas bets. A norma estabelece que a publicidade das bets, autorizadas a funcionar no país, deve seguir os princípios do jogo responsável. Ficam proibidas a divulgação de prognósticos e a exibição de apostas premiadas que sugiram a obtenção de lucro fácil, bem como a apresentação da aposta como suposta fonte de renda, como esclarece o secretário nacional de Direitos Digitais, Vitor Oliveira Fernandes.
17: A partir de agora, fica claro que são proibidas veiculações publicitárias que induzam os consumidores a apostarem, que emitam palpites técnicos, como se o ato de aposta fosse uma ciência ou se houvesse algum tipo de estratégia por trás do ato de apostar. Além disso, também fica vedado qualquer tipo de publicidade direcionada ao público de crianças e adolescentes que não podem ter acesso a esses produtos, já que apostas de cota fixas no Brasil são proibidas, terminantemente proibidas para menores de idade.
16: Antes da publicação de qualquer anúncio, as plataformas de internet deverão verificar se a empresa de aposta é autorizada a funcionar no país. O secretário nacional do consumidor, Ricardo Morishita, afirma que a portaria traz segurança jurídica a todos.
18: É importante porque torna claro aquilo que é ilegal, como a gente pode combatê-la e também a publicidade abusiva e a prática abusiva. É uma forma tanto da gente comunicar melhor, mas ao mesmo tempo trazer mais segurança jurídica.
16: Entre as principais regras da portaria publicada no último dia 10 está a divulgação de advertências ao apostador sobre os riscos de apostas online. As penalidades para as bets que descumprirem as regras incluem multa de até 20% do faturamento da operadora, suspensão das atividades por 180 dias e, em casos de reincidência, a cassação definitiva da licença para operar no Brasil. Reportagem Nazi Brum.
1: Restauração ecológica e produtiva da Bacia do Rio Doce em Minas Gerais.
0: Estão abertas até 31 de agosto as inscrições para a seleção de projetos de recuperação ambiental na região, após os danos causados pelo rompimento da barragem do Fundão.
1: Os investimentos são do Banco Nacional de Desenvolvimento Econômico e Social, o BNDES, em parceria com o Ministério do Meio Ambiente e Mudança do Clima.
19: O edital Restaura Rio Doce está recebendo propostas até o fim de agosto. Conduzido pelo BNDES, o Banco Nacional de Desenvolvimento Econômico e Social, em parceria com o Ministério do Meio Ambiente e Mudança do Clima, o edital vai selecionar instituições para executar e coordenar projetos de restauração ecológica e produtiva em 12.500 hectares na região da Bacia do Rio Doce. O objetivo é reparar e compensar danos causados pelo rompimento da barragem de Fundão, ocorrido em 2015, em Mariana, Minas Gerais. Serão destinados ao edital 618 milhões e 750 mil reais do Fundo Rio Doce. O gerente institucional do Fundo Rio Doce no BNDES, Guilherme Tinoco, detalha as ações que deverão ser desenvolvidas pelas instituições selecionadas de acordo com o edital.
20: Ele prevê a implementação de ações integradas de restauração ecológica e produtiva, associadas à recuperação de áreas degradadas, à conservação do solo e da água e ao fortalecimento da cadeia produtiva da restauração na bacia do Rio Doce. A restauração ecológica deverá ser realizada através da recomposição da vegetação nativa. Já a restauração produtiva deve se dar por meio de sistemas sustentáveis que conciliem geração de renda e conservação ambiental.
19: As propostas para o edital Restaura Rio Doce devem ser apresentadas até o dia 31 de agosto. Mais informações estão disponíveis no site bnds.gov.br/restaura-rio-doce. Reportagem André de Barros Lima.
0: Jovens de 16 a 29 anos têm até o dia 20 de julho para se inscrever na plataforma Juventude Solidária.
1: A iniciativa oferece vagas de voluntariado em projetos sociais de diversas áreas e, em alguns casos, prevê apoio financeiro aos participantes.
21: Jovens com idades entre 16 e 29 anos interessados em atuar como voluntários em projetos sociais, fiquem atentos. As inscrições para a plataforma Juventude Solidária estão abertas até o dia 20 de julho. A iniciativa incentiva o trabalho voluntário em projetos que beneficiam comunidades de todo o país, especialmente em regiões mais vulneráveis. As vagas são em áreas como educação, cultura, esporte, saúde, assistência social, segurança alimentar e meio ambiente. Dependendo da vaga e do perfil do participante, pode haver apoio financeiro conforme as regras do edital. Quem fala sobre a ação é a secretária nacional de Juventude, Vitória Genuíno.
22: A gente selecionou 1000 projetos por todo o país e você pode ter a oportunidade de se engajar numa ação social que está acontecendo no território. E os temas são diversos: saúde, comunicação, tecnologia, cultura, direito à cidade. A oportunidade de você se engajar numa ação e, se tiver uma ideia jovem, pode receber uma ajuda de custo de R$300 durante 6 meses, que é o período do edital. E também todo mundo recebe um certificado de participação que vai te ajudar aí no seu currículo, na sua vida profissional.
21: Para participar, basta acessar o portal Brasil Participativo, entrar na página da plataforma Juventude Solidária e preencher o formulário de inscrição. Jovens de 16 e 17 anos precisam de autorização do responsável legal. Reportagem Luciana Vasconcelos.
0: Atenção, estudantes que participaram do processo seletivo do programa Universidade para Todos, o ProUni.
1: Já está disponível a lista de pré-selecionados na primeira chamada para o segundo semestre de 2026.
0: Os estudantes aprovados devem apresentar documentação diretamente na faculdade escolhida.
1: Nesta chamada, o ProUni ofertou mais de 471 mil bolsas de estudos, cerca de 220 mil bolsas integrais e mais de 251 mil parciais.
0: O resultado pode ser consultado no portal de acesso único ao ensino superior.
1: O prazo para comprovar as informações da inscrição começa hoje e vai até o dia 24 desse mês.
0: E essas foram as notícias do governo federal.
1: Uma realização da Secretaria de Comunicação Social da Presidência da República.
0: Com produção da empresa Brasil de Comunicação.
1: E que agora com o Minuto do TCU. Em seguida, as notícias do Poder Judiciário e do Congresso Nacional. Boa noite.
0: Boa noite para você e até amanhã.
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2: Presidente do STF recebe ministro da Fazenda para tratar de regulamentação das BETs.
3: STJ afasta uso capião familiar sobre parte de imóvel com área total superior a 250 metros quadrados.
2: TSS reúne com empresas de pesquisas eleitorais para discutir aprimoramentos para 2026.
3: Boa noite, eu sou o Arthur Filho.
2: E eu sou Walter Lima.
3: Nesta quarta-feira, o presidente do Supremo Tribunal Federal, ministro Edson Fachin, recebeu na sede da corte o ministro da Fazenda.
2: A reunião foi uma articulação institucional para combater a lavagem de dinheiro e o avanço de facções criminosas no mercado de apostas eletrônicas clandestinas. Pablo Lemos.
4: No encontro, o ministro da Fazenda, Dário Durigan, apresentou as ações do governo para a regulamentação do setor. O presidente do Supremo Tribunal Federal, ministro Edson Fachin, reforçou a preocupação do judiciário com o mercado de apostas eletrônicas clandestinas e ressaltou algumas decisões do STF sobre o tema.
5: Decisões importantes já foram proferidas na ambiência cautelar, inclusive de proteção de benefícios sociais e proteção de pessoas vulneráveis, especialmente no tocante a mecanismos de publicidade para proteger crianças e adolescentes, bem assim os consumidores e, obviamente, os apostadores.
4: O encontro entre o presidente da Suprema Corte e o ministro da Fazenda antecede o julgamento, no segundo semestre, de ações que questionam especificamente a validade da lei das BETs.
3: Para o Superior Tribunal de Justiça, o uso capião familiar não pode ser reconhecida quando o imóvel urbano possui área total superior a 250 metros quadrados, mesmo que o pedido seja apenas sobre parte do bem.
2: A usucapião é a aquisição da propriedade de um bem móvel ou imóvel em razão do uso por determinado prazo, sem oposição do dono e de outras condições legais. Fátima Uchoa.
6: Em divórcio litigioso com partilha de bens, uma mulher alegou exercer posse exclusiva sobre 250 metros quadrados do imóvel que habitava, embora a área total fosse maior. O Tribunal de Justiça de Minas Gerais negou o pedido. A quarta turma do STJ manteve a negativa, considerando que o limite previsto no Código Civil de, no máximo, 250 metros quadrados é requisito objetivo a usucapião e deve considerar a metragem total do imóvel. O relator foi o ministro Antônio Carlos Ferreira.
3: O presidente do Tribunal Superior Eleitoral, ministro Cássio Nunes Marques, se reuniu com representantes de 16 empresas de pesquisas eleitorais.
2: O encontro teve como objetivo debater regras para registros e pesquisas nas eleições. Lidiane Reis.
7: O ministro Cássio Nunes ressaltou que a reunião buscou ampliar a transparência, a segurança jurídica e a confiança pública nesse importante instrumento da democracia.
26: Pretende-se, na realidade, o fortalecimento de um ambiente permanente de cooperação, no qual seja possível compartilhar experiências, esclarecer aspectos técnicos e identificar oportunidades de aperfeiçoamento que contribuam para a ampliação da confiança pública, assegurando, ao mesmo tempo, maior segurança jurídica às entidades e às empresas de pesquisa.
7: Agora, as empresas poderão enviar propostas de melhorias referentes às pesquisas eleitorais ao Tribunal Superior Eleitoral até a próxima sexta-feira, dia 17 de julho.
3: Tribunal Superior do Trabalho mantém indenização a trabalhador que teve dados de ação divulgados na intranet da empresa.
2: A exposição foi considerada discriminatória. Marla Lacerda.
27: O trabalhador teve o nome, o número do processo e o valor da ação trabalhista divulgados na rede interna da empresa onde ele ainda trabalhava. Para a terceira turma do TST, a divulgação extrapolou a finalidade administrativa, violou a privacidade do empregado e o expôs a constrangimentos e retaliações no ambiente de trabalho. Diante disso, o colegiado manteve a condenação ao pagamento de R$5.000 por danos morais.
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3: A você uma boa noite.
2: E até amanhã.
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9: Eu sou Paula Groba.
10: E eu sou Humberto Pinheiro.
9: E estes são os destaques de hoje do Jornal do Senado, que começa agora.
10: Senado endurece penas para crimes contra profissionais da saúde e da educação.
9: Aprovado o uso de emendas para atendimento pré-hospitalar dos bombeiros.
10: Avança projeto que aumenta a pena para o chamado estelionato amoroso.
9: Boa noite.
10: Boa noite.
9: Quem agredir ou ameaçar professores e profissionais da saúde no exercício da função poderá receber penas mais severas.
10: O Senado aprovou um projeto que endurece a legislação para crimes como lesão corporal, desacato, ameaça e homicídio. Repórter Pedro Pincer.
11: O plenário aprovou o projeto da Câmara dos Deputados que aumenta as penas do crime de homicídio praticados contra profissionais da saúde e da educação no exercício de suas funções. O texto também classifica como hediondo o homicídio e a lesão corporal de natureza grave ou seguida de morte praticados contra profissionais da saúde. O projeto ainda amplia as penas para crimes como lesão corporal, ameaça, incitação ao crime, desacato e outros delitos, quando praticados contra profissionais dessas áreas. O relator, senador Dr. Irã, do Progressistas de Roraima, defendeu o aumento das penas como forma de proteção à integridade dos trabalhadores.
12: Eles terminam recebendo toda essa carga, às vezes de incompreensão, às vezes de... agonia das pessoas quando procuram atendimento no Sistema Único de Saúde, muitas vezes, por sobrecarga de trabalho, essas pessoas são submetidas a esse tipo de constrangimento.
11: Como foi alterado no Senado, o texto voltará à Câmara dos Deputados para a nova análise.
9: Avançou no Senado o projeto que endurece a punição para adultos que utilizam crianças e adolescentes na prática de crimes.
10: A proposta inclui no Código Penal uma nova circunstância agravante para aumentar a pena de quem explora menores na ação criminosa. Repórter Bruno Lourenço.
13: O projeto altera o artigo 62 do Código Penal para estabelecer que a pena de um crime será agravada sempre que o agente cometer a infração com a participação de um menor de 18 anos. A medida, explicou o relator, senador Wilder Moraes, do PL de Goiás, visa combater uma prática recorrente de organizações criminosas e delinquentes adultos que aproveitam a inimputabilidade penal e recrutam adolescentes para execução de roubos ou transporte de drogas e armas.
14: Ao estabelecer uma penalidade mais severa para aqueles que se valem de menores em suas ações criminosas, o Estado envia uma mensagem clara: explorar a vulnerabilidade jurídica e social de adolescente não serão tolerados. Esses agravantes funcionariam não apenas como punição, mas também como medida preventiva, desincentivar adultos e envolverem jovens em atividades ilícitas.
13: A proposta seguiu para a Comissão de Constituição e Justiça.
9: Senadores da Comissão de Direitos Humanos aprovaram também o aumento da pena para quem comete estelionato contra mulheres em relacionamento afetivo.
10: A proposta ainda inclui golpes amorosos pela internet. Repórter Patrícia Oliveira.
15: A pena do crime de estelionato, que é de 1 a 5 anos de reclusão e multa, poderá ser aumentada de 1/3 até o dobro, quando o golpe for praticado contra mulher, em contexto de violência doméstica e familiar ou de relação íntima de afeto. A proposta da senadora Damaris Alves, do Republicanos do Distrito Federal, aprovada na Comissão de Direitos Humanos, busca combater o chamado estelionato amoroso, quando o golpista conquista a confiança da vítima ou simula um relacionamento para conseguir dinheiro, bens ou outras vantagens financeiras. A regra também vale para relacionamentos mantidos exclusivamente pela internet, em redes sociais, aplicativos ou outros meios digitais. O projeto recebeu parecer favorável do relator, senador Hermes Klan, do PL de Santa Catarina.
28: O estelionato sentimental é uma violência que vai muito além do prejuízo financeiro. Ele destrói a confiança, a dignidade e a segurança emocional das vítimas, especialmente das mulheres.
15: O relator também substituiu a expressão relação amorosa por relação íntima de afeto, termo já adotado pela Lei Maria da Penha. A proposta segue para a Comissão de Constituição e Justiça.
9: E aplicativos de relacionamento podem passar a ser obrigados a informar sobre doenças sexualmente transmissíveis.
10: É o que determina um projeto aprovado hoje pela Comissão de Ciência e Tecnologia. A reportagem é de Márcio Maturana.
0: Informações sobre doenças sexualmente transmissíveis deverão ser claras, objetivas e didáticas em todos os aplicativos e plataformas de relacionamento, segundo o projeto aprovado pela Comissão de Ciência e Tecnologia, que segue para a votação final na Comissão de Assuntos Sociais. Será uma conscientização sobre sintomas, riscos à saúde, formas de transmissão, medidas de prevenção e possibilidades de tratamento, como informou o senador Esperidião Amin, do PP de Santa Catarina.
1: A plataforma digital, a internet, passou a ser um instrumento de intermediação, de, digamos, de troca de mensagens afetivas, e daí há um passo seguinte de um relacionamento mais íntimo. Portanto, essa medida preventiva vem socorrer a sociedade num momento em que este meio de intermediação passa a ser mais popular.
0: Amin leu o relatório do senador Everton, do PDT do Maranhão, que incluiu 4 emendas ao projeto apresentado pelo senador Fabiano Contarato, do PT do Espírito Santo. Uma das emendas busca evitar um excesso de notificações que possam reduzir a efetividade da medida. Outra impede que os avisos possam ser bloqueados nas configurações das plataformas. A terceira emenda substitui a expressão sites e aplicativos de relacionamento pela denominação aplicações de internet destinadas à intermediação de relacionamentos ou de encontros. E a quarta emenda obriga as plataformas a divulgarem relatórios periódicos sobre alcance, engajamento e efetividade dos avisos, sempre preservando os dados pessoais dos usuários.
9: O Senado aprovou um projeto que prorroga a autorização para que recursos do FGTS sejam aplicados em linhas de crédito específicas.
10: A medida poderá ser aplicada a entidades hospitalares, filantrópicas e a instituições sem fins lucrativos atuantes no âmbito do SUS. Repórter Douglas Castilho.
16: Implementada em 2019, essa política viabilizou até o ano de 2022 um total de R$3 bilhões a cerca de 140 hospitais filantrópicos. Os recursos são usados para que essas instituições substituam suas dívidas mais caras e imediatas por crédito a ser pago no longo prazo com juros menores. Médico, o relator da proposta, senador Nelsinho Trade, do PSD de Mato Grosso do Sul, defendeu a medida, lembrando sua atuação na Santa Casa de seu estado.
17: Lá no meu estado, a Santa Casa é a quarta maior do Brasil. Eu trabalhei 17 anos lá e eu posso ver dia após dia a dificuldade daquele hospital e manter o bom atendimento.
16: O projeto também alcança as instituições sem fins lucrativos que atuem no atendimento de pessoas com deficiência. Pelo texto que segue para a sanção presidencial, fica suspensa a cobrança de eventual tributo de instituição filantrópica suspeita de não cumprir os requisitos de imunidade até decisão final de processo administrativo instaurado para esse fim, independentemente da data de ocorrência do fato gerador.
9: E o atendimento pré-hospitalar feito pelos corpos de bombeiros militares poderá receber mais recursos. O Senado aprovou um projeto que autoriza o uso de emendas parlamentares para financiar esse tipo de serviço nas ações públicas de saúde.
10: Com a mudança, estados e municípios poderão destinar verbas para a compra de ambulâncias, equipamentos, materiais e para a estruturação do atendimento prestado pelos bombeiros em situações de urgência e emergência. A legislação exige que pelo menos metade das emendas individuais sejam para a saúde. Pelo texto, apenas despesas que cumprirem requisitos a serem definidos pelo Ministério da Saúde poderão receber recursos de emendas. A indicação de emendas direcionadas ao Corpo de Bombeiros será facultada ao parlamentar. O texto base aprovado teve 65 votos a favor e 2 contrários. Com a edição de Paulo Groba e trabalhos técnicos de Eliseu Caires, o Jornal do Senado fica por aqui. Acompanhe agora as notícias da Câmara dos Deputados. Boa noite.
9: Boa noite e até amanhã.
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18: Câmara limita a possibilidade de recurso no Superior Tribunal de Justiça.
19: Audiência pública reafirma a defesa do limite de 20 anos para patentes.
18: Deputados divergem sobre votação do projeto que combate a misoginia.
19: Boa noite. Sargento Gonçalves, do PL do Rio Grande do Norte, critica o projeto sobre misoginia. O congressista acredita que o texto pode abrir margem para criminalizar manifestações públicas de fé e interpretações de textos religiosos.
18: Sargento Gonçalves argumenta que o país deveria concentrar esforços no combate ao crime organizado e aos crimes contra as mulheres. Para ele, o projeto não contribui para a proteção feminina e pode restringir o direito de cidadãos expressarem suas convicções religiosas.
19: Nicolas Ferreira, do PL de Minas Gerais, diverge do projeto que tipifica crimes relacionados à misoginia. O deputado acredita que a proposta pode restringir a liberdade de expressão ao criminalizar críticas e manifestações de opinião.
18: Nicolas Ferreira também associa o projeto a uma tentativa de censura. Na avaliação do deputado, o Congresso deveria priorizar medidas de combate a crimes como estupro, pedofilia e violência praticada por organizações criminosas.
19: Júlia Zanatta, do PL de Santa Catarina, declara que vai votar contra o projeto que tipifica o crime de misoginia. Segundo a deputada, a proposta pode restringir a liberdade de expressão e ser utilizada para limitar críticas a agentes públicos.
18: Júlia Zanatta também reprova o governo federal por, segundo ela, substituir o termo mulher em documentos oficiais por pessoa que gesta. Para ela, a prioridade das políticas públicas voltadas às mulheres deve ser o combate à violência e o fortalecimento da segurança pública.
19: Jandira Fegali, do PCdoB do Rio de Janeiro, avalia que a tipificação do crime de misoginia busca combater o discurso de ódio e a incitação à violência contra as mulheres. Segundo a deputada, a medida contribui para o enfrentamento do feminicídio.
18: Na opinião de Jandira Fegali, o projeto contra a misoginia não fere as liberdades de expressão, de fé ou de culto asseguradas pela Constituição. Para ela, incitar a violência contra as mulheres é um crime grave que precisa ser combatido em todos os ambientes, inclusive nas redes sociais.
19: Alencar Santana, do PT de São Paulo, repudia a fala de colegas da oposição que, segundo ele, desmerecem a pauta de proteção feminina. O deputado alerta que o Brasil vem observando índices elevados de feminicídio.
18: De acordo com Alencar Santana, discursos de parlamentares que menosprezam as mulheres legitimam novas formas de agressão. Para o parlamentar, agressores e feminicidas devem ser punidos com rigor.
19: Benedita da Silva, do PT do Rio de Janeiro, refuta argumentos religiosos usados contra a proposta que criminaliza a misoginia. Segundo a deputada, o projeto é uma resposta ao aumento da violência contra as mulheres.
18: Benedita da Silva lamenta a falta de um diálogo produtivo com a oposição sobre a pauta feminina. Para a parlamentar, criminalizar a misoginia é uma medida essencial para poupar vidas e defender a dignidade das famílias brasileiras.
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5: Justiça.
19: A Câmara dos Deputados aprovou um filtro para recursos possíveis ao Superior Tribunal de Justiça. A repórter Daniele Lessa explica como deve funcionar.
21: A Câmara dos Deputados aprovou o projeto que regulamenta uma nova regra para análise de recursos especiais enviados ao Superior Tribunal de Justiça, o STJ. O projeto foi apresentado pelo senador Davi Alcolumbre, do União do Amapá, e altera o Código de Processo Civil. O recurso especial é usado quando uma das partes de um processo pede ao STJ que examine se uma decisão judicial aplicou corretamente uma lei federal. Pelo texto aprovado, quem apresentar esse tipo de recurso terá que demonstrar que a questão discutida é relevante do ponto de vista econômico, político, social ou jurídico e que o caso ultrapassa o interesse apenas das partes envolvidas no processo. Na prática, o objetivo é permitir que o STJ concentre seus julgamentos em temas mais importantes para a interpretação das leis federais e não apenas em casos individuais sem maior impacto. Relator da proposta em plenário, o deputado Ranieri Paulino, do Republicanos da Paraíba, defendeu que o novo filtro ajuda a racionalizar a análise de recursos e melhora a eficiência da justiça.
4: Justiça tardia não é justiça. Só esse ano, o STJ recebeu mais de 260 mil processos. Será que isso facilita a avaliação e as decisões do STJ ou cria ainda mais dilatação de prazo para as partes que querem uma solução jurídica?
21: Segundo o relator, o acesso à justiça não ficará comprometido, pois para que o STJ deixe de analisar um recurso por falta de relevância, será necessária a manifestação de 2/3 dos integrantes do órgão responsável pelo julgamento. Quando a relevância for reconhecida, o relator poderá suspender em todo o país o andamento de processos individuais ou coletivos que tratem da mesma questão. Essa suspensão poderá durar 6 meses, com prorrogação por mais 6 meses, se houver necessidade de audiência pública ou participação de terceiros no processo. Deputados ligados ao PT, PCdoB e PSOL votaram contra o projeto, argumentando que a mudança prejudica os mais pobres, sendo benéfica apenas para quem tem recursos para contratar grandes escritórios de advocacia, como disse o deputado Chico Alencar, do PSOL do Rio de Janeiro.
6: Quem não tem recursos para contratar grandes bancas vai ficar prejudicado. Isso aqui não é justiça para os pobres. Os direitos sociais, previdenciários, consumistas dos pequenos, políticas públicas em geral, podem ter dificuldade nesses recursos.
21: O deputado Pedro Uczai, do PT de Santa Catarina, defendeu que o texto fosse alterado para permitir que continuem sendo aceitos recursos que tratem de direitos fundamentais ou coletivos, ações de execução penal e ações que envolvam grupos com mais de 1.000 pessoas, mas o plenário rejeitou essa sugestão. O projeto que regulamenta o critério de relevância para recursos especiais ao STJ será enviado para a sanção presidencial e pode virar lei. Da Rádio Câmara de Brasília, Daniele Lessa.
7: Eleições.
18: O Tony de Paula, do PSD do Rio de Janeiro, critica a condução política de Flávio Bolsonaro. O deputado acredita que o senador assumiu o risco de expor o ex-presidente Jair Bolsonaro a novas restrições judiciais ao divulgar uma carta escrita por seu pai.
22: O parlamentar avalia também que a atitude consolidou Flávio Bolsonaro como porta-voz do pai, evidenciando uma disputa pela liderança do campo conservador. O Tony de Paula defende que a direita busque uma alternativa política para as próximas eleições.
7: Saúde.
18: Participantes de audiência na Câmara dos Deputados defenderam a manutenção do limite de 20 anos para patentes para garantir acesso à saúde. A repórter Noelle Nobre acompanhou o debate.
23: A Comissão de Defesa do Consumidor da Câmara dos Deputados realizou uma audiência pública para discutir a manutenção do prazo de 20 anos para a vigência de patentes no Brasil. O debate reuniu representantes do governo e da indústria nacional que defenderam que o limite atual, contado a partir da data do pedido, é necessário para a sustentabilidade do SUS, o Sistema Único de Saúde, e para a competitividade de medicamentos genéricos e biosimilares. O presidente da Comissão de Defesa do Consumidor, deputado Clodoaldo Magalhães, do PV de Pernambuco, lembrou que existem projetos de lei no Congresso que buscam restabelecer mecanismos de extensão de prazos que haviam sido extintos pelo Supremo Tribunal Federal em 2021. O parlamentar reforçou que a inovação deve estar associada ao acesso à saúde pela população.
24: Toda essa inovação para que vai servir se não a vida humana? Então, os custos dos sistemas de saúde não vão enfrentar esses custos de patentes. a este tamanho.
23: Clodoaldo Magalhães disse agora aguardar a sanção do projeto de lei que garante a autonomia do Brasil na produção de medicamentos, vacinas, equipamentos e insumos médicos. A proposta, já aprovada pela Câmara e pelo Senado, cria a Estratégia Nacional de Saúde. Da Rádio Câmara de Brasília, Noelle Nobre.
5: Ciência e tecnologia.
19: Inácio Arruda, do PCdoB do Ceará, defende o fortalecimento da ciência e das instituições de pesquisa. O deputado destaca ainda a contribuição dos pesquisadores brasileiros para áreas como saúde, energia, agricultura e tecnologia.
18: Além disso, Inácio Arruda convida pesquisadores, estudantes e cidadãos a participarem da reunião anual de número 78 da Sociedade Brasileira para o Progresso da Ciência. Ele informa que o evento da SBPC vai acontecer em Niterói e deve reunir instituições de pesquisa de todo o país.
5: Transportes.
19: Comissão aprova autorização para pessoa com deficiência visual usar óculos biópticos para obter carteira de motorista. A repórter Paula Bittar nos conta como funcionam esses aparelhos.
2: A Comissão de Constituição e Justiça da Câmara aprovou uma proposta que autoriza pessoas com deficiência visual a utilizarem tecnologias assistivas, como óculos biópticos com lentes telescópicas, no processo de obtenção da Carteira Nacional de Habilitação, a CNH. Os sistemas biópticos combinam os óculos normais com um pequeno sistema telescópico. Enquanto a lente dos óculos fornece à pessoa a visão geral do ambiente, o telescópio a auxilia na rápida localização de detalhes. O dispositivo pode ser fabricado para um ou para ambos os olhos. O texto estabelece que o Conselho Nacional de Trânsito, CONTRAN, deverá regulamentar o uso desses equipamentos no processo de habilitação de candidatos. O relator na CCJ, deputado Alfredo Gaspar, do PL de Alagoas, ressaltou que o projeto se harmoniza com o Sistema Constitucional de Proteção e Promoção dos Direitos das Pessoas com Deficiência. Ele também disse que a proposta está de acordo com a Convenção Internacional sobre os Direitos das Pessoas com Deficiência e seu protocolo facultativo, que integram o ordenamento brasileiro com hierarquia equivalente à de emenda constitucional.
3: Isso é uma harmonização de convenção com a Constituição e o Estatuto da Pessoa com Deficiência, dando garantias e direitos para que elas possam acessar meios de transporte e terem direito a conduzir esses meios de transporte mediante o uso desse óculos bióptico, que nada mais é do que uma lente especial que tem uma profundidade maior, é tipo um binóculo olhando para determinado aspecto do óculos, para que possa ter uma acuidade maior visual.
2: O projeto, que autoriza pessoas com deficiência visual a utilizarem tecnologias como óculos biópticos com lentes telescópicas no processo de obtenção da carteira de motorista, já pode seguir para análise do Senado, a menos que haja recurso para votação antes pelo plenário da Câmara. Da Rádio Câmara de Brasília, Paula Bittar.
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5: Trabalho.
18: O governo defende projeto que prorroga a vigência de acordos e convenções coletivas de trabalho até nova negociação. Entenda na reportagem de Silvia Munhato.
8: Em audiência na Comissão de Trabalho da Câmara dos Deputados, o governo defendeu o projeto que prorroga a vigência de acordos e convenções coletivas de trabalho até que haja nova negociação. É a chamada ultratividade. Esses acordos e convenções têm hoje vigência máxima de 2 anos. Antes da reforma trabalhista de 2017, a validade permanecia após o fim do prazo estabelecido, até que um novo acordo fosse firmado. Diante das manifestações dos sindicalistas presentes, a deputada Érica Cocai, do PT do Distrito Federal, autora da proposta, disse que vai solicitar ao presidente da comissão, deputado Marcos Tavares, do PDT do Rio de Janeiro, a definição imediata de um relator para o projeto.
11: Quando você tem conquistas, muitas vezes, ano após ano, conquistas de décadas, que estão incorporadas já no cotidiano do trabalhador e da trabalhadora, e essas conquistas passam a não vigir mais quando chega o processo de data base, você estabelece um processo de pressão imensa.
8: Em 2022, o Supremo Tribunal Federal considerou inconstitucionais as decisões da Justiça Trabalhista a favor da ultratividade. O projeto que permite a validade de acordos e convenções coletivas após o seu prazo de vigência até que uma nova negociação seja feita precisa ser aprovado na Comissão de Trabalho e na Comissão de Constituição e Justiça para ser enviado para o Senado. Da Rádio Câmara de Brasília, Silvia Minhato.
5: Meio Ambiente.
22: Deputados aprovaram urgência para um projeto que reduz a área de proteção do Pantanal de Mato Grosso. O repórter Antônio Vital explica a

0: espécies ameaçadas e está localizada em área alagável, sem atividade econômica consolidada. O projeto que susta o decreto de ampliação da área foi apresentado pela deputada Coronel Fernanda, do PL de Mato Grosso. Ela alegou que o aumento da área protegida ocorreu sem que os produtores rurais e a população local fossem ouvidos.
1: Essa reserva, ela já existia, ela é cuidada, ela é preservada pela população de Cáceres. E o governo federal, fazendo a sua mídia social, como sempre, dentro da sua ideologia, aumentou essa reserva, um tamanho inadmissível, sem trazer nada para ofertar à população, sem dar condições para aquela população continue preservando, sem dar condições para aqueles produtores que estão lá continuem fazendo o que eles sabem fazer bem, trazendo recurso e riqueza para o estado de Mato Grosso e para o Brasil.
0: Estações ecológicas têm uso restrito, não podem ser exploradas economicamente e são destinadas apenas a pesquisas e conservação. Nessas áreas estão proibidas atividades agropecuárias ou de turismo comercial. O regime de urgência permite que a proposta seja analisada diretamente no plenário da Câmara, sem passar pela análise das comissões permanentes da Casa. O deputado Tadeu Venere, do PT do Paraná, criticou o regime de urgência e justificou a necessidade de proteção do Pantanal, um dos biomas mais ameaçados do país.
2: O Pantanal é uma das áreas, se não a maior, uma das áreas maiores áreas úmidas do mundo. Nós estamos vivendo uma crise climática sem precedentes. Eu acredito que todos, mesmo aqueles que acham que a Terra é plana, sabem que a crise climática é algo que está acontecendo de fato. E nós ampliarmos áreas como essa, e houve o debate, e depois disso votarmos aqui um projeto que dispensa, inclusive, que nós possamos ouvir as comissões dessa casa, nos parece extremamente perigoso, precipitado e inócuo, até porque nós sabemos que haverá depois contestações.
0: Ainda não há data para votação no plenário da Câmara do projeto que susta a ampliação da estação ecológica de Taiamã, no Pantanal de Mato Grosso. Da Rádio Câmara, de Brasília, Antônio Vital.
3: Desenvolvimento Regional.
4: Paulo Guedes, do PT de Minas Gerais, é favorável à criação da região integrada de desenvolvimento do litoral norte de Pernambuco e Paraíba. A ideia, segundo o deputado, é que União, estados e municípios se articulem para promover ações de desenvolvimento no local.
5: Paulo Guedes afirma que a criação da RIDE amplia também investimentos em infraestrutura e geração de empregos. Ele ressalta, por fim, que a integração favorece o planejamento compartilhado e a redução das desigualdades econômicas e sociais na região.
4: Termina agora o Jornal Câmara dos Deputados, produzido pela Rádio Câmara, com trabalhos técnicos de Wellington Teles, apresentação de Márcio Aquilissardi e Tércia Guimarães. Boa noite para você.
5: Uma boa noite, a Voz do Brasil volta amanhã.
3: Você ouviu a Voz do Brasil. Boa noite.

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1: Cleiton Romário, Guilherme Benuto, no churrasco. Aquele jeitão.

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1: C'est vrai, t'as vu.
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1: Obrigada.
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1: Quem transporta cargas por milhares de quilômetros também carrega desafios que muita gente não vê. Tem a distância da família, a pressão do dia a dia e a solidão das estradas, que pode impactar a saúde mental dos profissionais do volante. E sobre esse tema, eu conversei com uma craque no assunto, a doutora Suelen. Ela é neuropsicóloga.
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3: Como é que tá a saúde mental dos caminhoneiros hoje, Suelen?
4: Pois é, na verdade a gente precisa cuidar do bem mais precioso, que é do ser humano por trás disso, né? Hoje eles têm uma carga de trabalho excessiva, muita fadiga mental, estresse crônico e muitas das vezes não consegue ter um sono reparador para recuperar realmente toda essa efetividade do cérebro. Então a gente acaba cuidando da carga, acaba cuidando de toda a parte mecânica, mas esquece do bem mais precioso, que é o caminhoneiro, o ser humano por trás de tudo isso.
3: Turma, a Suelen atualmente, ela está trabalhando como uma das grandes representantes na área de psicologia.

0: já aconteceu um transtorno, mas de olhar esse ser humano, de saber que ele tem que prevenir todo esse desgaste mental, seja com sono mais reparador, seja com uma alimentação adequada, também com técnicas para que tenha uma regulação, principalmente do sistema nervoso simpático, que coloque ele no estado de alerta, de foco, de atenção, e para que a gente, inclusive, consiga reduzir os sinistros e também preservar a vida desse bem precioso, que são os nossos caminhoneiros e os motoristas que transportam tantas vidas por essas estradas afora.
1: E turma, um bate-papo nos bastidores com os especialistas e que eles mandaram direto e reto para você é o seguinte: se você perceber qualquer dificuldade, gente, perceber que a saúde mental não está bacana, procure um especialista. Isso não é sinal de fraqueza, mas é sinal de você valorizar a tua saúde e valorizar cada vez mais, ó, o dia a dia da turma que divide o espaço na tua casa contigo, sem falar nos colegas de trabalho e também na turma que tá no tapete preto com você. Vamos se cuidar, gente, vamos se cuidar.
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3: É, todo estradeiro tá careca de saber. Faltam pontos de paradas nas estradas brasileiras. E o Francisco Garonce, o nosso repórter especial, foi pro trecho ouvir os parceiros da estrada. Ele conversou com o estradeiro Paulo César Vieira, que estava viajando com a esposa, a dona Simone. Vamos ouvir.
6: Qual é a percepção de vocês em relação aos pontos de parada e descanso que vocês têm encontrado por aí?
7: É, que estão deixando muito a desejar, né? A estrutura é pequena e quando se encontra ainda cobra.
6: O que você acha que mais falta para apoiar o caminhoneiro nesses postos por onde vocês têm passado?
8: É, sanitários, né? Mais limpos, estacionamento, né? Que não tem, é muito apertado, tem posto que não tem onde parar.
6: Essa situação, ela sempre foi assim? Ela tem mudado para melhor, para pior? Qual é a sua visão?
7: É, tá ficando pior, né? Pior, a parte de segurança, essa parte de acolhimento ao caminhoneiro, determinada rede de posto, da segurança e determinada rede é tratado como um zé ninguém.
6: E nós estamos aqui às margens da BR-060 e o Nilson é o gerente desse posto onde nós estamos, que a gente vê que a estrutura é muito boa, né, Nilson? Agora, esse investimento vale a pena?
9: Vale sim, vale a pena. Tudo que você faz é uma coisa que você depois você recebe um retorno, porque hoje em dia não é fácil para você manter um estabelecimento desse funcionando 100%, entendeu? A gente tenta manter sempre limpo assim, igual vocês estão vendo aqui, para receber o caminhoneiro. O caminhoneiro sair satisfeito pelo estabelecimento, pela recepção que ele teve aqui.
6: Nilson, para isso aqui funcionar tem que ter regras, né? Como é que funciona isso aqui?
9: Teve uma reforma agora recente nos banheiros, dedicado exclusivo para os caminhoneiros. E o banheiro funciona da seguinte maneira: o cliente chegou aqui, abasteceu. Se ele abastecer aqui, ele tem 15 minutos grátis, que é 5 minutos de tolerância, mais 10, 0,800, não paga nada, entendeu? Não tem estacionamento, é pago, a gente não cobra um centavo de estacionamento, então entra e sai à vontade. Já a gente cobra uma taxinha extra, 5 minutos de tolerância, a partir de 5 minutos tem uma taxinha de R$1 por minuto para clientes que chegam que não abastecem no posto com a gente, entendeu?
6: Como é que vocês enxergam essas regras? Isso daí atrapalha? Ajuda? Como é que é?
7: Em muita situação ajuda, né? Porque a gente sabe que manter uma estrutura não é barato. E agora, e por outro lado, a gente vê que muitos cobram, mas deixa ao desejar.
6: É isso aí, turma! Ter condições dignas de trabalho é direito de todos. E quando se trata da categoria profissional,

0: Nacional dos Caminhoneiros, que desempenha um papel tão importante na economia nacional, isso se torna ainda mais importante. E essa conversa não termina aqui, a gente continua junto nas redes sociais.
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2: E agora tem música, Gustavo Lima.
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4: Bom, turma, a competitividade e a exigência fazem parte do cenário do mercado atual. E em meio a esse clima desafiador, torna-se cada vez mais difícil para os colaboradores de uma empresa realizar as suas funções com excelência, quando não há perspectiva nem a motivação necessária. E é justamente pensando nisso que as empresas vêm percebendo as vantagens dos benefícios para os funcionários. E para os caminhoneiros, não é diferente. Eu fui para a estrada conversar com os parceiros sobre esse assunto. Roda a reportagem aí, Paulinho.
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4: Quem olha o QR à madruga trabalhando desse jeito no pesado, acha que essa lida toda é no próprio caminhão. Engano seu. O possante é do patrão. O camarada é responsável, comprometido, mas não economiza nas palavras na hora de exigir a sua contrapartida.
5: Depende da empresa, vale a pena você colocar. Depende da empresa, é melhor você continuar com autônomo ou com outros que não paguem isso aí. Eu vou atrás de um salário, uma ferramenta que presta para mim trabalhar, e encarregado que entenda você lá fora. Porque tem muitas empresas que dão todos os benefícios que você falou. Mas o seu chefe é uma curva de rio. Então, pode ficar pra lá com a vaguinha deles, que eu não vou lá, não.
4: Você recebe esse tipo de benefício aí, um plano de saúde, um vale-refeição, vale-alimentação, não?
5: A gente ganha o salário, ganha mais uma ajuda por fora, que é uma ajuda de custo, que é uma alimentação, né? O salário aqui vale a pena ficar aqui. Pra mim, vale a pena. Tem uns aí que vivem reclamando, mas o problema é daquela raça que reclama, mas não larga.
4: É, eu bati um papo também com o caminhoneiro José Roberto. Vamos ouvir. O que, que eles te ofereceram de benefício que você, opa, regalou o zoião lá e logo agarrou a oportunidade?
6: Salário de acordo com a categoria.
4: Certo.
6: As diárias de acordo com o sindicato. E os horários, e não tem aquele patrão chato, insuportável, que muitas transportadoras têm, porque existe o respeito com a categoria, e eles não, tem alguns que não têm respeito. Eles acham que muitos motoristas estão ali porque estão passando necessidade, não é.
4: Agora, aqueles benefícios, por exemplo, um plano de saúde, um vale refeição, alimentação, isso aí você recebe em dia, tudo certinho?
6: Tudo certo, daí a empresa que eu trabalho, graças a Deus, nunca teve problema nenhum.
4: Aí um convênio, por exemplo, ele contempla você, a esposa, os filhos ou não?
6: Não, por enquanto é só eu, porque primeiro que eu não tenho filho menor mais, e a minha esposa ainda não entrou, mas em breve eu vou colocar ela sim.
4: E mesmo quem trabalha por contrato, acaba recebendo benefício, de um jeito ou de outro. É o caso do Leonildo. Tem carteira assinada ou não?
7: Não tem não.
4: Agora, benefício. Você recebe alguma coisa lá do patrão ou não?
7: Só as diariazinhas mesmo, e às vezes dá uma coisinha a mais, né? Quando a viagem... As viagens é boa, né? Ele sempre nos ajuda.
4: É, quem também conversou comigo foi o parceiro Adriano.
5: Rapaz, é melhor ver você fazer um cartãozinho de saúde. Paga por fora aí. Tem uns planozinhos aí que dá pro cara encarar. Do que ir correr atrás de empresa que só dá o plano de saúde, dá uma assistênciazinha aqui pra você e pro resto da família, não. Do resto, filho, é só botar na mão de Deus.
4: É, turma, cada vez mais a caminhoneirada escolhe fazer parte de empresas com iniciativas que promovam benefícios voltados à saúde, ao bem-estar e, consequentemente, qualidade de vida, dentro e fora da boleia. Por isso, é importante que as empresas desenvolvam um olhar muito atento às necessidades de toda a turma do trecho.
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4: Tem música na boleia. Murilo Rufi.

0: quem? Fala pra mim, vai.
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5: Horas e horas atrás do volante, pouca movimentação e jornadas puxadas. Um problema silencioso pode estar afetando muitos profissionais das estradas, viu gente? Tô falando das varizes. E para falar desse assunto, eu conversei com o Dr. Marcelo. Dr. Marcelo é cirurgião vascular. Dr. Marcelo, muita gente acha que varizes são um problema só de mulheres, mas isso é um mito, não é verdade?
6: Sim, sim. Né? As estatísticas mostram que um em cada 15 homens chega a desenvolver as varizes, né? E não é uma doença exclusivamente feminina, não. A única diferença é que a mulher tem um hormônio, que é a progesterona, e tem a gravidez, que facilita aparecer nela a doença. Mas os homens também têm outras causas muito peculiares, como, por exemplo, o motorista. Fica muito tempo sentado, sem movimentar os membros inferiores, e acaba desenvolvendo as varizes.
5: Agora, o motorista, na sua tocada no dia a dia, tem como agir de alguma forma para evitar que elas apareçam?
6: Sim, sim. No máximo a cada 4 horas, parar o caminhão, andar, caminhar cerca de 10 a 20 minutos em volta do caminhão mesmo, suficiente. Isso daí vai facilitar a circulação, né? O retorno do sangue para o coração. Só que isso daí tem que ser algo contínuo, não pode ser um dia, para-se dois, um, para-se dois. Também evitar o calor da cabine, que também ajuda a aparecer as varizes, e vibração, microtraumas, pancadas, que isso daí também ajuda. Bem como doenças, né? Doenças como obesidade, diabetes, essas doenças aí todas predispõem ao aparecimento das varizes.
5: Aqueles pequenos vasinhos que às vezes se formam ali na perna da gente, que às vezes a gente nem enxerga por causa dos pelos, isso daí já é um sinal de que vai surgir varizes ali ou não?
6: Sim, sim, são microvarizes, isso daí já é a doença em si. A única diferença é que dificilmente dá dor, dá coceira, dá queimação, dá cansaço. Mas se não for cuidado rapidamente, vai virar varizes realmente e aí vai ter que tratar, quer queira, quer não.
5: O caminhoneiro que não trata, a pessoa que não procura tratar disso daí, o que pode causar no futuro?
6: A pessoa pode até ficar sem andar, né? Até ter alguma amputação, porque ela pode ter uma úlcera varicosa, ela pode ter a trombose venosa profunda, pode ter flebite. Essas são doenças incapacitantes, no mínimo alguns dias de molho ele vai ficar. E é óbvio que ninguém gostaria de ficar sem conseguir andar por aí e trabalhar, né?
5: Você ouviu o doutor, hein? Sempre que possível, pare alguns minutos, ande um pouquinho, porque caminhar, gente, ajuda o sangue a circular melhor nas pernas. Mexa os pés mesmo sentado durante a tocada, faça movimentos simples, levantar, abaixar a ponta dos pés, isso é legal. Girar os tornozelos, contrair e relaxar a panturrilha. A panturrilha, só para vocês terem uma ideia, ela é chamada de segundo coração, porque ajuda a empurrar o sangue de volta.
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5: Vamos ouvir mais modão?

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4: Me tornei caminhoneiro por causa da profissão, né? Eu precisava muito também, né? Na cidade, né? Totalmente, trabalho por conta, né? Eu comecei com caminhão pequeno, né? Hoje eu tenho uma carreta, né? Mas comecei bem baixo, caminhão Mercedes, né? E hoje eu tô com a carreta, banco carreta, né? Quando eu tinha meus 20 e poucos anos, eu fui gerente de loja. Aí eu entrei nessa profissão. É uma profissão muito, muito cansativa, sabe? Você trabalha mesmo porque precisa, na realidade, né? Você precisa, porque tem despesa, né? Mas a verdade, não tá ganhando nada. Ah, já foi melhor, viu? Pra trás é melhor, viu? Pra trás, o cara que tinha um caminhão, ele sustentava a sua família bem. Ele conseguia comprar outro caminhão. Hoje não consegue, não. Já rodei o Brasil todo com outros caminhãozinhos, velho. Quanto mais velho, eu rodei bastante. Essa carreta já não dá, porque a despesa é maior. Porque a carreta, ela dá muito despesa que um caminhão, tá? Isso aí é no sangue, né? É paixão, né? É igual paixão, né? Primeira vista, né? Então, o caminhoneiro é paixão primeira vista. Aí ele bate a boa no caminhão, na verdade essa molecada novo gosta, né? Ele vai ficando mais velho, né? Só que é paixão, é no sangue, né? É igual da estrada, igual de caminhão, igual criança nova, né? Tem aquele caminhãozinho, né?
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1: Tempo que passa ligeiro, rapaz. Tá chegando ao fim mais um Brasil Caminhoneiro. Sempre na companhia de quem move o Brasil aí pelas estradas. Parceiro, eu fico por aqui, viu? Mas eu torço por demais que a sua viagem seja segura, produtiva, abençoada e cheia de boas histórias pra contar. Tá legal? Fica triste, não, porque amanhã tem mais. Porque aqui, parceiro, aqui a parceria é firme e forte, meu irmão. Brasil Caminhoneiro é uma produção da Cobran, Companhia Brasileira de Marketing. O Reco nas costelas aí a todos vocês, bons quilômetros e até amanhã!

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3: Vamos lá, gente. 4 horas, mais 30 minutos, mais conhecido por 4h30. Estamos chegando de bem com a vida. Manhã de quinta-feira, hoje é dia 16 de julho de 2026. Tempo bom, 11 graus, temperatura nesse momento. Não tá tão frio, tá louco de bom, de especial. Mas calcula-se, não, né? 4 horas, 30 minutos. Bom dia. Bom, direção de rádio de Luiz Pedro e eu, Márcio Pedro, mais uma vez por aqui, agradecendo a Deus, né? Obrigado, Deus, obrigado, nossa mãe, Nossa Senhora de Aparecida. Eu vou chegando, Maria, passa na frente todos os nossos problemas, nossas dificuldades, as nossas tristezas, as nossas dores, Maria, pelo amor de Deus, passa na frente de Jesus. Jesus, você que é o nosso Pai, né? Isso, você que salvou tantas pessoas, né? Oh, meu Deus, meu Jesus, né? Pai nosso que estás no céu, santificado seja o vosso nome. Venha a nós o vosso reino, seja feita a vossa vontade, assim na terra como no céu. O pão nosso cada dia nos dai hoje, perdoai as nossas ofensas, assim como nós perdoamos a quem tem ofendido. E não deixeis cair em tentação, mas livrai-me de todo esse mal, porque eu creio em Deus Pai, que foi o único Criador desse imenso universo de meu Deus. Obrigado, Deus. Obrigado, nossa mãe, né? Ô, mundão velho. Vamos aí, chegando daquele jeitão simples, simples de sempre, né? Em nome da borracharia Cidade Alta, unidade é do posto, Miguel Metalúrgica, Frigo. Vamos dar o da Unique, Lucas Duarte, Terrapenagem, Farmácia do Gabel, Crédito Laos, Pada de Vitória e Urma, Detetização. Alô, povo da Urma, Detetização. Alô, povo da Padaria Vitória. É domingo, a Bagual, Bagual de festa, sabe aonde? Aí no bairro São Cristóvão dos Motoristas. Bom dia, João Comacho, vamos, companheiro. Também, Wanderlei Arnuti, bom dia, bom dia. Vamos acordando, gente.
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3: Comigo
0: Pedro.
3: Comigo mesmo, devagar e sempre. Não vamos apurar muito, que não adianta, né? Eita, mundão, velho. Obrigado, Deus. Obrigado, meu Jesus.

0: Olha aí, né, Jesus, que me ama, que não me dá lema. Ô, mandar bem, mandar um abraço aí pra dona Valéria, ligada com nós, né? Pedir uma música pra todos os colegas, o pessoal do trabalho da GM, essa empresa aí que faz limpeza, roçada. Trabalho com a né, Vilmarzinho? Ontem eu usei com o Vilmarzinho da Anchieta, tava lá trabalhando, roçando mais a Vilmarzinho, velho. Ainda bem que o Taipa não tava junto, que é o mais namorador de toda a região, né? Mas a Taipa, velho. Então tá bom, gente, olha, 4 horas e 33 minutos, já vai ter o meu amigo Laudi Porte, né, pediu ontem pra nós rodar pra ser do norte, vamos rodar, não esquecemos não, tio Laudi, também daqui a pouco tem a música Colono, tem os pontinhos, e assim nós vamos indo, estamos começando mais um dia, vamos devagarinho, né, tio Osvaldo também na Vila União. Não adianta nós apurar muito, mas o que adianta é nós entregar tudo nas mãos de Deus. É como eu sempre digo, Maria, passa na frente, Maria, passa na frente. É Jesus. Que as coisas tão difíceis é com Deus, né? Se você não tiver, tá pior ainda, tá bom? 4h34, bom dia, trabalhador.
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0: Mas que tal, meu amigo tio Laudi Portes, vai pro tio Osvaldo, Sabino, Gurizada, é tudo com o Radinho 12. Eita, tô enfracado, bom dia. Acordando cambada de gente boa, mas que tal, que pessoal querido. Tá bom.

0: Coluna Amigo, olhar da 4 horas 37, dos 4h37, mais que tal desse Coluna Amigo do Tiburcio? Um abraço, Coluna Tiburcio, né? Quero mandar um abraço pro Sardinho, pro Sardinho Farias, o Noda também, um abraço especial lá pro Pilate, agonizada, BRF, sempre com o Radinho, 12 dia bom, Tiuito! Não cresce o moço daquele colônio, 4h38, 11 graus, bom dia, o tempo é bom, né?
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2: Mas quem tá no abraço pro Sabino, né? O Sabino já tá guardinho no 12 com nós, né? Mandando um abraço pros amigos. O Mano Celso, conhece que sábado noite é de aniversário. Manda pro bonitão da Vila União também, né? Alô, Sozinha lá em Piratão, lá em Tavanderlei. Lembrando que já vai ter o Homem Triste. Mas a Sozinha, velho. Diz que tá virando um Homem Triste em Piratão. 4h42, 18h05. Bom dia! Oh, mundão, velho.
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2: 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Por que recordar quem não lembra de mim? Oh, mundão, velho, né? O bonitão da Vila União, velho. Tá, o bonitão. Bom dia, tudo bem, bonitão?
4: Bom dia, Machado.
2: Bom dia, bonitão. Tô bem, bonitão.
4: É o bonito da Vila União.
2: Mas é bonito, velho.
4: A música hoje aí, o salão do tio Quito.
2: Ai, ai.
4: Sei lá, bonito. Meu alemão de Paulo Lá.
2: Marca,
4: meu amigo.
2: Tá bem de amigo, né?
4: Que bem, que não custa nada.
2: Não,
4: uma
2: não.
4: Abençoada quinta-feira pra todos nós.
2: Já tá sendo, meu irmão, velho. Já tá sendo uma quinta-feira louca de banho, né, dona Valéria? Meninada aí que trabalha na GM. Serviço em geral, a Omarada também, organizada da roçada, limpeza das ruas. Trabalho aí 100%. Parabéns, viu, minha dona? É, ontem eles estavam terminando o Jacob Durinho, depois de estracar aí no São Luís também, mas a gurizada velha. Ouviu o Marzinho da Anchieta, diz que sempre tá ouvindo nós cedinho também. 4h44, 16 para 5, olha a hora, 11 graus, bom dia. Vamos acordando para mim.

0: Olha aí, né? Amado mais amado Brasil, os pontinhos. Quero mandar um abraço aqui. Então, já vamos rodar a música do Vanderlei, da de Piratuba. Botei salão do tio Quito. Daqui a pouquinho aí, para o compadre Zeu pediu seguindo seus passos. Mas a compadre, nosso grande amigo Walter, lá de Joaçaba, irmão do Oeste, aquela região, pediu para nós rodar a música Santa Luzia. Mas que Deus abençoe tudo nós, meu irmão velho.
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0: 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É o teu, meu, nosso bom dia da alegria. Aô, sozinha, velho, tá virando homem, diz, mas o barco sumiu de novo, viu? O barco deve estar, tá, sei lá, homem, né? Sei lá onde que tá esse homem, né? Deve estar tá trabalhando, né? Aô, faltando 14 para 5, homem triste, bom dia, acorde, acorde, acorde, pavio.

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1: Mas que tal não ter esse homem, um homem triste, né? Faltando 11 minutos, se bem assim, olha a hora, gente, vamos acordando, vocês espalhando a chinela, tá na hora. Alô, Mano Garcia, vamos sartando o Mano Velho, que hoje vai estar aí ao ladinho de novo da Escola São Cristóvão, que esse produto de qualidade, pinhão, bergamota, morgota, batata doce, aipim e muito mais, né? Alô, Mano Velho, chega lá que tá com a tenda montada, produtos, ó, tudo de qualidade, de coisa boa lá pra vender, pra você poder comprar e também economizar. Já bater um papo com o homem velho lá, prosei um pouco com ele, tá lá peleando pela vida, Mano Velho.
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1: da mulher querida, né, compadeceu, parece mentira, mas não consegui. Mas ah, meu compadre velho, não é cuaco, né? Vamos com o salão do tio Quito, daqui a pouco tem Seguindo os Passos, velho, da Prenda. Já, já vai ter também a Santa Luzia. Mas que tal, gurizada velha? Canta pra nós, meu grande amigo. É o Preto Velho do Estado de Zoriteia. Alô, tio Flávio Santos, uma vez. Alô, tia Idela, vamos acordando pra vida.

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1: Marquendo bem, se me recebo no salão do Tio Quinto, velho, também, olha, olha, 4:53, 7:65, bom dia. Vamos acordando, gente, vamos acordando pra vida. Eita, mandar, velho, olha, mandar um abraço pro pessoal da Padaria Vitória, que lembra e convida, é domingo agora, a bagola de festa dos motoristas no bairro São Cristóvão, dia 1º de agosto, jantar da comunidade da linha Residência Orsay aqui no Centro Social, dia 2 de agosto, festa Capela Leopoldo Mandique, dia 9 de agosto, homenagem ao padroeiro e também aos pais na comunidade de São Roque, Capinzal, 19 de setembro. A grande festa do Tento Lange, né? Vai ser em honra à Nossa Senhora da Salete. A primeira questão, né? E vai ser aqui no pavilhão da Vila 7 de Julho, dia 27 também de setembro. Festa em honra à Santa Libra, na linha Campinas. Alô, linha Campinas, mês de outubro, dia 11. A bagola de festa do bairro Navegantes em honra à Nossa Senhora da Aparecida. E no dia 12, na linha Sul Ouro. E 15 de novembro, em Florão da Serra, Campos Novos. Todo mundo no convite. Aô, Cabanão, faltando 6:55. Já, já, meu amigo Walter, vai ter a Santa Luzia. Carol, não é bom seguir seus passos, né? Um abraço pra dona Claudete, um abraço pro Altair, Thiago, um abraço pra dona Rosane de Quátio, Darlan, bom dia, gurizada. Um ser invisível estaria sempre perto de

0: Arthur.
1: Mas que tal que sim, que não, né? Faltando 3 minutos pra 5. Bom dia, 11 graus, né? Ó, acordando aí, o Vilmarzinho, velho. Tá ligado com nós? Aí, Vilmarzinho, velho, da Anchieta. Os homens da Roçadeira lá. Bom dia, Vilmarzinho. Como é que você tá, homem?
2: Bom dia, Marcos. Bom dia, Vilmarzinho. Azevedo aqui, ó.
1: Ai, já,
2: olha a música aí pra nós e a Dama de Vermelho.
1: Mas já viu, mas é mesmo.
2: O Taipa, com as mulheradas aí da gêmea, com as piazadas aí.
1: Exato, deixa pra nós, meu galo, velho. Já vamos rodar assim, né? Mas já viu, Marzinho, velho. Abraço, gurizada. Obrigado pela companhia de vocês, né? Eita, mundão, velho. Vamos rodeando então essa aqui que o Walter, do pessoal lá de Joaçaba e Valdo Oeste pediu.
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1: Vamos lá, né, compadre Ney, que é compadre Ney, já acordaram lá no Erechim, já deram o sinal de fumaça, 9 graus lá, né, que tá 11, tá bom, tá louco de bom de especial, né? Alô, compadre Ney, e acordou, não, meu compadre veio, ó. Mas o homem velho chega a espantar rato das prateleiras, velho.

Orra, cheira bem a puladinha. Quero mandar o Walter, então, colocar as minhas filhas e o meu bebê, né, nas orações, né? O Enzo, né? Mas a Enzo, velho. E as filhas também aí do meu amigo Walter. Obrigado, Walter. Um abraço, meu irmão. Lá no estado de Joaçaba, Valdeste, aquela região mais agalô, velho. Alô, meu Marzinho, esse aqui tá especialmente pro saudoso Taipa, né? Ah, não, o Taipa tá vivo ainda. Mas a Taipa, velho, só com a lei namorada, né? Mas a Taipa. Um abraço, 5 e 2, a dama de vermelho. Bom dia, garçom.

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1: Mas que tal do homem de abraçar, né? Olha, olha, 5 12 e 5, bom dia, moçada! Acordou agora? Que fez? Pensou em agradecer a Deus? Agradeça ao Deus, ao nosso padroeiro, ao nosso protetor, né? Eita, que é como eu sempre digo, né? Coloque-se Maria na frente. Maria, passa, com todos os problemas, mas que tal não tenha vergonha, gente, de dizer obrigado, Deus, independente da tua religião, viu? Mas Deus é um só, tá bom, moçada? Meu amigo tio Jussi da Luz, Mateu Elias Gurizada, bom dia tio Jussi. Como é que tá, homem? Você tá bem?
2: Certo.
1: Mas cargula,
2: Dá um alô aí pra nós, hein?
1: Bonito,
2: muita programação, hein? Mas... muitas músicas bonitas.
1: Obrigado, meu irmão.
2: Manda pra todos os ouvintes. Nosso amigo Barão Preto, tio Didio lá, tio Zero, Silvano, tio Guilherme, tia Nerce, Nota Alegre, um padre Isaías. Beleza, meu irmão? Um abraço.
1: Beleza. E ô, Mateu, bom dia, Mateu.
3: Bom dia, estamos na sintonia.
1: Mas já, Mateu, velho.
3: Escutando o amigo, as vozes do amigo.
1: Mas já, Mateu, velho.
3: Toca aí pra nós. Baile da Serra, Porca Véia, ofereço a todos nossos amigos da madrugada e da tarde. Um bom dia abençoado a cada um de trabalho e de saúde.
1: E minha... ei.
3: Ofereço tio Laurito e o Guto do Mato.
1: Beleza.
3: O Taipa aí que... as namoradas do Taipa é que nem as minhas do tio Lauri. O nome delas é Limpa Bolso.
1: Limpa Bolso.
3: Bom dia, abençoado a cada um.
1: Verdade, não quero também dessa aí, né? Eita, meu amigo Leomar da Rosa, eu vou com ele. Ô, peraí, eu vou dar o baile na serra pra vocês que eu rodei ontem à tardinha, a cor do jardim, né? Pra não ficar muito nós rodeando a mesma, né? Mas vamos dar o baile na serra, tá bom? Ele, o pessoal lá no abatedor do Neis, Radinho 12. E eu vou convidar pra abrir acordeão no meu compadre Nego lá do Erechim. Abre agora então, meu compadre, vem. Isso aqui eu mando pro Vivaldino, pessoal aqui da lanchonete da Rodoviária também. Mas que tal? Já comecei a sentir o cheiro dos pastéis. Dos pastéis vivente, velho. Essa melodia me lembra de um baile que eu fui há poucos dias.
4: Foi lá na serra, em casa do Mané.
1: Ah, casa do Mané Romano. Vamos que vamos, um abraço ao povo de Piratuba. Domingo, vai ter a barra. É sexta, sábado e domingo, né? Festa agricultura de domingo, se Deus quiser. Vamos estar lá com aquele povo querido no nosso Piratuba, velho. Mas que tal, né?

0: bocca irrida, noi ya ya da 5-10 minutos, 5-10, bom dia, vamos acordando, acordando a vida, 5-10 minutos, bom dia, é o teu, meu, nosso, bom dia da alegria. 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
0: Eu era feio. Eu ainda sou feio, e não tenho, eu sou, né? Mas somos, vamos fazer o quê, né? Vivendo, se nós não se gostar do jeito que somos, daí estamos perdidos, né? Aí estamos perdidos, 5-11, bom dia, eu quero que você acorde pra vida, pelo amor de Deus. Aí, ó, Jorge Guedes e com a minha, né? Tão feia essa história do Márcio Pedro aqui. Mas que tal, homem do céu, mas que tal, homem do céu? Ai, banidade, vivente, 5-12, bom dia, 11 graus, acorde e vem comigo. É quinta-feira já, comandante.

0: Aí esquenta, não tem 38, né, barba de idade. Diz, ô, compadre negro, diz que homem feio sem coragem não possui mulher bonita. Eu sou o cara mais corajoso desse mundo. Eu chego até a me olhar no espelho de manhã, né? Mas meio de lado, vivendo 5 horas, 13 minutos.
1: É isso aí.
0: Mas, tio Gildão, conta pra nós essa história aí, né? É, homem feio sem coragem nunca possui mulher bonita, né? Barba de idade. Eita, como diz o ditado, dinheiro e mulher bonita só na mão dos outros, quando o cara pega tudo farsa, vivente. Ai, mas ô João Maria, já te atendo, meu irmão velho também. Tava acordando, moça, num carregamento.
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0: Eu e o Comadizeu e o Comacho junto também.
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0: Aliás, o Comacho fizesse alguma loucura.
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0: Daí o Oswaldo vinha de novo. Eita, tio Oswaldo, velho.
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6: Mas que tal, um abraço aí pra dona Claudete da Silva, né? Dona Claudete da Vila Anchieta, né? É dia 21, vai estar trocando de idade, né, dona Claudete? Ô, seu Tê, vamos fazer uma boia aí, vamos matar um bichinho daqui, sabe? Coitado, não tem culpa também, né? Olha, o 15 horas 18, do 5 e 18, tio Flávio Santos já tá em casa, tio Flávio, velho. Aí lá vou querer um cafezão com a tia dela, né? Bom dia, João Maria. Como é que o senhor tá, homem?
7: Bom dia, Marcelo.
6: Tudo certo, João Maria?
7: Como é que passou a noite?
6: Tudo passei de cama, homem do céu.
7: Vamos pra nós hoje com o baile da Mariquinha, Marcelo.
6: Olha!
7: Mandar pro esse povo das madrugadas.
6: Mas que tal?
7: Todo mundo pra não esquecer de ninguém.
6: Beleza,
7: então, minha esposa, beleza, meu amigo?
6: Um abraço.
7: Quinta-feira.
6: Mas que tal, né? 5 horas 19 minutos, 5 e 19, nós vamos até 6h30, né? Até as 6h30, né? Às vezes estou me lembrando. Mas que tal?
8: O baile da Mariquinha.
6: Quem tocava era o compadre negro e o tio.

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1: Opa, vou amanhecer esse madrugadão ainda de quinta-feira, dia 16 de julho, de tempo bom na região. Temperatura agradável, 11 graus nesse momento. Lembrando que dentro do Jornal 102 com o colega Jardel, nós temos a prisão autorizada com o Ronaldo Coutinho do Prado, falando tudo. Final de semana que está chegando, já que nós temos grandes eventos em toda a nossa grande imensa região. 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
1: 5:22 já, né? Mas que tal? Pode ver 5:22 uma coordenada pra vida. Eu quero esse povo comigo. Minha parente Neuza também dos Orteia. Mas já tô bem de parente também, né?
3: Bom dia,
1: bom dia, Neuza. Tudo bem? Obrigado! Obrigado!
3: Eu queria pedir uma música.
1: Qual é, Neuza? Qual é? Conta pra nós.
3: Ah, deixa eu ver aqui.
1: Mas lembra lá e manda mais um áudio aí, mas esqueceu. Mas é a idade, nós já estamos com 500 anos, né, Neuza? E o meu amigo alemão lá em Paulo Lopes, bom dia, alemão. Bom dia, alemão. Povo do Paulo Lopes, vem. É, o Nene do bairro sumiu, né? É, a Morgana lá também, sobrinha do Ito, só um dia lá também, dorme mais do que a cama, né? Eita, filha do meu amigo Fernando também, né? Ô, Fernando, né? Ô, gurizada, velho. Ai, meu candeeiro, paga essa bruma agora. Ô, tá, mundão, velho, como é que tá, meu grande amigo alemão, velho? Bom dia, alemão, tudo
4: Oi,
1: bem?
4: Márcio, bom dia.
1: Bom dia, tudo bem?
4: Certo,
1: boa quinta pra nós, do hein? Céu.
4: Consegue botar a música na programação aí pra nós aí? Hoje pode ser de Boate Azul pra nós aí.
1: Meu Deus do céu.
4: Na quinta-feira aí. Valeu, meu amigo.
1: Uhum.
4: Boa quinta pra nós.
1: Cuidado que chega já o Ito que apanha da mulher, tu vai apanhar também, né? Pelo amor de Deus, né? Pelo amor de Deus, alemão, não me faça isso, alemão, não me faça isso. Tá bom, meu irmão velho?

0: uma boate azul, uma dama de vermelho. Meu Deus do céu, né, Celso Surdi? Mas aqui a gente arrasta no asfáltico, como diz o Mateu Elias, e sai com a isca pra tudo que é lado. Tenho três pedidos, um, dois, três, né? Então venha, toque uma boate azul, né? Ô, modal velho, 5h25, olha a hora. Ô, Neuza, minha parente, lembrou da música? Deixa eu segurar aqui a boate azul. Pra nós ver se a Neuza lembrou da moda. Ai, que lembrou, né? Tilo Moreno lá em Luzerna também. Bom dia, Neuza, mais uma vez, qual é a moda, minha parente?
1: É muito triste uma saudade, meu amigo.
0: Oh,
1: e ofereço para
0: é muito
1: Dora,
0: triste uma saudade, meu amigo. Aham.
1: Um abraço.
0: Obrigado, Marcos. Minha parente. Que
1: tudo de bom.
0: A senhora também, dona Nilza. Que Deus, nossa senhora, precisa abençoe todos nós, tá bom? Andasse aqui lá pro Deno, velho, lá no Maratá. Alô, tio Deno, como é que temos? Povo de Piratuba, Nova Beleza, preparando a grande festa do agricultor, né? Sexta, sábado e domingo. Meu, quem quiser tirar retrato comigo, domingo eu vou estar lá, tá? Quiser tirar retrato, vamos estar lá, né? Meu Deus do céu, quem quiser me convidar para almoçar também, eu vou estar lá, né?

meu amigo Zilhoto, como é que era o nome da prenda da Boate Azul, Zilhoto? Vamos pedir pro tio Vai Me Base, eu acho que ele sabe, né? Eita, Zilhoto, também, pessoal do Lem, obrigado, Jair Zanoni, toda coisada, Capel Nossa Senhora da Salete. Se preparando e organizando o dia 19 de setembro, grande baguada e festa.

Mio, Dio, lembrei o nome dela, viu, senhor? Eu lembrei, mas não vamos contar pro povo, tá bom, senhor? Que é muito triste uma saudade, meu amigo. Pelo amor de Deus, né? Olha, olha, 5 horas 29, 5 e 29, vamos acordando, acordando uma vida.

falando dela, e sei que ela lembra de um ciloto, lembrando que era a Márcia, né? Lá do porão do saudoso tio Joaquim, velho, lá no alto gramado Piratuba, mas lembra aí, nome do céu. Arbaridade. Homem não é fraco, né, sozinha.

0: Oh, muita saudade de você, meu benzinho.
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0: Olha, o nosso amigo Zilhoto mandou um abraço pro Vanderlei da de Piratuba, o vulgo Deco, né? Isso aí, né? 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Dia 19, agora domingo, a grande festa dos motoristas. 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Dia 1º de agosto, o jantar da comunidade da linha Residência vai ser aqui no Centro Social e Vivente São Francisco. No dia 2 de agosto, Capela Leopoldo Mandic, grande festa. Dia 9 de agosto, homenagem ao padroeiro e aos pais da comunidade de São Roque, Capinzal. 19 de setembro, né, tio Zilhoto, né, Jair, toda agudizada, hein? Meu tio Ando Lanha, a grande festa em honra à Nossa Senhora da Salete vai ser no pavilhão da Vila 7 de Julho. Mas, gente, ó, é a primeira festa e a primeira padroeira, né? Isso, a primeira capela dentro da paróquia São Paulo Apóstolo, que é Nossa Senhora da Salete. Mó, que chiqueza, dia 19, você não sabe, é o dia da Santa, né? Dia 27 de setembro, festa em honra à Santa Librandinha Campinas também. Alô, povo da Campinas, bom dia. Dia 11 de outubro, a festa em Nossa Senhora Aparecida do bairro Navegantes, tradicional festa. Dia 12, dispensa comentário, bagulho de pés na linha sul, ouro, e dia 15 de novembro, Clorão da Serra, mas que tal, vivendo. 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
0: Mas que tal, né? Aviso o pessoal lá em casa que hoje eu não posso ir, né? Tilo, bom dia, Tilo, como é que o senhor tá, homem?
7: Bom dia, mas
0: o senhor tá bonito?
7: Faz tempo já, Biba.
0: Mas
7: hoje
0: vou
7: qualquer um aí.
0: Isso, obrigado, Tilo, obrigado.
7: Abençoada quinta-feira.
0: Feliz ano novo.
7: Frio, calor, geado, sol.
0: Feliz dia, ano novo. Gostei muito dessa rádio e não quero sair daqui. Ei, Mondal, é 5h38 já, meu Deus do céu, né?
8: Estou lá em casa que hoje eu não posso ir.
0: Como diz o ditado, não ganha muito, mas é divertido, né? Eita, Mondal, é alô, Tilo! Passa por mim acariciando seu marido. Minha Deus do céu, seu Zé Cacheta gosta, né? Segredo atroz, milho rico. E José Nélio, um abraço aí pra família Lima aí da Vila dos Lima aí acompanhando nós.

0: não perde na
1: boca. Mas quem tá chegando, quem é conhecido por lomador de China no beiço da mulher, meu amigo Defende Lobatelli, né? Mas, Defende, velho, como é que o senhor tá, Defende? Tudo certo? Um abraço, bom dia,
2: bom
1: meu
2: dia,
1: amigo.
2: Pedro.
1: Tudo bem?
2: Tudo certo? Abriu o sol. Se chove, você avisa.
1: Tem
2: tá
1: sol
2: bom?
1: Agora, nesse momento?
2: Tudo bem, um abraço. Manda uma música aí do Amadão Batista, secretária.
1: Secretária, se que trabalha o dia inteiro comigo. Já mandemos, tá bom? Tem muito nessa aqui, tiozinho, tô bem. Segura com o Badizinho. Ai, Badidane. Aí, né? Associação dos maridos mandando pela mulherada, vem. Por causa da minha China, larguei de tudo que eu tinha. Vamos lá, um abraço pro tio Justo da Luz, um abraço pro Didio. Tá? Didio falou até de bebê, né? Vai, Badidane, Didio. Vamos segurar Ernesto Esganzela, cuidado com o Sirley.

0: quem me dá, porque a Associação dos Maridos mandado pelas mulheres. Não, não, o pessoal disse que ia mandar essa música pro Camilo Cremonini. Não, não, pelo amor de Deus, gente, pelo amor de Deus, Camilo não, né? Ai, validade do Camilo é bravo, né? Olha, olha, 5h45, bom dia. Eita, mundão, vem, me chama que eu vou. 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

0: todas minhas coisas porque não lhe ser, mas devolva tudo, prenda. Deixa eu mandar uns abraços a dona Irene Kraus, né? Ô, dona Irene, bom dia, tá ouvindo nós? Deixa eu queimar. Ó, a nossa amiga Keile, é Keile Alves de Freitas. Alô, Keile, mandou uma música pra galera da Cooper Nossa. E pra mim também, obrigado, bom trabalho pra você também, minha amiga. Que Deus abençoe todos vocês, lá tem o Beto, lá tem também o Anacleto, tem lá de vez em sempre também o Murraro, que vai por lá, e toda aquela equipe da Cooper Nossa. Obrigado, piazada, obrigado, Keila. É Keile, um abraço pra você, tá bom? Que Deus, nosso Senhor, Pai, abençoe todos vocês, tá certo? Deixa eu mandar um abraço pro João da Silva, da Leonardo Spadini. Boa tarde, João, como é que você tá?
1: Bom dia, Marcelo
0: Pedro. Ah, é bom dia.
1: Eu tô Santa Paz.
0: Uma bonita. Um
1: pra nós aqui, tá?
0: Bonito.
1: Leonardo Spadini, Santa Capinzal. Já tô aqui curadinho, velho, no 12, ó. Escutando teu programa e tomando um chimarrão.
0: Ai, que coisa boa.
1: Me roda a música, Filho do Caminhoneiro.
0: Eu não tenho essa aí, João.
1: E oferece pro nosso amigo Rameado, que todas as madrugadas ele escuta seu programa.
0: Uhum.
1: E pro nosso amigo ali, o Garcia, deve estar carregando a suíta,
0: tá,
1: já
0: apareceu
1: pro nosso São Cristóvão.
0: Ah, ali. Não, calcula, mano, velho, não é.
1: Valeu, claro. Campeão. Um abraço. Se precisar de mim, é só dar um grito que nós temos juntos, você sabe, né?
0: Mesma coisa, meu. Eu não tenho a filha do caminhoneiro, mas tenho o filho do carreteiro, viu? Isso, que também é bonito, são irmãos, acho que são meio parentes até, né? Olha aí a secretária, o de quem pediu, essa vai pra Keile também. Ô, oh, tio Ito! Amado, mais armado do Brasil. Secretária, esse o Tilo gosta também, né? Eita, povo velho.
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0: e abre a janela.
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0: Ô, oh, mundão velho.

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1: Mas que tal um abraço aí pro meu amigo Adãozinho, 999,9%. Mas Adãozinho de Jesus. Obrigado, Adãozinho, seu Edson Tosquinho também. Curizada, velho, que se puxa um cedo, né? Você é meu amigo João aí do estacionamento. Ô, João, vê se paga o café e os pastel. Gente, lembrando bem aí a festa do agricultor de Piratuba, 17 a 19 de julho. É nesse final de semana, né? No parque, começa amanhã, né? Parque de eventos de Piratuba. Sexta-feira, então, amanhã, abertura com Agro Tudo e Show com Baitaca e Grupo Fundo da Grota. Sábado, Tratoraço, Feira da Novilha e Show com Garotos de Ouro, né? Domingo, show com Daniel Hack. 12 horas almoço, cada família piratubense terá um desconto de 50 com a aquisição do churrasco. À tarde, indústria musical e terceira dimensão. Realização Prefeitura de Piratuba e Comunidade de Nova Beleza. Apoio, Maravilha Juliato, Cíntia, Mercado, também Everdurão e Agrodarga e Claro Indiano, materiais de construção. Ô, Piratuba, velho. Vamos lá, meu amigo João da Silva, você aqui é boa, João.

0: 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Ô, Patrick, olha, quiser lá, volta o carrão, velho. Sabe onde é que tem lá, né? Isso aí, minha lavação aí com o Daíra e com a Márcia, tá bom? Chega lá, diga que ouviu aqui na rádio que os homens vão ter que fazer um descontão. Baguarde, bueno. Eita, moleque, pessoal ligando aqui nesse número da rádio, não adianta ligar, tio Ito. Manda mensagem, tio Ito. Como é que tá o tio? Ô, alemão. Como é que é essa história aqui? Isso aqui é a namorada de quem que é? Isso aqui do Taipa, será que é mesmo?
1: Só porque quando tu responder, tu não responde por escrito, tá?
0: Uh-huh.
1: Tu responde em áudio normal, porque eu não sei ler, meu filho.
0: Ah, não sabe ler. Então tá bom. É analfabética aqui, né? Eita, bom da velho. Manda um abraço aí pro Lucas, o pessoal da Lucas Duarte, Rapanache, bom dia. Vamos acordando, meu povo, vamos acordando que tá na hora. As águas do São Francisco estavam por cima da ponte. Esse foi o motivo que eu não pude atravessar. Vamos na creta, pessoal da Padre de Vitor se puxando. Domingo tem festa no bairro São Cristóvão.

0: Ao lado da moreninha esperando a chuva. Ei, mundão, velho. Vamos que vamos, né? Vai ser pro Carlito Nona. Bom dia, Carlito Nona. O tio Jair Zanoni também, Radino 12, né? Alô, tio. Ô, tio Ito, já tá indo pra Lindo ou não? Bom dia, tio Ito.
1: Vamos trabalhar, vamos, tio Ito.
0: Vamos, tio Ito.
1: Já tô saindo pra Lindo de Campo.
0: Mas, ah, tio Ito.
1: Manda uma música pra toda a galera de Lacerdópolis aí, essa turma aí. Muitos aí que faz essa audiência na Rádio
0: Capizão. Obrigado, obrigado. Dona Linda Mirto e Valindo. Bom dia, Dona Linda Mirto. Tudo bem com a senhora? Mas tamo bem?
1: Por aqui, tudo bem.
0: Ah, que sempre bem. Amém. Que assim seja. Aham.
1: Cadastra nós no
0: Mas tá cadastrada?
1: Oferecer para todos que escutam.
0: Eita, mudou.
1: Aguinaldo Carvalho, que se lembra de nós. E a música Casinha de Aço.
0: Já vamos rodar depois da oração, sim. Porque são bons também, vocês olham. Agora nós temos a oração da manhã, aquele momento para dar uma pausa para você refletir e colocar todas as pessoas que precisam de orações, enfim. Precisa de uma bênção. Sempre acredita em Deus, né? Acredita em Deus que tudo pode dar certo, sem dúvida nenhuma, né, meu amigo alemão lá do Paulo Lopes, que tu acha do Ita, até que enfim deu sinal de fumaça, né, alemão? Né, alemão, o que tu achou do Ita aí? Deu ou não deu sinal de fumaça?
2: Deu sinal de fumaça.
0: Deu, deu.
2: Uhum. Eu acho que devolveram o celular dele.
0: Eu acho que sim.
2: Fumaça aí, diz que tá.
0: Eu acho que sim, né?
1: Sério, né?
0: É,
1: ele é outro que sumiu, acho que tomaram o celular dele.
0: Do alemão não, o alemão tá fazendo agora aqui, tu larga em mão.
3: Bom dia, meus irmãos. Louvado seja nosso Senhor Jesus Cristo. E louvada seja nossa Mãe Maria Santíssima, com o título de Nossa Senhora do Carmo. Hoje, dia de Nossa Senhora do Carmo. Salve a Mãe do Escapulário. Ao despertar nessa manhã, faça comigo esta prece. Peça à Mãe que o Filho atende. Que a Virgem do Escapulário nos proteja de todos os males. Em nome do Pai, do Filho e do Espírito Santo. Amém. Obrigado, Senhor, por ter nos dado Nossa Senhora como intercessora e mãe. Nossa Senhora, que exaltamos com o título de Nossa Senhora do Carmo, que deixastes o Santo Escapulário como sinal do vosso amor e proteção. Nossa Senhora, sois reconhecida como assistência na vida e consoladora amável na hora da morte. Nossa Senhora do Carmo, Mãe do Santo Escapulário, eu,

0: recorrido a vós, tenha ficado desamparado. Com confiança filial, Mãe do Escapulário, intercedei junto ao vosso Filho Jesus Cristo, por mim, por aqueles por quem devo rezar sempre e por aqueles que se confiam às minhas orações. Nossa Senhora do Carmo, no início desta manhã peço, sede-nos propícia e rogai por nós a Deus, para que sejamos dignos das promessas de Cristo. E como teu Filho nos ensinou, nosso Senhor Jesus Cristo, chamamos Deus de Pai e apresentamos as nossas necessidades nesta manhã. Pai nosso, que estais no céu, santificado seja o vosso nome, venha a nós o vosso reino. Seja feita a vossa vontade, assim na terra como no céu. O pão nosso de cada dia nos dai hoje. Perdoai-nos das nossas ofensas, assim como nós perdoamos a quem nos tem ofendido. E não nos deixeis cair em tentação, mas livrai-nos do mal. Amém. Dai-nos a graça, Senhor, de um dia abençoado. Amém.
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2: 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Quero mandar um abraço para uma amiga de Carlos, né? Pessoal aí da Odo Luz, aí da Odo, oi de Carlos. Como é que tá, homem do céu? Tudo certinho, tudo tranquilo. Mas que tal, tio Edi Carlos, hein? Sempre com o radião no doce também. Acompanha nós. Dércio Borges, já vai ser uma moda, meu amigo Valdecir lá de Pomerode. Bom dia, Valdecir. Como
4: e
2: é
4: aí,
2: que tá, homem?
4: Pedro, tudo bem? Bom dia, tudo bem? Temos na escuta? Manda uma música boa do Porca Véia pra nós aí.
2: Ah, deixa pra nós.
4: A luz do meu rancho. Abraço a todos, a luz do meu rancho. O meu amigo Nelson Wolf aqui de Pomerode. Para toda a família Melo que está na escuta. E para minha esposa Lúcia, que está na sintonia também.
2: Eita, já mandar uma vez aí pro colega Barro Preto, dona Celoni, já dando sinal de fumaça. Vamos, Barro Preto, tá frio.
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0: 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Bom dia.
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0: Comigo mesmo, vivendo já já, nós vamos rodear a luz do meu rancho. Também tem a casinha de aço, né? Que é a dona Linda Mitchell e Valino pedir. Nós vamos mandar tempo pro colega Barro Preto. Valdomiro da Roça, vem, como é que tá, Valdomiro? Vem, vai, validade. Bom dia, Valdomiro, bom dia.
2: Márcio Pedro.
0: Tudo certo? Tudo bem?
2: Você aí da rádio.
0: Como é que tá, meu amigo?
2: Véio? Você anunciei que eu tenho aquele furador de fazer cerca, seminovo, pra vender.
0: Isso.
2: Tem aquela forageira duplada.
0: Opa, bom também.
2: E tem uma porcada aí, se alguém interessar aí. Tem dois cachacinhos pra vender, bom, hein?
0: Beleza, meu caro, velho. Se você falou, tá...
2: Tem umas...
0: Se você falou, tá colado, né?
2: Novia pra vender aí, e uma vaca aí, beleza?
0: Mas a vaca...
2: Se interessar aí, chamar no meu número aí. 9933-4198.
0: Deixa pra nós, Valdomiro. Um abraço, quer mandar um abraço aqui pra Sirlei também de Lisboa com a gente. Obrigado, Sirlei. Como é que você tá? Pediu o Zezé de Camargo e Luciano, saudade de nós dois. Depois nós vamos relembrar a saudade de nós dois aí com o Zezé e Luciano também, né? Casinha de aço, já tem a luz no meu garpão. 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
3: Fazendeiro.
0: O nome José Santana é do João Mar...

Segundo essa, meu amigo Vivaldi, não sei que você gosta de dançar uma valsinha. Vai na pessoa do Sítio dos Lagos, seu Ademar, dona Suzana. Tem Tico Fronteira domingo por lá, né? 14 horas e 25 conto. Mas que tal, gurizada velha? 6 e 12, olha a hora.

0: Um abraço pro amigo Joel, pessoal da loja Becker. Bom dia, como é que tá, meu guri velho? Tudo certo? Dia, tudo bem?
1: Roda uma música aí do Trio Parada Dura.
0: Roda sim.
1: É nóis aí.
0: Schmidt,
1: toda aqui pra loja Becker.
0: Aí, tá com
1: o pessoal que tá escutando aí.
0: Vamos lá, colorir essa gaita, compadre Nego, velho.

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2: Comigo mesmo, gente. Já vou rodar saudade nós dois. Depois tem Modo Trabalhador. Depois Casa de Caboclo também, lá pro nosso amigo da ilha Dona Márcia. E vamos ver se nós conseguimos também, tio Ito. Tem nós rodar e o ronco. Como é que é o ronco da gaita velha? Deixa eu ver o tio Ito pediu aqui, ó. Isso, o ronco da gaita velha, tá bom? Senão vou mandando o tio Ita, a dona Ine, sempre ouvindo nós. Eita, povo amigo, né? Isso aqui é bonita. Mais uma vez, uma vez aí pra Kayle também, que sempre acompanha nós, pessoal da Copa Nostra. Ô, Ernesto, ó, Sirlei já tá com saudade, vocês dois, né? Carvalhão Mundão, 6:21, 11 graus. Tempo bom, é quinta-feira, dia 16 de julho. 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Quero mandar um abraço ao pessoal também do Brunner, que sempre acompanhou cedo, né? Muk e toda a turma. Um abraço aí também para as meninas, para a Elisa, para a Tânia, toda a turma aí, né? Saudade de nós dois.

Zé de Camargo e Luciano Salvardi, nós dois, né? Bom dia, Mike, tal, né? Eita, mandar um abraço aí pro pessoal aí da Becker. Chora que passa aí, meu amigo Chimitão, toda a turma. 6h24, bom dia. Alô, Dona Márcia, já vai ter uma casa de caboclo. Eita, mandar um. Que vai pro Anacleto e o Nene lá da Padaria Vitória também.

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Lembrando que de hoje até sábado, né? Quinta, sexta e sábado, o carro, o veículo é 50 mil, tá bom? Mas tem que chegar lá e dizer que eu vim aqui com o Márcio Pedro. Eita, muda, velho. Vamos lá, 6h27, bom dia. Casa de Cabo, isso aqui é bonito.

0: Olha, quero mandar um abraço ao Delcio, ao Salgueiro, pessoal de São Sebastião, Coronel Teixeira, Marcos Cirino Ramos. E a música do Ginigeno, Olhar de Saudade. Isso é o Delcio, não vai dar tempo de rodar agora. Mas de tarde, se eu estiver ouvindo, manda um salve aí com massa. Ou amanhã de manhã, um pouquinho mais cedo que eu rodo pro senhor, sim, tá bom? Obrigado, tio Delcio. Obrigado, pessoal de São Sebastião, Coronel Teixeira, Marcelino Ramos. Mas aí, tio Ito, vai dar tempo de rodar só um pouquinho do ronco do gaiteiro. Mas de tarde eu rodei me inteiro, né? Quem ronca em cima da gaita é meu amigo Pituco, também, um grande gaiteiro, velho. Mas já, Pituco, velho.
1: Foi um gaiteiro
0: famoso nas bandas de vacaria.
1: Por bares que eu tocava.
0: É, chegava até clarar o dia.
1: Mas eu tinha um defeito,
0: quando eu tocava eu dormia. Ai, roncando, gaiteiro, velho. 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
0: 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Gente, finalzinho aqui de mais um Bom Dia Trabalhador, né? 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Um abraço e eu volto já no Capinzal Negócios.
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2: Vamos lá, gente, lembrando que o nosso WhatsApp é 988156435, né? Pra você que tá aí acompanhando nós, vamos fazer uns ótimos negócios. O seu Plasquinho Schmidt, bom dia. Dona Zenei também participando do Ranchão da Capinzal. 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Lembrando, gente, que ó, precisa de doação de roupas, roupas aí, de lã, para desmanchar e fazer novas peças, meias, sapatinhos de criança, etc. 99983-2652. Precisa de casa para alugar no centro de Capinzal ou no loteamento para Parisoto. 99968-3713. Vence cana. É, tem cana para vender aí na Vila União, né? Opa, lá na Vila União, não deve ser do Oswaldo, né? 998-03-90-39. Vence casa no bairro Navegantes em Ouro, para cima da igreja, né? Católica, tá bom? 200, deve ser 200 mil, que 998-30-9-70-25. Vence um bebê com cor de um carrinho de passeio para menina, 999-59-13-68. Vence casa de alvenaria, loteamento Parisoto, de dois andares, duas garagens, lote fechado. Contato 998091957. Aluga-se casa em Zorité, na rua Domingos Pedro de Pauli, no bairro Céu Azul, 999201067. Precisa de casa para alugar, né, no 998072984. Precisa de kitnet com dois quartos para alugar, 592 é o código, o telefone é 985566406. E compra-se também casa de madeira em boas condições para desmanchar, 999304906 é o telefone. 6:39. 6:39, bom dia.
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2: 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Mas que chiqueza, gurizada! Vamos lá, né? Tchuito, velho. Ô, Tchuito, o senhor tá ligando nesse número da rádio, que não adianta ligar, tem que mandar um áudio, tá bom, Tchuito? Senão eu não consigo atender nesse número aí, tá bom? Deixa eu ver aqui, ó. Compra-se um alqueiro de terra próximo aqui de Capinzal, que a gente vai pra vender 92010216. Vence balanço pesagado em ótimo estado de conservação. 500 quilos pesa. Faça troca por gado também. 99961-4827. Vence balcão de forno, paneleiro e um tapete de sala. 999-20-0519. Vence cana no 999-44-2856. E compre-se um botijão de gás aí, ou se alguém tiver para vender bem baratinho, fazer uma doação, 998-24-10-44 é o telefone também, tá bom? São 6:42, 6:42. Diga aí, Tchuito, velho, o que que precisa aí, meu amigo, velho? Isso, manda aí, se precisar alguma coisa aí, manda no zap aí que nós já vamos passar pro amigo velho, tá bom? 6:42.
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2: Vamos lá, né? São 6:43, 6:43, né? Eita, mundo, vai vendo também casas de até casas de até 200 mil nos bairros próximos do centro de Capinzal, quem tiver deixado o contato aqui na recepção da rádio, tá bom? Vende-se mobília completa, lote no Loteamento Recanto, espaço com curação pronta de uma casa de 80 metros e um Voyage ano 2039-9953-8266. Vende-se fogão a lenha número 2, marca PT Cross, 500 conto e uma mesa com 6 cadeiras de mármore, 250 mesa, 92.002.69.23. Quero mandar um abraço pro Mano Garcia, que vai estar logo mais, a partir aí das 8 horas, ao lado aí da Escola São Cristóvão, homem velho, vai estar comercializando aí pinhão e muito mais, né? Bom dia, tenho 4 borregos, o que seria borregos? Para vender, né? 999-030534. Me diga o que é isso, né? Ou será que é terneiro, alguma coisa, né? Bom dia. A ovelha. Ah, é ovelha. É que eu não entendo essas coisas, né? Ah, borrego, então é ovelha. Tem 4 para vender. 999-030534. Tá explicado aí, então, né? Isso, tá explicado, né? É que a gente que é lá da colônia, né? Não entende, às vezes, das ovelhas, era só de gado mesmo, era só de vaca e boi, né? Que nós tínhamos aí umas estriças por lá, sempre, mas vamos ver se vendemos. Muita gente gosta de comprar ovelha, fazer aquela carninha gostosa também, né? Que bom aí, pessoal, tá bom? É só mandar, às vezes, nós não entendemos bem o que é, mas a gente já pede, o pessoal já tá ligado, já tá confirmando para nós aí, tá bom? 6:45, 7, manhã de quinta-feira, mas que tá vivendo TV, mas olha aí, né? Obrigado, então, pela companhia, você que tá em casa, no trabalho, colega, já vai comprar as canas aí da Vila União, daí pega o Oswaldo e leva nas costas, viu? Você nem levar de caminhonete, vai pegar o Oswaldo e já levar nas costas, que eu garanto que vai ser uma cana de qualidade.
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2: 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Mais uma vez, um abraço para o amigo velho Valdomiro, que acompanha nós lá no parque, ele é polaca também. Obrigado pela companhia. Mas temos também o Valdomiro da Rosa, né? Tem uma estista e coisa para vender aí, é verdade, Valdomiro?
6: Bom dia, Márcio.
2: Bom dia, Valdomiro.
6: Bom dia. Você da rádio para todos.
2: O que que tem para vender aí, Valdomiro?
6: Você anuncia que eu tenho aquele furador de fazer seminovo para vender.
2: Isso.
6: Tem aquela forageira do pato. E tem uma porcada aí, se alguém interessar aí.
2: Opa, opa.
6: Tem dois cachacinhos pra vender, bom, hein? Beleza.
2: Fazer carne? E o telefone? Qual é que é o teu telefone aí?
6: Não via pra vender aí e uma vaca aí, beleza?
2: Mas já, tá da
6: vez. Se interessar aí, chamar no meu número aí.
2: 9933-4198. Beleza, um abraço, Valdomiro. Obrigado aí. Deixa eu ver quem mais. A Cleusa também. O que tá precisando aí, Cleusa? Quem tiver o que você precisa aí, Cleusa? Bom dia, Cleusa. Tudo bem?
7: Eu queria anunciar na rádio que tem uma máquina usada.
2: A roupa?
7: Uma máquina usada pra mim, e daí me avisa.
2: Avisa nós aqui na rádio que nós usamos a Cleusa. Bom dia aqui pra Esther também.
8: Bom dia. Se vocês tirassem o anúncio da rádio aí.
2: O que que era que você...
8: Do tapete que eu tinha pedido, já consegui.
2: Já conseguiu? Mais que coisa.
8: Já me deram.
2: Mais que coisa. Bom, então tá bom. Se conseguiu, melhor ainda. Obrigado por avisar, tá? 6:48.
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0: 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Gente, um abraço, está chegando 5 minutos com Jesus. Vou ter o Jardel com o Jornal 102. Um abraço, uma boa e excelente quinta-feira a todos nós.
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3: Nesta quinta-feira, dia 15 de julho, inicialmente saúdo a você que está me ouvindo, me acompanhando. Esse momento que aqui temos juntos em torno da palavra de Deus. E hoje nós vamos meditar sobre o tema: Deus jamais nos abandona. Deus jamais nos abandona. Baseado no Salmo 27, versículo 10, que diz: ainda que meu pai e minha mãe me abandonarem, o Senhor cuidará de mim. Estimados amigos, tente imaginar a seguinte situação: é noite e você está perdido em um lugar perigoso. Há horas você está tentando encontrar o caminho de volta para casa, mas não consegue melhor. Medo e preocupação começam a dominá-lo. E então, de repente, um amigo o encontra e diz: fique tranquilo, eu estou aqui para ajudá-lo. O rei Davi tinha vários motivos para ter medo e preocupação. Malfeitores e inimigos poderiam disseminar fofocas e mentiras para destruir a sua reputação diante do povo. Foi isso que fez o seu próprio filho Absalão. Além disso, a qualquer momento ele poderia enfrentar a revolta e guerra. Mas ao refletir sobre isso, Davi estava convicto de que não era preciso ser dominado pelo medo ou por preocupações. Ele sabia que tinha proteção e segurança em Deus. Ele sabia que tinha em toda e qualquer situação. Deus estaria ao seu lado. Por isso, ele afirma: ainda que meu pai e minha mãe me abandonem, o Senhor cuidará de mim. Isso está no Salmo 27, versículo 10. Talvez você nunca tenha se perdido em um lugar perigoso, mas certamente você já enfrentou situações que lhe causaram medo ou preocupações. Talvez isso seja o seu caso agora. Porém, seja qual for o lugar em que você está ou a situação em que você se encontra, lembre-se de que você não está sozinho. Não é sem motivo que Jesus foi chamado de Emmanuel, que quer dizer Deus conosco. Meu Senhor Jesus se tornou um ser humano, como cada um de nós, para que jamais sejamos afastados dele. Portanto, mesmo não sendo dignos de tanto amor, ele nunca nos abandona. Diante disso, meu amigo, minha amiga, confiamos no Senhor. Tenhamos sempre esta fé, esta coragem. Confiamos em Deus, o Senhor. Senhor Deus, conforta-nos sempre com tua presença, tua proteção e teu cuidado. Em nome de Jesus. Amém. Ainda que meu pai e minha mãe me abandonem, o Senhor cuidará de mim. Que promessa que nosso Deus faz. Especialmente nos grandes desafios nesta vida, neste mundo, quando nós muitas vezes nós nos encontramos. Quantas vezes parece que não temos saída, as portas se fecham, muita ansiedade, preocupações vivemos, mas lembramos-nos disso, Deus jamais nos abandona. E com este consolo, esta ideia, em nosso coração, vamos em frente. Um feliz, abençoado dia, um grande abraço, amém.
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16: Muito bom dia, quinta-feira hoje, 16 do mês de julho do ano de 2026. Tempo bom no Baixo Vale do Rio do Peixe, temperatura em Capinzal e Ouro nesse momento marcando 13 graus. Tempo firme predomina até segunda-feira da semana que vem. Chuva forte e temporais devem retomar na próxima semana. Já já a previsão do tempo de Ronaldo Coutinho do Prado. E ainda hoje, sexto Festival Intermunicipal da Canção de Capinzal, FEINC, tem mais de 120 inscrições. Trânsito é totalmente bloqueado durante o dia no acesso à linha D'Ambrós para obras de asfaltamento. O Hospital de Campos Novos é habilitado para oferecer assistência de alta complexidade em traumato-ortopedia. Causa animal em debate. A audiência pública hoje vai discutir novo projeto de lei na Câmara. Comunidade encaminha os últimos preparativos para a 62ª Festa de São Cristóvão, padroeiro dos motoristas. Ao vivo estaremos com a comissão organizadora. No nosso boletim de Brasília, Estados Unidos confirmam nova tarifa de 25% sobre produtos brasileiros. Brasil usará a lei da reciprocidade como instrumento de defesa para diminuir o impacto. Segurança pública, Polícia Civil prende suspeito de furto qualificado em mercado no município de Ervaldo Oeste. Motociclista fica ferido após colisão com 3 veículos na 467 em Capinzal. Nas informações esportivas, eles, de novo, Argentina vira no fim, elimina a Inglaterra e vai à final da Copa em busca do Tetra. Brasileirão será retomado hoje com 2 jogos pela 19ª rodada. Eu sou Jardel Martinazzo, apresento essas e outras informações agora no Jornal 102, produção Departamento de Jornalismo da Capinzal FM, na direção de Luiz Pedro Escarton. 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
16: 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Ronaldo Coutinho, as informações do tempo, tudo bem? Bom dia.
18: Bom dia. É, o dia começa aí frio na região, entre 5, 8 graus. À tarde, uns 24, 25 e tempo bom. Nevoeiro depois dissipa e predomina o sol. Tempo bom também no decorrer dessa sexta-feira. Continua de manhã friozinho, entre 9 e 12 graus. À tarde, uns 25, 28. Mantém o tempo bom também no sábado e domingo. Friozinho, fresquinho de manhã, calor à tarde. Pode ter momentos de vento forte entre sexta e sábado, chama-chuva. No domingo, a chance de chuva é pequena, final do dia à noite, se tiver. Segunda, tempo bom e quente, e terça-feira o tempo vira. Para o pessoal que aproveitar bem o tempo seco, aproveitem de hoje até segunda, porque de terça para frente a chuva volta e fica uns bons par de dias com risco de chuva forte. Da Climatea, Ronaldo Coutinho.

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6: 7 da manhã com 6 minutos e você pode ser o nosso ouvinte repórter. Viu algum fato aí anormal no seu bairro, na sua cidade, na sua comunidade, queira compartilhar com a gente? Acho que é uma informação importante. Manda aí para nosso WhatsApp 98815-6435. Seja ouvinte repórter 102. Nesse 16 de julho, Dia Mundial da Cobra. Né? Vale uma reflexão nessa data, por que nós tememos tanto um animal que na maioria das vezes só quer seguir o seu caminho? Pois é, as cobras, elas despertam medo, respeito e até mesmo curiosidade. Faz parte da natureza humana, né? Mas elas também desempenham um papel essencial no equilíbrio ambiental. Controlam a população de roedores, ajudam a reduzir a proliferação das pragas e servem de alimento para outras espécies, mantendo a cadeia alimentar em equilíbrio. É verdade que algumas são peçonhentas, exigem cuidado, por isso a orientação é muito simples, meus amigos. Ao encontrar uma cobra, mantenha a distância, não tente capturá-la, matá-la e acione os órgãos competentes para que façam o procedimento necessário. A maioria dos acidentes com cobras acontecem justamente quando alguém tenta enfrentá-las. E, evidentemente, como qualquer animal que se sente ameaçado, vai querer se proteger também. Hoje é o dia do comerciante. O comércio que movimenta a economia, gera empregos e aproxima as pessoas. Mas, antes de qualquer produto ser vendido, existe algo muito mais valioso: atendimento. Um cliente pode até entrar numa loja por causa de uma promoção ou de uma vitrine bonita, porém, ele decide voltar quando é recebido com respeito, atenção e interesse genuíno. O bom atendimento cria confiança, e confiança é a base de qualquer negócio duradouro. Vender não é apenas entregar um produto, é entender a necessidade de quem está do outro lado do balcão, ouvir, orientar e oferecer as soluções. Muitas vezes um sorriso sincero, um bom dia, boa tarde, boa noite, bem dado, ou a disposição para ajudar vale mais do que qualquer campanha publicitária. O comerciante, ele tem um papel fundamental na nossa comunidade. Ele não vende apenas mercadorias, vende experiências, acolhimento e credibilidade. Cada cliente bem atendido se torna um divulgador espontâneo do estabelecimento. Da mesma forma, um atendimento ruim pode afastar não apenas uma venda, mas muitas outras.

0: O sucesso de uma venda começa muito antes do pagamento no caixa. Ele nasce no primeiro contato, na cordialidade, na paciência, na vontade de servir. Quem entende isso não conquista apenas clientes, conquista relacionamentos que atravessam o tempo. Que essa seja uma lembrança para todos nós, né? Em um mercado cada vez mais competitivo, o diferencial nem sempre está no preço, viu? Muitas vezes está na forma que fazemos com que as pessoas se sintam bem. Afinal, pessoas compram de pessoas. E um bom atendimento continua sendo o melhor investimento de qualquer comerciante que ele pode fazer no seu dia a dia. Então, você que é comerciante, quer lucrar mais, quer obter mais resultados, então comece tudo pelo atendimento. E o nosso desejo, saúde, sucesso e sabedoria.
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0: Loto Fácil, concurso 3.736, 15 acertos, nós não tivemos acertador ontem, com 14 foram 449 apostas, pouco mais de 2 mil para cada uma. Na Quina, concurso 7.066, números sorteados foram 12, 14, 30, 47 e 76, 5 acertos. Não tivemos ganhadores, com 4 foram 40, um deles da cidade catarinense de Passo de Torres, levando 9.971. E a Mega Sena pode pagar hoje 30 milhões, faça sua fezinha e boa sorte. E é fácil, vai direto na internet, lá você faz rapidinho. 7 da manhã com mais 11 minutos.
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0: E olha, já já vamos falar sobre um evento que promete nesse final de semana movimentar literalmente Capinzal e Ouro. 62ª Festa dos Motoristas, Festa de São Cristóvão aqui de Capinzal. 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Bom, motoristas que transitam entre Ouro e interior do município, especialmente em direção à linha D'Ambrós, ontem divulgamos já no Jornal do Meio-Dia que o acesso do centro para a linha D'Ambrós está totalmente interditado entre 7 da manhã e 18 horas para as obras de asfaltamento. O trânsito é liberado apenas à noite. Como rota alternativa, os motoristas devem utilizar trajeto pela linha São Paulo, que também atende o acesso à linha Bonita, Mazeiro, linha Sul. A administração pede a compreensão à população durante a execução da obra. É necessário para garantir a segurança dos trabalhadores e, é claro, a própria segurança do motorista que transitar por essa região. O Senado aprovou um projeto de lei que aumenta as penas para crimes cometidos contra profissionais da saúde e da educação no exercício da sua função, como médicos, enfermeiros e também professores. A proposta endurece punições para delitos como lesão corporal, ameaça, desacato, calúnia, difamação e incitação ao crime. Como o texto foi alterado pelos senadores, ele retorna à Câmara dos Deputados para nova análise antes de seguir para a sanção. E a Comissão de Assuntos Sociais do Senado aprovou um projeto que amplia o acolhimento às mulheres e famílias que enfrentam a perda gestacional, fetal ou neonatal. Essa proposta prevê assistência de saúde após a alta hospitalar, reforço no acompanhamento em futuras gestações, acesso a exames para investigar as causas da perda e autoriza o uso da borboleta roxa como símbolo do luto perinatal. O texto segue para a Câmara dos Deputados, caso não haja recursos, para votação no Senado Federal. E o sexto FEINC, Festival Intermunicipal da Canção de Capinzal, já é sucesso antes mesmo de abrir, né, subir aos palcos, aí, ao palco, os seus intérpretes. A Diretoria de Cultura confirmou o encerramento das inscrições, que foi na última segunda, e agora entra na fase de avaliação dos talentos musicais locais e regionais. Segundo a diretora, Vânia Schweizer, o prazo de inscrições encerrado na última sexta colocou números como 122 inscritos, quantidade que supera as expectativas da comissão organizadora. Vânia comenta sobre esses dados e também fala a próxima etapa do evento, que vai ocorrer nos dias 7 e 8 de agosto.
5: A gente fica muito feliz pela adesão que tivemos. Na etapa municipal, Jorge, a gente teve então 42 inscrições e para a etapa intermunicipal, 80 inscrições, totalizando 122. Trabalho aí para a comissão de avaliação dos vídeos, né? Então, a gente agradece a população que aderiu, que participou, que se inscreveu. É um evento consolidado já no município. Então, é um evento que tem credibilidade. É um dos eventos que também tem os melhores prêmios da região. Com certeza, isso também foi um atrativo, né? E agora é aguardar o resultado da seleção dos vídeos e o grande evento que vai ser 7 e 8 de agosto. Então, ontem, quarta-feira, a gente começou com a equipe, né, de profissionais previamente selecionados, professores, maestros da área de música, conforme estava constando no edital, juntamente com o administrativo e a diretora de cultura, fizemos a seleção da etapa municipal. E hoje, pela manhã, quinta-feira, então, estamos finalizando a seleção da etapa intermunicipal. Dia 17, sexta-feira, amanhã, sairá então o resultado da lista dos classificados. Então, na etapa municipal, serão classificados no total 18 candidatos, sendo 6 da etapa infantil, de 8 a 12 anos, 6 da etapa infanto-juvenil, de 13 a 17 anos, e 6 da etapa livre, adulto livre. Da etapa intermunicipal, serão 27 selecionados. Então, serão 5 da etapa infantil, 5 da etapa infanto-juvenil, 5 de cada modalidade adulto. Então, a categoria adulta está dividida em adulto nativista, gospel, sertanejo e popular, totalizando então 27 candidatos. Então também que os nossos munícipes venham prestigiar esse evento, né? Que a gente vai ter pessoas de toda a região sul participando. Também no dia 8 a gente vai estar, né, fazendo uma live, divulgando então o festival para que as pessoas de outros municípios possam acompanhar, familiares que às vezes não possam se fazer presente, mas fica o convite. Teremos a presença também neste evento da AMA, que vai estar nessa ocasião vendendo alimentos, lanche, bebida, então a gente já agradece também a participação deles. O salão vai estar todo lindo, organizado, com mesas para quem vier com crianças, poder trazer seu chimarrão enquanto acompanha o festival, quiser comer alguma coisa, fazer um lanche também, vai estar organizado dessa forma para acolher da melhor forma possível todos os participantes.
6: Vânia, e a premiação?
5: Então a premiação, Jorge, com certeza vale muito a pena. Só quem tiver o seu nomezinho na lista sexta-feira já garantiu no mínimo R$300. Então, na etapa municipal, o sexto lugar do infantil e do infanto-juvenil é R$300 e o prêmio vai aumentando gradativamente até R$1.200 o primeiro lugar. Já o adulto da etapa municipal, que é o adulto livre, o prêmio começa para o sexto lugar em R$500 e vai a R$2.000 o prêmio de primeiro lugar. Na etapa intermunicipal, tanto o infantil livre quanto o infanto juvenil, a gente começa com quinto lugar, 350, e chega a primeiro lugar, 1.200. Na etapa adulto, Então, a categoria aí gospel, sertanejo, popular, nativista, começa com um prêmio de quinto lugar em R$ 1.000 e finaliza no primeiro lugar com R$ 2.500.
0: É um evento que promete, hein? Mais de R$ 50.000 de premiação, como citou a Vânia Schweizer. São mais de 120 inscritos, 122 para ser mais exato, e agora entra naquela fase de seleção, avaliação dos vídeos. E boa sorte, né? Boa sorte não, né? Boa competência, porque tenho certeza que todos que vão participar lá ensaiam, treinam, praticam para obter o resultado. Mas, ó, quem for selecionado já garante pelo menos R$ 300. É um incentivo para que você possa continuar se empenhando e mostrando o seu talento. E nós temos muitos talentos a nível local e também regional. 7:19, tá chegando a hora, hein? Final de semana promete. Comunidade do bairro São Cristóvão espera um grande público para celebrar o seu padroeiro, São Cristóvão, 62ª edição da festa. Estou recebendo aqui o Tiago Antônio Martinelli, ele que é o segundo secretário do Conselho da Capela, e o Eliseu Divence, o Crespo, como é conhecido, o Eliseu, que é o segundo tesoureiro. Tiago, chegando o dia então, contagem regressiva, tivemos belas celebrações até então, primeira, segunda noite do tríduo, a terceira no próximo sábado, e domingão a grande festa. Como é que você está? Tudo bem? Bom dia.
7: Bom dia aos ouvintes. Então, nós já estamos já na reta final, né, na programação. Então tá chegando o grandioso dia, né? Então para nós, começa já no sábado, né? E vai ter o último tríduo, né? Uhum. Às 19 horas. E domingo a grandiosa festa, né? Então, para falar um pouquinho da programação, a gente começa com a procissão, né, motorizada, que tem no início ali próximo ao posto do Esso, né? E sentido ao bairro, né? Que chegando no bairro vai ter a benção dos veículos, né? Vamos comentar também um pouquinho mais que nós vamos fazer a alteração, né? A entrega da lembrancinha vai ser próximo ao salão, né? E também da coleta, né? A coleta das doações, né? Então, o pessoal que está subindo aí com a carreata, pega a sua doação quanto antes para agilizar, porque a gente sabe que o fluxo de carro no dia da procissão é alta, né? Então, se o pessoal já começar a separar um pouquinho da doação antes de chegar na capela, fica mais, dá mais fluxo ao trânsito, né? Às 10 horas nós temos um ponto alto, que é a Santa Missa, né? E depois o almoço, né? A gente também comenta que vai ter o almoço às 2 horas da tarde, vai ser retirada das mesas para começo do matinê às 14, que na verdade das 2:30, né? A gente está sempre alerta que durante a procissão aqui nós vamos estar com duas viaturas para nos auxiliar, né? Uma na frente da procissão e a outra aqui no posto do Esso. Também vamos ter auxílio do Jeep Clube para a subida da serra, que na verdade vai ser uma pista só, né? Que a gente alerta, né? Para dar fluidez, senão fica muito o trânsito parado, né? Vamos ter também auxílio do pessoal responsável do trânsito nos trevos de Piratuba e Vila Sete para fazer a orientação, né? E também alertar que tome cuidado nesse dia, porque o fluxo é grande, respeite a velocidade, porque, vamos falar assim, o trânsito aumenta consideravelmente, né? Nós temos dois mercados lá em cima, nós temos a BRF, então o fluxo aumenta consideravelmente.
0: Tem aquele que vai participar da procissão e tem aquele que não vai participar, mas precisa transitar pelo trecho, né, Tiago?
7: Exatamente, é esse o cuidado que nós temos que ter no dia, né? Sim. Então vai sair das 8 horas, mas o trânsito fica...
0: Ele vai até meio-dia, né?
7: Vai até meio-dia.
0: Até o começo da tarde. E a gente percebeu, pela experiência que nós temos aí de vários anos cobrindo, que às vezes alguns veículos apresentam problemas mecânicos. Aquele para e vai. Então, também tem essa atenção, esse cuidado para quem já, né, já tem talvez algum problema mecânico, talvez, né, já, de certa forma, tirar o veículo fora da pista para não atrapalhar a circulação dos demais, né, Tiago?
7: Não, exatamente.
0: E esse pessoal que vai estar, no caso, na serra e outros pontos, vai ser fundamental também. Se alguém já percebeu, ó, deu um problema no meu carro aqui, já procura essa equipe que vai dar o suporte, né?
7: É, exatamente. Esse é um ponto bem importante. Uhum. Né? Até nós estamos vendo para deixar um caminhãozinho para ponto esperto. Se Sim. tiver, acontecer alguma eventualidade, uhum. tem disponível, né?
0: Exatamente, né? Para dar circulação, para evitar, né? Qualquer dissabor, porque é um evento que gira, que movimenta. Então é das 8 da manhã até meio-dia, ou passado meio-dia, e a expectativa é de um grande público, já que o tempo vai colaborar, né?
7: Sim, graças a Deus.
0: Expectativa que o tempo vai colaborar, a chuva só na semana que vem, né? Vamos torcer. E é um ponto fundamental essa questão do clima, né, Thiago? Colabora para que o pessoal realmente venha para o evento, né?
7: Com certeza, né? O clima ali, se tiver um dia chuvoso, assim, o pessoal já se retrai, né?
0: Sim.
7: Porque talvez de ficar na festa, eles vão lá, compram a carne e vão para uhum. sua casa, né?
0: Uhum.
7: Então, o tempo auxilia muito, né?
0: E o pessoal já começa bem cedinho a enfeitar os caminhões. É até interessante isso, né? O pessoal enfeitar o caminhão, se preparar na fila para que... Ponto de partida, 8 horas da manhã, o pessoal começa a sair lá da região do município de Ouro, né, Thiago?
7: Sim, sim. Não, ali já tem pessoal que já vai bem cedo, né? Uhum. Vamos falar assim, 7 horas, 15 para as 7, já está colocando posição, né, no caminhão para vir na frente da procissão, né?
0: Uhum. E é um clima, assim, muito interessante, porque as pessoas, os caminhoneiros, geralmente estão na estrada, viajando, já na semana já param, já se organizam para participar dessa procissão, né?
7: Sim, sim. Tem vários transportadores que já estão fazendo movimento para deixar um coladinho no outro, para subir uhum. tudo junto, né? Que fica bem bonito, né? Uhum. Pensa se você passar assim, tem uma transportadora, tem uns 10 caminhões, né?
0: Uhum.
7: Então é coisa
0: bem interessante. Então, ó, a entrega da lembrancinha vai ser lá na comunidade mesmo.
7: Isso.
0: Assim como a bênção, que é tradicional, na frente ali do salão comunitário, né? É,
7: exatamente.
0: Então o pessoal passa devagarzinho ali, faz a doação, colabora com a comunidade, quem precisa, e também já pega a sua lembrancinha. E a partir dessa lembrança que vocês também têm uma expectativa de público, né? Uma noção de quantos veículos que passaram, né? Vocês têm uma quantidade exata de quantas lembranças serão distribuídas, Thiago? Não tem esse dado?
7: É, do ano passado nós fizemos diferente, né?
0: Uhum.
7: Então nós fizemos a entrega aqui no posto.
0: Aqui na saída, né?
7: Exatamente. Uhum. Aí nós não teve essa contagem, né?
0: Porque às vezes as pessoas não saem aqui da Ouro, saem de Capinzal, da Serra e outros pontos, né?
7: E exatamente. Aí pensa, você tem no posto Canhoto a entrada, tem as entradas da Serra,
0: uhum.
7: tem o trevo da Vila,
0: sim.
7: o trevo de Piratuba.
0: Uhum.
7: Então ali... Também concentra, tem pessoas que não vêm aqui no início da procissão, aqui no posto S, mas fica nesses pontos aqui para entrar.
0: No caminho, né?
7: Exatamente.
0: No caminho. Mas vocês vão ter uma noção, então, mais exata, digamos assim, a partir do momento que vocês entregam a lembrancinha lá, né? Lá na chegada.
7: Uhum.
0: Agora, você falou que tem a parte, nós tivemos a parte espiritual, tanto a primeira quanto a segunda noite, o público compareceu, belas celebrações, vai ter também assim no sábado. Mas a parte festiva aí eu vou deixar para o Eliseu comentar, porque acho que festa que é festa, não pode faltar um bom churrasco. Crespo, seja bem-vindo aqui à programação, me conte um pouco mais, como é que está aquecendo a comercialização das fichas, valores e orientação para quem vai lá passar um domingo diferente com a família. Bom dia, tudo bem?
8: Bom dia, Jardel, bom dia a todos os ouvintes. Bem, a gente já está com uma venda de fichas há dias, né?
0: Sim.
8: É, tanto o frango que é no sábado, né? É R$60. Até falando no frango, a gente quer pedir desculpa, que ano passado houve uns equívocos ali e a gente, né, deixou a desejar. Mas com certeza esse ano, para quem comprar o seu frango, vai estar assadinho, vai estar pronto, esperando para ser retirado, né? Então o frango R$60 no sábado, né? Vendas de cuca também, né? E o gado e suíno é domingo daí, né? As vendas estão boas, né? O gado R$130, 2,5 kg. E o suíno R$60, 2 kg, né? Então as vendas estão boas, graças a Deus, as antecipadas, e a gente pede que o povo compre antecipado, que a gente consegue se organizar melhor também. O ano passado, além da qualidade da carne, a gente conseguiu fazer um trabalho espetacular também, pela venda antecipada, né? Então a gente se programa já no domingo de manhã, à primeira hora, a gente já sabe como é que vai ter que trabalhar, né? Que quando você vende na hora, é complicado, porque você não tem noção de quanta carne você vai vender, né? Então, assim, para a gente, o antecipado é o ponto forte da entrega depois, né?
0: Certo. E agora, para quem... Claro, sempre vocês almejam que as pessoas almocem lá, mas pode levar para casa também. Mas quem almoçar lá, a questão de reserva de mesas, está sendo feito já? Vai ser ter um outro dia, outro horário? Como é que é?
8: Não, as reservas de mesas já é bastante, né? Até sim. A Mari que tá fazendo, né?
0: Uhum. Dá para vender.
7: Salão? O salão,
0: uhum.
7: vamos falar assim, 80% já está...
0: Grande parte já está reservada.
7: Já está reservada.
0: O pessoal, né? Já com antecedência, né, Tiago? O pessoal
7: isso,
0: com antecedência
7: exatamente.
0: Aí já faz essa reserva. Então, é importante. A gente vai pegar qualquer número aí que vocês tiverem para que possa entrar em contato, porque realmente as pessoas vão lá e querem ficar bem acomodadas e vocês preservam por isso também, né, Crespo? O pessoal fica bem acomodado, almoçar
8: sim.
0: bem, né?
8: É, com certeza, né? A gente tem espaço hoje para quase 2 mil pessoas, né?
0: Bastante espaço.
8: O mínimo 1.500 para mais, né? Então, assim, isso é importante. Uhum. Ano passado o salão lotou e na parte de cima também. Então, assim, espaço a gente tem.
0: Uhum.
8: Até eu vou passar o contato aqui da Mari, que é ela que está fazendo as reservas de mesa.
0: Então vai falar com a Mari, esse é o telefone da Mari.
8: Isso, né? Porque a gente já destina um... Cada um faz uma partezinha, né?
0: Para ficar
8: não bagunça, né?
0: Exatamente, então, para ficar melhor organizado, né?
8: Exatamente, ela já tem um mapa das mesas, então é ela que vai... Ela que repassa. 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
0: Fala uhum. com a Mari, já reserva a sua mesa. 80% da parte de dentro do salão já está reservado. Tem espaço ainda, mas não deixe para a última hora. E tem na parte externa, que é muito gostoso também aquele ambiente, né?
8: Exatamente, né? E a gente tem fichas, né? À venda, nos dois postos, Amigão, na verdade, Cidade Alta aí, né? Nos dois.
0: Nos dois postos,
8: né? Tem na Geni Modas e no Armazém, né? Na lanchonete do Armazém.
0: Ali perto do Trevo.
8: Isso. E tem no Decora Tintas aqui na cidade também. A gente colocou mais um ponto aqui e os componentes da capela, todos eles têm ficha, né?
0: Sim.
8: Então, precisando, é só chamar. A gente tá aí disponível, né? A levar essas fichas, né? E atender da melhor maneira, né?
0: E quem almoçar na festa vai ter acesso à matinê? Como é que vai
8: Exatamente.
0: Ser?
8: Esse é o ponto, né? Quem almoçar na festa não paga ingresso, né? Porque cada um tem um sistema e eu sou daqueles que sou contra você ir almoçar, levar a família e pagar o ingresso, né? Então, de repente, tem gente que tá achando a carne um pouco cara, 130. Concordo, tá um pouquinho cara.
0: Mas o valor aumentou também, né?
8: Exatamente. E a gente não tem condições de muitas comunidades que tem, eles engordam o seu gado. A gente tem que comprar, né? Uhum. Comprar a carne, então é diferente.
0: O custo aumentou do produto, digamos assim.
8: Exatamente. Então a carne aumentou, todo mundo sabe. Então a gente tá convidando, assim, vamos almoçar na festa, né? E fazer o matinê.
0: Uhum.
8: Né? Porque hoje o matinê, por aí, o mínimo é R$40 um ingresso, né? Então, se tu fazer uma matemática aí, quem vai almoçar na festa e gosta do matinê, vai ficar bem.
0: Quem que vai estar animando a matinê?
8: É Arco-Íris, 2h30 e Virtual mais tarde aí. Duas bandas boas, né?
0: Sim.
8: Boas.
0: Virtual e Arco-Íris, então, estarão garantindo a animação do evento aí, que as pessoas aproveitem. E se porventura, a pessoa não vai almoçar, ela quer ir no matinê, vai ter um... Como é que vai ser essa comercialização?
8: Vai ter, daí é só na hora, mas só é R$50 o ingresso daí.
0: R$50 o ingresso. Então, vale a pena você ir almoçar, daí não paga o ingresso para a matinê. Já fica a tarde inteira aí para se divertir de montão, né?
8: Exatamente, é bem isso.
0: Com relação a estacionamento, qual que é a orientação?
8: Aí depende de cada um, qual é né, por exemplo, o automóvel, vai ter ali, né, no Filipino, Dionísio, né? Vai ter os redor de campo, uhum. né, as ruas, né?
0: Sim.
8: E as partes das empresas não sabem como é que eles vão agir, se vão deixar nos postos, os caminhões, né?
0: Sim.
8: Porque daí já pega mais espaço, né?
0: Uhum. Mas para os veículos pequenos já fica mais fácil,
8: sim,
0: né?
8: Sim, sim, sim. As ruas, até ali perto do campo tem estacionamento bom, né?
0: Uhum.
8: Ali no Dionísio Filipim também está liberado ali.
0: Uhum.
8: Vai estar seco o gramado também, isso aí é importante,
0: fica
8: né?
0: Fica fácil, né?
8: Então, assim, estacionamento também vai ter bastante, né? É um problema que a gente tem, mas sempre tem estacionamento, né?
0: O pessoal dá um jeitinho para participar, né? Faz sempre aquele esforço. Mais algum detalhe com relação a essa organização, algum ponto que não te questionei, Crespo? Fica à vontade.
8: Na verdade, a parte da carne, assim, a gente vai estar lá cedo, quem quiser pegar uma carne crua, 5h30 da manhã, pode passar lá, a gente vai entregar.
0: Já pode retirar, então.
8: E ano passado, a gente entregou o primeiro espeto de carne assada, 8h30 da manhã.
0: 8h30 da manhã.
8: Então, cedinho. Assim, esse ano, no momento que tiver carne assada, a gente já vai pedir para vocês já, né,
0: uhum.
8: repassar. E aí, assim, a gente vai entregar, porque, assim, a gente tem que entregar a carne.
0: Sim.
8: Então, quem vai levar para casa, não quer pegar fila, ele pode ir mais cedo, né?
0: Sim, claro.
8: Então, para nós, para eles facilita e para a gente também. Que a nossa função é entregar a carne.
0: Uhum.
8: Né? Então, quanto antes entregar, melhor.
0: Claro, com certeza.
8: E para quem compra também, fica à vontade. Daí isso é a critério, né? Vou pegar mais cedo, vou dar uma esquentadinha em casa, vou pegar na hora.
0: Uhum.
8: Então, assim, igual eu falo, o principal mesmo, a gente pede que compre a sua ficha antecipada. Quem comprar, compre, que não vai nos auxiliar bastante.
0: Perfeito, Thiago. Acho que é mais ou menos isso, né? E destacar que vocês dois estão representando muitas pessoas envolvidas nessa organização. Acaba-se uma festa, faz uma avaliação e já pensa na próxima. Porque o evento é tradicional. São 62 anos, né? É a 62ª edição da festa. É um compromisso e creio que é uma satisfação para vocês fazer parte de uma diretoria como essa, né, Thiago?
7: Sim, sim. É muito gratificante, né? A gente participar, tá envolvido com a comunidade, né? E também com a parte religiosa. E a gente já, quando termina essa primeira parte aqui da festa, nós sentamos e vemos nossos pontos, né? O que tem de melhorar e buscar, né?
0: Uhum.
7: Então, e também, né? Agradecer a cada um que disse seu sim ali para nos auxiliar né, durante a festa, porque é bastante movimentação, né? A gente precisa de mão de obra para fazer tanto na parte da cozinha, parte da churrasqueira, parte da bebida. Então, tem toda essa movimentação, né? E nós já estamos preparados para a festa em si, né?
0: E as pessoas se doam, né? O tempo, que é o mais precioso, se doa o tempo de lá, de madrugada, né? Cuidar da carne, seja as mulheres cuidar da cozinha, preparar com antecedência bolos, sobremesas e tudo mais, né?
7: Isso, só para você ter uma ideia, no sábado tem a venda do frango, né?
0: Sim.
7: O pessoal já vai bem cedinho, tipo 3 horas, 4 horas já estão lá, uhum, para preparar o frango para assar. Então, a gente tem que dizer muito obrigado, né? A sim, cada um que disse o sim e se dispôs a nos auxiliar, né?
0: Uhum. Então, ressaltando do frango, no sábado, a partir de que horário mesmo que o pessoal vai começar a entregar? Só para o pessoal se organizar, mais ou menos.
8: Eu acredito que 7 horas da manhã é uma máquina só. A gente tem uma máquina, a gente vai fazer duas maquinadas, né?
0: Uhum.
8: Mas a previsão seria 7, o máximo 8 horas já ter uma parte assada, né?
0: Ah, o pessoal já...
8: E o restante eu calculo 11 horas, o máximo, né? 11 e meia. Uhum. Tá pronto também.
0: Mas vocês têm um limite, né?
8: Tem
0: um limite.
8: Exatamente, é 80 frangos só.
0: É, como você falou, 80 frangos é garantir com antecedência para não ficar sem. Esse ano, como você falou, né? A gente acompanhou no passado, a gente fez questão de abrir o espaço para que vocês pudessem, né, explicar o que tinha acontecido. E a partir daquilo se aprende a evitar que possa acontecer de novo, né, Crespo?
8: Exatamente. É uma falha, uhum, um erro, né, um equívoco, né, um incidente, né, verdade, sim, né? Mas é uma prevenção para a próxima, né?
0: Já estão preparados aí mais do que nunca para que esse ano não aconteça de novo, né?
8: Com certeza.
0: Que a comunidade sempre merece melhor atendimento e o bairro São Cristóvão é tradicional nesse cuidado e com todos. Estaremos por lá, viu, Thiago? Cedinho já, amanhecendo para contar tudo, esperando aquele nascer do sol, que vai ser um domingo muito especial. E a gente conta com vocês para poder levar, através do rádio, essa informação, transmissão da missa, inclusive pelo rádio, pela internet, mostrando, o pessoal de casa vai poder ver os caminhões, os veículos na procissão, enfim, toda aquela emoção que só a festa de São Cristóvão proporciona, né?
7: Ah, com certeza. Eu, desde que me conheço, né? Sou do bairro, então é gratificante chegar nesse momento, passar os caminhões, né? Passar toda aquela procissão, né? Então, pra gente é gratificante, porque desde criança a gente acompanha, sim, né? E reforçar, né? O convite, né? Então, vamos reforçar o convite para todos aí. Pode vir na festa, venham. Nós estamos já se programando, né? Então, vem com sua família, vem ali que nós estamos de braços abertos ali, esperando por vocês, hein?
0: Muito bem, Thiago, obrigado pela sua presença e até final de semana, se encontrarmos por lá.
7: Com certeza.
0: Obrigado, Thiago.
7: Valeu.
0: Crespo, da mesma forma aí, um abraço para a equipe toda, né, os seus demais aí amigos lá que estarão também no próximo domingo, conversando com a gente, levando as informações. Obrigado pela presença, Crespo.
8: Não, a gente que agradece, né, e para cumprimentar, venham participar com a gente, chego ali, se apresentam, ó, somos de tal comunidade aí, e pode ter certeza que na festa de vocês a gente vai lá e vai devolver também, né?
0: É.
8: Vamos lá, vamos colaborar, participar da festa das outras comunidades, dos outros bairros, né? E muito obrigado também, né, pelo espaço, né? Da divulgação de hoje aqui, a gente só tem a agradecer vocês também. O nosso muito obrigado.
0: Muito obrigado, Eliseu. Obrigado também o Thiago Antônio Martinelli, que fazem parte da comissão organizadora, segundo secretário e também o segundo tesoureiro. Comunidade do bairro São Cristóvão, nos aguarde, hein? Próximo domingo, aí já estaremos nas primeiras horas da manhã, direto da comunidade. E, é claro, também com toda a transmissão da Santa Missa e a procissão que promete muitos veículos. Já vai enfeitando, se preparando para enfeitar o seu caminhão, o seu veículo, aquele buzinaço para subir a serra. 7 da manhã com mais 37 minutos. Vamos a Brasília.
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0: 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E o destaque da hora, Brasil usará a lei de reciprocidade como instrumento de defesa para diminuir os impactos do tarifaço anunciado pelo governo americano. Paulo Otarão e a informação.
10: A confirmação de representantes do governo americano sobre a aplicação de tarifas a produtos brasileiros vai continuar repercutindo nos próximos dias, com ou sem parlamentares por conta do recesso. O Palácio do Planalto há dias analisa o teor do anúncio e já tem definida sua reação, iniciando pela lei da reciprocidade, que é um mecanismo que permite a um país aplicar a outra nação as mesmas medidas, restrições ou tarifas que sofreu por parte dela. Na prática, se um governo estrangeiro impõe sanções ou barreiras unilaterais consideradas injustas, o outro reage no mesmo tom, adotando restrições equivalentes. Para a economista Carla Benin, é preciso a partir de agora se reinventar.
11: Se você for pegar as reclamações, digamos assim, pode ser o PIX, o desmatamento, ou o que for, elas extrapolam as questões de comércio internacional. Então é de novo mais uma rodada de estresse e provavelmente nós teremos aplicações, talvez com uma lista de exceções que venha aparecer, mas de novo a gente vai ter que usar o programa do Brasil Soberano para poder pegar segmento a segmento e ver o que você vai poder fazer para amenizar essa nova pressão.
10: Três temas concentram os principais impasses no diálogo entre os dois países: o sistema de pagamentos PIX, a ampliação do acesso do etanol americano ao mercado brasileiro e uma proposta de moratória para que plataformas digitais não sejam obrigadas a pagar tributos e multas durante 4 anos. Estes pontos foram apresentados pelos americanos ao longo das negociações, mas classificados pelo governo brasileiro como inegociáveis, apesar de terem aparecido no centro da investigação comercial aberta pelo governo de Donald Trump contra o Brasil e que justifica a ameaça das novas tarifas. De Brasília, Paulo Otara.
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16: 13 graus a temperatura, tempo bom aqui no Baixo Vale. Você que perdeu a previsão do tempo logo cedo aqui no nosso jornal, pode acompanhar nas nossas redes sociais, Instagram e Facebook, a fala do Ronaldo Coutinho, especialista em meteorologia. 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E a saúde de Campos Novos alcançou mais uma conquista importante nos últimos dias. Foi publicada no dia 3 deste mês a portaria de habilitação que credencia o Hospital Dr. José Atanásio para prestar assistência de alta complexidade em traumato-ortopedia. Atualização, autorização, foi concedida pelo secretário de Estado da Saúde, Diogo Demarque Silva, consolidando um importante avanço para a saúde camponovense. Com a habilitação, a unidade passa a integrar a rede estadual de atendimento de alta complexidade na especialidade, ampliando a oferta de serviços especializados e fortalecendo a capacidade de realização do procedimento ortopédico de maior complexidade. A diretora-geral da Fundação, doutora Suzana Zen, ressaltou que a habilitação representa um avanço não somente para a cidade de Campos Novos, mas para toda a região.
17: Temos aí a portaria da habilitação estadual, que contempla então a Fundação Hospitalar Dr. José Atanásio para realizar cirurgias da alta complexidade na especialidade de ortopedia. É um serviço que vem aí colaborar não somente com o nosso município, mas também com a região da Amplasque e, por que não, então, até o estado, né, de Santa Catarina, que temos aí muitas cirurgias represadas, aguardando aí para ser realizada.
18: Com esse avanço na saúde do nosso município, avança também os atendimentos na nossa Fundação Hospitalar.
17: Com certeza, a gente está aí, né, buscando materiais, né, também estrutura, justamente para aí qualificar aí o serviço, né, trazendo então procedimentos mais complexos, fazendo com que a comunidade saia da fila e realize aí a sua cirurgia tão esperada.
18: Angélica, em relação também a esse avanço na saúde do Hospital Dr. José Atanásio, foi também uma busca constante do prefeito Dirceu Kuyper junto com a vice Cláudia, onde que vocês tiveram, né, um trabalho muito importante junto ao governo do estado em relação a esse importante avanço na nossa saúde.
19: Nós queremos agradecer, né, nosso prefeito Pé e a nossa vice Cláudia por estar conosco nesse momento, sendo nossos parceiros nessa busca, né, que mostra que esse hospital, o Hospital Dr. José Atanásio, um hospital qualificado, né, porque necessita de uma aprovação e foi aprovado pela qualidade.
16: O prefeito Dirceu Kuyper, o Pé, destacou a importância da habilitação para o município de Campos Novos.
20: Primeiramente, eu tenho que parabenizar, né, a diretora-geral aqui da Fundação Hospitalar, a Suzana, juntamente com a diretora adjunta, a Angélica, pelo empenho, pelo profissionalismo que elas têm dentro da saúde, o conhecimento. E quem está saindo ganhando é o município de Campos Novos, é a região da Amplasque, é a população do município de Campos Novos. Nós temos um compromisso muito grande aqui na Fundação Hospitalar, Dr. José Atanásio, né, Suzana e Angélica, é cada vez mais atender melhor as pessoas, fazer uma saúde de qualidade dentro da Fundação Hospitalar Dr. José Atanásio.
16: 7h46 e Capinzal promove hoje uma audiência pública para discutir o fortalecimento das políticas públicas voltadas à causa animal. O encontro começa às 18h30 na Câmara e foi proposto pelo vereador Cauê Oliveira. Segundo ele, a proposta foi construída a partir de demandas apresentadas por protetores independentes, entidades ligadas à causa animal e moradores que convivem diariamente com problemas relacionados ao abandono de cães e gatos e a falta de responsabilização de alguns tutores. Então, o objetivo principal dessa audiência é apresentar à comunidade um projeto de lei de autoria do vereador que busca ampliar mecanismos de proteção aos animais.
21: Então, no dia de hoje, teremos audiência pública na Câmara de Vereadores, às 18h30, para tratar do tema de causa animal no nosso município de Capinzal. Né? Vamos estar falando aí sobre o projeto de lei de minha autoria, no qual nós tipificamos, né, algumas ações aqui no nosso município, desde os maus tratos de animais, abandono, também ataques de animais, tutores irresponsáveis. Nós vemos aí alguns casos crescendo no nosso município, né? A própria lei também, ela facilita denúncias e cria canais digitais aí para a população estar denunciando, e a abertura de um processo administrativo, ela pode ser feita por meio de elementos audiovisuais, né? Também estaremos aí com alguns representantes da ONG Fauna Amiga, no qual elas estarão comentando sobre a situação da ONG na cidade e de uma eventual paralisação aí dos trabalhos, e também estaremos aí levando algumas experiências que eu tive em visita ao município de Joinville, onde estive visitando o Centro de Bem-Estar Animal do município, né, e a possibilidade de a gente conseguir tornar aquele case de sucesso também, né, um case aqui no nosso município de Capinzal. Então, de antemão, já convido toda a população, você que simpatiza também com essa causa ou tem interesse, para estar junto com nós na Câmara, né, no dia de hoje, às 18h30, para a gente poder, né, ouvir a sua demanda e fazer políticas públicas aí mais eficientes para o nosso município.
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16: E os irmãos argentinos confirmaram favoritismo, vencendo ontem de virada. A Inglaterra estão na final. Teremos Espanha contra a Argentina. Jorge Luiz Soldi, hoje tem a retomada também do Brasileirão. Tudo bem? Bom dia.
2: Ok, Jardel, muito bom dia a você, muito bom dia aos nossos ouvintes. E a Argentina vai disputar a final da Copa do Mundo pela segunda vez consecutiva. Ontem, os atuais campeões venceram a Inglaterra por 2-1 de virada em Atlanta, nos Estados Unidos, com direito a gol nos acréscimos, e vão defender agora o título mundial diante da Espanha. Classificados, os argentinos vão buscar agora o quarto título mundial. Como frisamos, o adversário será a Espanha, que eliminou a França na terça-feira. A grande decisão acontece domingo, a partir das 16h. Para a Inglaterra, mais uma vez fora de uma grande decisão, vai disputar o terceiro e quarto lugar com a França. Esse jogo acontece no sábado. Sábado teremos, então, a disputa do terceiro e quarto lugar. E o Campeonato Brasileiro da Série A será retomado nesta quinta-feira, depois de mais um mês de paralisação devido à Copa do Mundo. Para hoje, nós teremos dois jogos. O Botafogo enfrenta o Santos, jogo marcado para as 19h30, no mesmo horário, Vitória e Vasco. Para amanhã, pela quarta rodada ainda, o Bahia enfrenta a Chapecoense às 19h30, 20h, 19ª rodada, o Fluminense enfrenta o Bragantino, e também nesse mesmo horário, 20h, Mirassol e Grêmio. Ontem teve sequência o segundo campeonato empresarial de Capinzal. Foram jogos no futsal masculino e nós tivemos então GRM 7, Atlas Sistemas 1, Acmon 3, Cyberwaiter 5, Flag Transportes 3, Rodrigues Soluções e Gessos 0. Amanhã teremos mais uma rodada dessa competição. E a Comissão de Clubes da Região da MOC promove nessa quinta-feira o Congresso Técnico, que vai definir os últimos detalhes da 22ª Supercopa e também da 18ª Copinha. O encontro acontece na sede do Vasco da Gama. A expectativa é reunir, então, 15 equipes que devem participar da competição. Lembrando que pelo terceiro ano consecutivo, a Capinzal FM será a patrocinadora master da Supercopa e também da Copinha, Jardel.
16: Ok, obrigado, Jorge Luiz, pelas informações esportivas, fortalecendo nosso esporte local e regional com informações e também participando de eventos como esse citado pelo Jorge Luiz, com a marca Capinzal FM, 45 anos. Breve intervalo comercial, já já tem segurança pública.
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16: 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Alexson Luiz. E as informações, bom dia.
24: Bom dia, Jardel. Bom dia, ouvintes. Estamos chegando com a movimentação do setor de segurança pública. O incêndio mobilizou o Corpo de Bombeiros no final da tarde de ontem em uma empresa localizada em Seara. De acordo com as informações, as equipes chegaram ao local e o fogo já havia sido controlado pelos próprios funcionários. Os bombeiros, então, realizaram o trabalho de rescaldo. Em Água Doce, a Polícia Militar recuperou um veículo furtado. Na verdade, a recuperação aconteceu em 13 tílias. O furto aconteceu em Água Doce. O automóvel havia sido furtado na madrugada ainda do último dia 12 de julho. Após receber informações sobre o paradeiro do veículo, os policiais localizaram o carro sem ocupantes. A polícia científica realizou a perícia e, posteriormente, o veículo foi encaminhado à Delegacia de Polícia Civil de Três Itilhas, onde permanece até ser devolvido ao proprietário. Em Ervaldo Oeste, a Polícia Civil cumpriu na tarde de ontem um mandado de prisão preventiva contra um homem de 39 anos, investigado por participação em um furto qualificado em um mercado no bairro Vila Rica. O crime ocorreu na madrugada de 7 de julho, quando dois suspeitos arrombaram a porta de vidro do estabelecimento e furtaram diversas mercadorias. Toda a ação foi registrada por câmera de videomonitoramento. Após o avanço das investigações, um dos envolvidos foi identificado e localizado em via pública. Ele foi preso sem oferecer resistência e encaminhado ao sistema prisional. As investigações prosseguem agora para identificar os demais envolvidos na ação. Motorista morre após carreta sair da pista e cair em ribanceira. O acidente aconteceu na SC-355, na comunidade de Bom Sucesso, em Iomerê. De acordo com o relatório, por volta das 4h50 da manhã de ontem, o veículo rompeu a defesa metálica, o guarda-reio, e a carga de insumos aí ficou espalhada pela pista. O Corpo de Bombeiros encontrou o motorista preso às ferragens e já sem sinais vitais. O óbito foi confirmado pelo SAMU. A nível local, um acidente de trânsito foi registrado ontem na SC-467. Um motociclista de 45 anos ficou ferido neste acidente, que envolveu uma motocicleta Honda, também um Fiorino e um Fiat Uno. O acidente aconteceu no final da tarde, por volta das 17h15, nas proximidades da ponte sobre o rio Santa Cruz, entre Capinzal e Zorté. Segundo informações apuradas, a Honda NXR 150 cilindradas Bros, placa de Ervaldo Oeste, seguia em direção a Capinzal quando atingiu a traseira da Fiorino com placas de Erechim, Rio Grande do Sul. Após a colisão, a motocicleta ainda atingiu um Fiat Uno de Capinzal que trafegava no sentido contrário. O motociclista foi socorrido pelo Corpo de Bombeiros, encaminhado ao Hospital Nossa Senhora das Dores. Apresentava inchaço no rosto, ferimento no nariz e na cabeça, além de escoriações pelo corpo e lesão em um dos joelhos. Os ocupantes dos outros veículos não se feriram. A Polícia Militar realizou o controle do trânsito e registrou a ocorrência. As causas do acidente serão apuradas. O Corpo de Bombeiros também, neste mesmo horário, atendeu a outros dois acidentes envolvendo motocicletas. O relatório não nos foi encaminhado e torcemos aí para que não sejam acidentes graves. Um aconteceu na Vila 7 de Julho e outro na Nereu Ramos, Jardel.
0: Ok, obrigado, Alexson, pelas informações. Aqui pela região, as buscas pelo seu Eloy Pascoalim, de 65 anos, desaparecido desde o último domingo, dia 12, entram no quarto dia hoje, lá no interior do município de Concórdia, na Terra Vermelha. O idoso, ele saiu de casa para verificar uma fonte de água na propriedade e não retornou mais. Após buscas na propriedade e nas áreas vizinhas, as equipes ampliaram o raio de atuação e desde ontem concentram os trabalhos no lago da usina de Itá, com apoio de embarcações. As buscas seguem nesta quinta até que o morador seja encontrado. E o incêndio de grandes proporções que atingiu na tarde de ontem uma indústria do ramo têxtil em Itajaí, litoral norte do estado, combate às chamas, mobilizou vários bombeiros de 6 municípios, contou com apoio dos bombeiros voluntários de outras 4 cidades da prefeitura também, se estendeu por cerca de 15 horas ininterruptas até amanhã de hoje, não houve vítimas e mais de 60 bombeiros estiveram mobilizados. O incêndio começou às 15 horas de ontem. O acionamento foi feito às 15h29. Nas primeiras horas de resposta, foram mobilizadas várias equipes. E, é claro, para conter o fogo, que atingiu grandes proporções, guarnições usaram operações de 4 frentes simultâneas. Foi uma grande mobilização. 21 horas de ontem, o incêndio ainda estava ativo e 4 frentes da operação estavam em atuação. O combate se estendeu até de madrugada. 6 horas da manhã, a situação ficou mais controlada, com focos de incêndio pontuais, não mais incêndio de grandes proporções. Realmente um incêndio muito grande, chamou atenção lá em Itajaí, desde a tarde de ontem. 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
0: Hospital Nossa Senhora das Dores registrou 130 atendimentos nas últimas horas, 78 de Capinzal, 23 do município de Ouro, 9 de Zorteia. Tivemos também de Vargem Bonita, da cidade de Lacerdópolis, Jaborá foram 2, Ipira, Ibiã, Ervaldo Oeste, Concórdia foram 4, Catanduvas foram 7 e 1 da cidade de Campos Novos. 10 pacientes internaram, são 34 ao total, 5 isolados e 1 nascimento. Assim estamos concluindo mais uma edição do nosso Jornal 102, produção Departamento de Jornalismo da Capinzal FM, na direção de Luiz Pedro Escarton. Muito obrigado pela sua audiência, que você tenha uma ótima manhã e o nosso próximo encontro é no Jornal do Meio-Dia.
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5: Eu amo a Capinzão FM, são 8 horas com mais 6 minutos. 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
5: A flor não perde a sua beleza porque existe uma outra mais colorida. O rio não deixa de cumprir o seu propósito porque o oceano é maior. O lápis e o giz de cera jamais foram criados para competir. Cada um possui uma função única, indispensável e insubstituível. Quando você passa a medir o seu valor pela vida dos outros, deixa de enxergar a riqueza que Deus colocou dentro de você. A comparação rouba a paz, alimenta a insegurança e faz parecer pequeno aquilo que já nasceu extraordinário. Você não precisa ser mais inteligente, você não precisa ser mais bonito, bonita ou mais talentoso do que alguém. Precisa apenas ser fiel à pessoa que foi chamado para ser. O mundo não precisa de uma cópia de outra pessoa, precisa da autenticidade que só você pode oferecer. E lembre-se, o seu tempo é diferente, a sua história é única e o seu propósito, ele é exclusivo. Pare de olhar para a caminhada dos outros e comece a honrar a sua. Quando você reconhece o próprio valor, descobre que nunca esteve em competição com ninguém, apenas em constante evolução consigo mesmo. Pense nisso e tenha uma maravilhosa manhã.
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0: Eu amo a Capinzal FM, seu valor não está na comparação com os outros, mas na autenticidade do propósito que Deus colocou aí dentro de você. Esse é o teor da mensagem da manhã 102 da Capinzal FM, que já está no ar. Bom dia, gente! 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Bora, meu povo, despertamos com alegria para mais um dia, sempre sintonizando a 102.3. É quinta-feira, 16 de julho, 27ª semana do ano. Hoje é o Dia Mundial da Cobra. O que medo, hein? Hoje também é o Dia do Comerciante. Lua Nova, inverno brasileiro. Os católicos celebram Nossa Senhora do Carmo. Que ela nos abençoe e nos proteja mais esta jornada. 8h13, Mauro Ribeiro é quem comanda a mesa de som. Na recepção, quem te atende a Fernanda Alves Duarte, a direção de Luiz Pedro Escarton, e aqui Marlo Matiello com você até 15 para o meio-dia, comunicando para uma região de audiência. 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Muito obrigado pelo carinho e pela preferência. Está no ar mais uma Manhã 102.
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0: Bora, meu povo, são 8:19. E aí, como está a sua quinta-feira? Aproveitar o veranico de julho, né? Vai ser um dia de calor, temperatura aí na casa dos 24, 25 graus. Amanhã já começou quentinha, né? Então, muito obrigado pelo carinho e pela preferência. Vai mandando o seu recado, o seu bom dia. Vai interagindo com a gente. Quero aqui agradecer de verdade a dona Adélia Brandini, Marlo, amei a mensagem, também a música, valeu. Muito obrigado a dona Guinésia Gotardo. Marlo, bom dia. Mensagem gratificante, muito obrigado, tenha um dia abençoado, um abraço para a senhora também, viu, dona Guinésia, gratidão pela companhia, a Rosane de Fátima da Silva, lindas palavras, linda mensagem, são alguns dos feedbacks que eu recebi agora da mensagem da manhã 102, então se você gostou, daqui a pouquinho o Douglas vai estar postando nas redes sociais para que você possa interagir com a gente. 8:22, as informações agora são da Bolsa de Empregos, do oferecimento da Renova Gestão e Desenvolvimento Humano. Bom dia, Fernanda.
8: Bom dia, Marlo. Bom dia, ouvintes da Capinzal FM.
0: Começamos pelas vagas que o Cine oferece hoje.
8: 2 vagas de ajudante de produção, 1 vaga de ajudante de entregas, 2 vagas de operador de produção para carga e descarga temporário, 2 vagas de marceneiro auxiliar, 1 vaga para cozinheira, 1 vaga de técnico de segurança do trabalho, 1 vaga de repositor, 10 vagas para avicultura de postura, 30 vagas para a empresa Ecofrigo, 50 vagas para a empresa BRF, 30 vagas para a empresa Aurora.
0: Uhum. Vaga de destaque da Renova para hoje?
8: Consultor ou consultora de venda externa. Se você gosta de vendas e de ter autonomia no trabalho, esta vaga oferece isso. Vai atuar com visitas às cidades da região e busca de novos clientes. É necessário ter meio de deslocamento próprio. O horário é de segunda a sábado, com remuneração de R$3.000, mais ajuda de custo, mais comissões.
0: Uhum. E as vagas que nós oferecemos hoje?
8: Vaga para montador, soldador com experiência, casal para trabalhar no setor de suinocultura e serviços gerais em Barra do Leão, vaga para cuidadora para o período da manhã, A Idol Calçados está com vagas abertas. Terá seleção presencial na sexta-feira, dia 17, às 13h30. Vaga para trabalhar em aviário. Dois aviários Dark de 100 metros, cada um em linha São Roque. Vaga de banhista para pet shop. Duas vagas masculinas para operador de produção para empresa employer. Vaga para Capinzal. Vaga para o setor administrativo ou caixa para a loja na Eletrônica Escarton. Vaga para cuidar de 200 metros de aviário em Lacerdópolis. Vaga para casal com experiência para trabalhar em leitaria. Vagas para líder de equipe para a empresa GM Serviços, possuir CNHC. Gerente comercial para a empresa ProSul Proteção Vincular, vaga para Capinzal. Auxiliar de produção para Ice Paletas. Repositor intermitente para Capinzal. Pedreiro, servente de pedreiro, vagas abertas para o econômico atacadão, como fiscal de loja, operador de caixa, repositor, estoquista e atendente de padaria. E muitas outras vagas, né? Estamos sempre atualizando, né, Marlon?
7: Muitas vagas, né? Muitas mesmo, né? Nós temos uma condição, assim, muito favorável em termos de vagas de emprego, né? Graça, então, muito obrigado, tá?
8: Um ótimo dia a todos.
7: Obrigado, Fernanda. 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
7: 8h23.

0: amo a Capinzão FM, Eduardo Costa, os 10 mandamentos do amor. Bom dia. 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Bom dia, dona Juvelina, ótima manhã pra ti, bom dia também pro seu Plácio Kleinschmidt, bom dia pra dona Iva Alf, linda mensagem, abençoado dia pra senhora também, muito obrigado. Bom dia pra dona Jandira Cardoso e toda a sua família na Vila 7 de Julho, a dona Vitória, o seu Chicão que nos acompanha no Lindenberg, a todos vocês, ouvinte 102, muito obrigado. Tem participação do ouvinte por aqui, fique ligado.
1: Bom dia, Marcos. Bom dia. Abençoado.
0: Oi, dona ótimo Generosa.
1: Boa, muito linda.
0: Amém.
1: Queria participar do sorteio do Ranchão, Generosa Moraes.
0: Tá,
1: tenha um dia abençoado.
0: Pra ti também, muito obrigado. Obrigado dia, mesmo, hein? Bom dia. Silva. Tudo bem, seu Ivani?
2: Eu queria participar do Ranchão aí. Põe o João Francisco aí, Malu também. Um anotei. Abraço. Tudo que é de bom, é uma mensagem amém. Muito linda. Um abraço.
0: Que legal. Que bom que o senhor gostou, seu Ivani. Bom bem, dia. Mano. Como é que tá, Evandro?
3: Tudo
0: na Santa Paz.
3: Quer mandar música pra minha mãe, Vanita? Estamos participando do Rachando Rádio Capizal FM.
0: Tá
3: tudo
0: certo.
3: Bom pra vocês.
0: Pra ti também, Evandro, muito obrigado. A sua família também. Valeu. 8 horas com 29 minutos, 8 graus, registra a estação de ouro, localizada na Vila São José.

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4: Um homem foi detido na noite de ontem no bairro Petrópolis, em Concórdia, após um cão de grande porte atacar uma criança e um idoso que ficaram feridos. A polícia militar constatou que o animal escapava com facilidade, já que o imóvel não tinha muro ou cerca. O cachorro também estava preso numa corrente inadequada, sem água e sem comida, caracterizando maus tratos. O animal recebeu atendimento no local e será avaliado por um médico veterinário. O responsável foi encaminhado ao Hospital São Francisco e depois à delegacia, onde responderá por lesão corporal, maus tratos contra animais e também omissão de cautela na guarda de animal. Mais informações no portal capinzalfm.com.br.
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4: 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Obrigado a todos que estão mandando o seu recado e participando com a gente na manhã da 102. Tem mais participação do ouvinte por aqui.
10: Bom dia, Marlon. Aqui é Noêmia Mombaca. Eu quero
4: Oi, participar Noêmia.
10: Do chão da Rádio Capinzal. Claro, boa quinta-feira a todos.
4: Para a senhora também, bom dia, gratidão. Marlon. Bom dia, seu Valdir.
11: Aqui é o Valdir, saí de Santo Que Navegante do Cadastro, eu e Maria Luísa. O Ranchão da Capinzal.
4: Com toda
11: abençoada
4: certeza.
11: Abençoada quinta-feira a todos.
4: Para o senhor também.
11: Paz e bem. Que
4: paz
11: Deus
4: e bem.
11: Abençoe a todos.
4: Sempre, né, seu Valdir? Muito obrigado. Obrigado pela companhia. Mandar um abraço para a dona Cleusa do Lindenberg, que também mandou a sua mensagem para a gente. Bom dia especial para Claudete do Amaral, do Vidal Ramos. Osmar Gomes, o Mazinho, que está com a gente em Jaborá. Parabéns pela mensagem. Faz muito bem. Obrigado, Mazinho. Agradecer a dona Ivete Charlie Cordeiro dos Santos, a dona Maria de Lourdes Adambi e agradecer você que ainda não participou. Participou, mas que está ligadinho aqui na nossa Manhã da 102.3. Wilson e Soraya.

0: Eu amo a Capinzão FM. Fechamos mais um bloco com Guilherme Santiago e Jorge Matheus. Pijama Amarelo na primeira, Wilson e Soraya. Atração da Festa do Colono, dia 26, no outro domingo. Se não for por amor, bom dia. Muito obrigado aqui a Dona Helena Sobótica. Dona Helena, muito obrigado pela sua participação na nossa manhã da 102.3. A Dona Maria Nadir também está mandando o seu bom dia. Bom dia também para Dona Jane Suzin. Obrigado, Marlo. Grande abraço e obrigado, linda oração, linda música também. Gratidão pelo retorno, pelo feedback, para todos que estão mandando o seu bom dia, o seu recado. Nós estamos felizes demais pela repercussão. Bom dia para Leda Mara Pogre, o Tiago José Urma, agradecer a Genesi Duarte do loteamento Parisoto, a Dona Santina Casara. Bom dia, Dona Santina. Bom dia também para Dona Eva Formel, a Elisete Piazza do bairro Nossa Senhora dos Navegantes. Agradecer também a parceria que nós temos de longa data com a Dona Deolinda Poir Gomes, a Dona Naldina Monteiro. Bom dia para Dona Maria Lazzarini, linda mensagem, diz ela. Bom dia também para Dona Eva Belotto. Bom dia também para o seu Hernani, para o Neucir Baldo e todos os demais que estão mandando o seu recado e participando aqui da nossa manhã da 102.3. Tem participação do ouvinte por aqui. Vamos lá, ouvinte 102, dando seu destaque
1: dia,
0: por aqui.
1: Bom dia. Abraço. Bom. Ótimas quinta-feira para vocês e Deus abençoe a todos.
0: Dona Elessi, muito obrigado.
2: Oi, Marlon.
0: Bom dia. Tudo
2: aqui
0: bem?
2: Eu sou Dona Adelaide de Schiavini.
0: Dona Adelaide?
2: De cada estado no ranchão aí.
0: Aham.
2: Manda uma música para nós, gente. Tu nunca manda música para nós. Eu escuto todo dia, mas nunca deixa essa
0: Dona Adelaide,
2: música.
0: Vou mandar
2: aqui
0: com certeza.
2: Aqui para Dona Adelaide, para nós escutar você.
0: Um abraço a toda a comunidade da Zona Alta. Bom dia, Cleusa. Tudo bem?
3: Eu vou de noite.
0: Aham. Tá certo.
3: Bom dia, bom trabalho.
0: Para vocês também, Cleusa, para o Silvano e para toda a família e do loteamento Fernanda, somos gratos pela companhia de todos vocês.
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0: Capinzão FM, são 8:45. 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
0: Vamos lá, gente. Esta é a Capinzão FM, essa rádio que é feita para você. Segue participando, mandando o seu bom dia, o seu recado, vai interagindo e tornando a nossa manhã muito mais especial. Bom dia para Dona Eva Geni, para Dirley Lopes, bom dia para Natalina Muraro, quem está com a gente também nesta manhã. Agradecidos pela parceria com o Paulinho, com a Camila, com toda a sua família na Vila 7 de Julho. A Dona Helenir Rodrigues, da linha Divisa, muito obrigado pelo carinho de todos vocês. A Dona Dilva Boldrini Antonello. Oi, Dona Dilva, tudo bem? A Marilene Tipo, bom dia para Salete Lourdes Rossetti, do Lauro Miller. Agradecer o seu Verno Milton Bastião, bom dia para Cirlei dos Reis, bom dia para Dona Maria Zanol, lá de Presidente Castelo Branco. Agradecidos pelo carinho também da Rosilene Stirmer. Meu bom dia especial para Marisa da Silva. Oi, Marisa, tudo bem? A Iraci Araújo, bom dia para Dona Maria de Lourdes Adame e todos os demais que estão curtindo amanhã da 102.3. 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
0: Um acidente envolvendo uma motocicleta, um Fiat Fiorino e um Fiat Uno deixou um homem ferido no fim da tarde de ontem na SC-467 entre Capinzal e Zortéia, próximo à ponte do Lajeado Santa Cruz. Segundo as informações, a motocicleta bateu na traseira do Fiorino e após a queda atingiu o Uno. O motociclista de 45 anos sofreu ferimentos na cabeça e no rosto, além de escoriações, foi socorrido pelos bombeiros e encaminhado ao hospital Nossa Senhora das Dores. A Polícia Militar controlou o trânsito e apura as causas desse acidente. Os ocupantes dos demais veículos não se feriram. Fotos e informações no portal capinzaofm.com.br.
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0: Bora, meu povo, são 8:52. Bom dia para Dona Marira Similler, de Nova Beleza, na divisa de Capinzal com Piratuba. Dona Inês e os seus Nimuraro também estão mandando o seu recado, participando da nossa Manhã 102. Bom dia para Joanete Bareta, bom dia também para Dona Marli Rênica da Silva. Gratidão a todos vocês que estão com a gente. Nós vamos trazendo a participação do ouvinte na manhã da 102.3. Vamos
11: tudo
0: lá.
11: Aqui
0: bom
11: é
0: dia.
11: Da Silva,
0: tudo bem com a senhora?
11: Do Ranchão.
0: Claro.
11: Quinta-feira abençoada.
0: Abençoada,
11: pra você,
0: né?
11: E um abraço.
0: Para a senhora também, muito obrigado pela participação. Bom dia.
12: Bem? Parabéns, feliz da mensagem.
0: Amém.
12: Eu cadastrei o Cristina Recalcati,
0: Dona
12: Rancho
0: Cristina.
12: Uhum. E o meu esposo Francisco Gonçalves dos Santos.
0: Anotei
12: meu ranchão
0: aqui, tá?
12: Da farmácia.
0: Perfeito, da Med Farm.
12: Uma música bem bonita da programação.
0: Vou tocar
12: um
0: próximo.
12: Bom dia, Deus abençoe a todos da Rádio Capinzal.
0: Com certeza, muito obrigado, tá?
13: Bom aqui dia. É a Terezinha Elia Pói Ferreiro, que
0: tudo bem, Dona Terezinha?
13: Do ranchão de Capinzal.
0: Uhum. Muito obrigado.
13: Obrigado,
0: tá?
13: Foi atendido.
0: Graças
13: a Deus. Eu moro aqui na Nova Capinzal.
0: Certo. Um abraço para todo o pessoal aí do Nova Capinzal, sempre com a gente. Dona Iva Alf, lá no loteamento Parisuda. É um dia maravilhoso na Cidade Alta, né? Céu azul, temperatura já começa a se elevar, coisa boa, né? Faltando 7, 6 minutos para as 9 da manhã, tem Vitor e Léo.

0: Eu amo a Capinzal FM, Marília Mendonça, até o tempo passa, aliás, já passou, né? Já estamos fechando a nossa hora 1 da manhã, 102. 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Vem aí o Capinzal Notícias. Bom dia.
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3: realiza hoje às 18h30 na Câmara de Vereadores uma audiência pública para debater políticas públicas voltadas à causa animal. Proposta pelo vereador Cauê Oliveira, a reunião apresentará um projeto de lei que prevê medidas mais rigorosas contra maus tratos e abandono, facilitando denúncias e ampliando mecanismos de proteção animal. O encontro contará com a participação da ONG Fauna Amiga, que abordará a realidade da entidade. Além disso, o vereador Cauê estará apresentando a experiência do Centro de Bem-Estar Animal de Joinville, referência no município.
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3: E o Senado aprovou o projeto de lei que aumenta as penas para crimes cometidos contra profissionais da saúde e da educação no exercício da sua função, como médicos, enfermeiros e professores. A proposta endurece punições para delitos como lesão corporal, ameaça, desacato, calúnia, difamação e incitação ao crime. Como o texto foi alterado pelos senadores, ele retorna à Casa Legislativa para nova análise antes de seguir para a sanção presidencial.
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3: E a Argentina está mais uma vez na final da Copa do Mundo. Ontem, a atual campeã venceu de virada a Inglaterra por 2-1. E agora enfrenta a Espanha na grande decisão pelo tetracampeonato no próximo domingo, às 16 horas, horário de Brasília.
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5: 9h07. Bom dia, muito obrigado pelo carinho de todos vocês. 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Começamos com Rio Negro e Solimões e Henrique Juliano. Bom dia.
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0: Eu amo a Capinzão FM com Rio Negro e Solimões, Henrique Juliano, saudade atemporal, bom dia. Meu bom dia para dona Nerci Rodrigues da Silva, do loteamento Parisoto, lindo dia, né, dona Nerci? Ela me mandou uma foto, a moldura da janela, mostrando a parte do Parisoto, céu azul com sol, temperatura já está subindo, vai ser um dia muito especial, né? Dona Nerci, muito obrigado. Dona Eva Geni, bom dia para Deus se curte. Bom dia, Geneci Cabral, muito obrigado pela sua audiência de todas as manhãs aqui na 102.3. Enfim, a todos que estão sempre curtindo, acompanhando e participando da nossa manhã da 102. Quero agradecer a Solange do Vista Alegre, a dona Sueli Sanguinini aí do município de Ouro. Tudo bem, dona Sueli? Um abraço. Abraço também para Ângela Figueiredo. Agradecer também o carinho que nós temos da dona Maria Justino. Dona Maria, um abraço bem carinhoso também para Roselei Seco, da linha Lauro Miller. Rose, muito obrigado, amiga, pela sua participação. 9:13. Ouvinte 102 falando por aqui, hein?
1: Bom dia, Marlon. Bom tudo dia. Bem? Sou muito... Gema Maçã. Gostaria Oi, de Gema. Participar do Ranchão da Capinzal.
0: Uhum.
1: Gostei muito da mensagem. Muito linda.
0: Que bom. Obrigado, tá?
2: Bom dia, Marlon.
0: Bom dia.
2: Eu queria pedir uma música e oferecer para minha neta, a Ayla Basqueira Colombo.
0: Uhum, uhum.
2: Tá completando 8 anos.
0: Perfeito.
2: Qualquer uma.
0: Eu vou tocar a boiadeira daqui a pouco para vocês, tá?
2: Saúde, felicidade e tudo de bom para ela.
0: Graça em tanto, dona Helena. Bom dia. Como é que tá, amiga?
3: Bom dia, Marlon.
0: Tudo bem? Graças a Deus, muito bem.
3: Ah, me cadastra aí no Ranchão. Pode ser do Prone, qualquer Ranchão.
0: Certo.
3: Eu e a minha
0: filha Medifarma, tá?
3: E a minha amiga Diva Sarafini, muito obrigada.
0: Anotado por aqui, pessoal da Nova Capinzal, sempre com a gente, muito obrigado. Quem fez a participação anterior e a penúltima participação foi a dona Helena Basqueira. Dona Helena, graça em tanto, obrigado pela sua companhia. Mandar um bom dia especial também para o Giovanni Tenuti. Abraço, guri, obrigado pela companhia de mais esta manhã da 102.3. E moradores do loteamento Nova Capinzal estão cobrando providências das autoridades devido a frequentes casos de perturbação do sossego durante a madrugada e durante a noite. Em entrevista à Capinzal FM, uma moradora relatou que grupos se reúnem nas proximidades das residências com gritaria, com brigas, com correria e até depredação de placas e sinalização. Segundo ela, a situação prejudica o descanso dos trabalhadores, crianças, idosos e pessoas doentes. Os moradores pedem reforço na fiscalização e ações das forças de segurança para garantir mais tranquilidade e segurança no loteamento. As informações adicionais estão no portal capinzalfm.com.br.
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0: Eu amo a Capinzal, são 9:19. 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
0: 9:20, gente, abraçando quem nos abrace mais esta manhã da 102. Bom dia para Adriana Mazieiro, bom dia também para dona Eva Geni, quem mais que mandou seu recado pra gente? Dona Leonice, lá de Linha Lambedora, Jucimara da Luz também. Bom dia para dona Mercedes de Barba Gasparini em Santa Lúcia. Abraço, dona Mercedes, a Roseli Barbueno dos Santos da Silva. Abraço a todos que estão mandando a sua participação, a dona Ivete Borsó Espironello. Bom dia para Dejanira Padilha, a dona Ana Edith do loteamento Parisoto e todos os demais. Gratidão a vocês. Dona Helena, ó, separei essa música. Hoje a geração gosta dessa cantora aí, tá? Então vai pra sua neta Ayla, que hoje está celebrando, então, 8 anos. Ó, Ana Castela.

0: Eu amo a Capinzão FM, Ana Castela, minha herança. Bom dia. 9 horas 24 minutos. Segue amanhã, 102. Ao meu lado está a Ju da Multimóveis. 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
0: Perfeito, muito obrigado. São 9 horas com mais 30 minutos. Vamos às informações de Brasília com o correspondente Paulo Otaran.
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3: 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Paulo Otaran e a informação.
4: Governo, representantes do setor produtivo e a Frente Parlamentar Agropecuária acertaram um acordo sobre a renegociação de dívidas de produtores rurais. O Ministério da Fazenda aponta que o volume vai chegar a aproximadamente 100 bilhões em dívidas renegociadas. E foi uma relação restabelecida com muita negociação, fez questão de dizer o presidente da Câmara, Hugo Mota.
5: Depois da aprovação no Senado, que se deu sem acordo com o governo, nós procuramos chamar os atores à mesa e, deixando de lado qualquer questão política eleitoral, buscarmos uma solução que coubesse dentro das contas do nosso país, dentro das contas do governo, e também levasse em consideração esse momento de tanta dificuldade que os produtores rurais passam nesse momento em nosso país.
4: O ministro da Fazenda, Dário Durigan, foi a voz do governo no anúncio do acordo. Ele disse que o diálogo entre as partes superou divergências ideológicas, apesar de uma posição dura do Planalto para buscar acomodar a grande maioria dos produtores, num agrado em que não couberam todos os que reivindicavam o entendimento.
6: Os agricultores do país devem, a partir de agora, procurar os bancos. Eu tenho conversado com todos os bancos do país, mas em especial o Banco do Brasil está pronto para receber os agricultores endividados, seja nas linhas de custeio, nas linhas de investimento, nas linhas de sustentabilidade, para que o crédito volte, siga produzindo, quebrando recordes como a gente tem visto.
4: Entre outros pontos do acordo estão a questão das garantias dos bens que poderão ser reaproveitados pelo banco nas renegociações, dispensando a necessidade de apresentação de novas garantias. Serão aplicadas novas taxas de juro especiais para este momento e a criação de um fundo garantidor de crédito para o setor nos moldes do que já existe hoje para o setor bancário. De Brasília, Paulo Otaran.
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0: 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Bora, gente, são 9:38. Bom dia para dona Santina, bom dia também a dona, quem está acompanhando a gente, a dona Salete também aqui do bairro do loteamento Fernanda. Dona Salete, muito obrigado pela sua parceria, pela sua participação, gratidão pelo carinho demais esta manhã. Linda imagem mesmo, né? É, o dia tá abençoado, tá maravilhoso, não é mesmo? Bom dia também para dona Ivete, já mencionei aqui, temos muitas outras participações na nossa manhã da 102. O Jair Antônio Bearzi. Jair, um abraço, guri, obrigado. A Loreni Duarte da Silva e o João Carlos, que nos acompanham no loteamento da Vila 7 de Julho. Gratidão a todos vocês. Nós vamos de música e já já nós voltamos com a participação do ouvinte da 102.3.

0: Eu amo a Capinzal FM, são 9:42 com Zezé de Camargo e Luciano, Sonho de Amor. Bom dia para dona Noêmia Brueto, bom dia também para Dirley. Bom dia, Dirley, tudo bem contigo? Muito obrigado pela sua companhia em mais esta manhã da 102 aqui no São Roque, em Capinzal. Vamos à participação do ouvinte da 102.3.
1: Bom dia, Marlon.
0: Bom dia, tudo dona bem? Nilda.
1: Me cadastra no ranchão da Capinzal.
0: Claro, amiga.
1: Ranchão do Proner.
0: Uhum.
1: No ranchão da farmácia.
0: A senhora já ganhou, né?
1: Na farmácia. É. Vou ver se eu ganho de novo.
0: Sorte tem quem acredita nela. Obrigado, dona Nilda.
2: Tudo bem?
0: Bom
2: sou
0: dia, Carmen.
2: Eu gostaria de participar do sorteio do ranchão.
0: Com
2: um abraço.
0: Com toda certeza. Muito
3: bom
0: obrigado.
3: Dia, Mário. Bom dia, Mário. Aqui é a Nilda Cardoso.
0: Oi,
3: me
0: dona
3: cadastro
0: Nilda.
3: No ranchão da Capinzal.
0: Uhum.
3: E a tua mensagem é muito linda.
0: Que
3: todos
0: bom que
3: os
0: a senhora
3: dias.
0: Gostou,
3: tá? Eu gosto de ouvir a tua mensagem.
0: Muito obrigado, tá? Obrigado pela
4: bom
0: sintonia.
4: Bom dia, Marlon Bacello.
0: Bom
4: estamos
0: dia,
4: tomando chimarrão e sintonizado na Capinzal. Me cadastro no ranchão aí, Ivonete Batista, Kleber Toniello, Matheus Toniello, Lucas Piazza.
0: Amém.
4: E quintamos por aqui, Marlon.
0: Amém, amém, amém.
5: Eu sou o Jaisson.
0: Ô, Jaisson.
5: Vira de Ávila.
0: Saudações, corintianas. Como é que tá, guri?
5: E eu ofereci uma música com meu pai, Moacir Silveira de Ávila, minha namorada, Vanice.
0: Eu vou tocar uma música bonita pra vocês, tá?
5: Para todos que estão escutando.
0: Perfeito, Jaisson, muito
1: Marlon,
0: obrigado,
1: bem,
0: tá?
1: Marlon, me cadastro no Ranchão da Capinzal. Juliana da Luz Tiepo, de Alto Alegre, minha mãe, Gessi Antunes da Luz, minha filha, Ana Vitória da Luz Tiepo e meu esposo, Gilmar Tiepo. Estamos aqui na escuta. Tenha uma ótima e abençoada quinta-feira.
0: Perfeito, muito obrigado.
1: Marlon,
0: bom dia.
1: Quero participar do sorteio do Ranchão. Maristela Jumbelli Ritter.
0: Oi, Maristela.
1: E Norberto Edmundo Ritter Júnior, que é
0: tá
1: meu
0: certo,
1: filho.
0: Então, muito obrigado, tá? Pela
1: aqui do Vidal Ramos. E meus pais, Hildo Pedro Jumbelli e Maris Gonzela Jumbelli, do Lar Imóveis.
0: Perfeito, amiga, muito obrigado pela sua participação. O Arnilto da Silva está acompanhando a gente. Mas, Águri, um abraço, obrigado pela sua audiência. Já vou ouvir o seu áudio por aqui também. A dona Dória, o tio seu Leopoldo, lá em Zortéia, Gilce Bas. Oi, Gilce, tudo bem? Bom dia para a Patrícia Lopes, que está acompanhando a gente. Muito obrigado, Patrícia, obrigado pela sua companhia. A Clari Bagnolin, agradecidos também pelo carinho que nós temos todas as manhãs dos ouvintes da 102, seu Batista, dona Tereza, seu Osvaldo. Enfim, todo mundo aí está sempre sintonizando a 102.3, feita para você.
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0: É mais um dia lindo de céu azul e sol, temperatura em elevação. Neste momento, a estação de ouro registra 10 graus e 8 décimos. Os aplicativos já estão na casa aí dos 13 graus. 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
1: 9:52, bom dia para Adriana Borinha acompanhando a gente. Adriana, aquele abraço, gratidão pela companhia. Ademir Tuigo, tudo certo, meu amigo. A dona Dirce Zanal da Silva também mandou seu bom dia por aqui. A dona Noeli Borsoi, do Lar Imóveis. Abraço, gente, muito obrigado a todos que estão acompanhando a gente, pelo carinho e pela preferência demais. Esta manhã da 102, abraço, dona Noeli. Abraço aí para o seu Edmilson e para toda a família. Gratidão pela companhia de todos vocês. Bom dia para dona Séries. Bom dia para o João, bom dia aos amigos aí do loteamento Novo Horizonte. Quem mandou seu bom dia também foi a dona Justina Pavan. Quem mandou seu bom dia também aqui na manhã da 102 foi a dona Rosalina Pelentira, Marlene Basso. Agradecer também a participação da dona Lena e também do seu Ari Mangualte lá do loteamento Novo Horizonte. É Novo Horizonte aí, né? Poente do Sol, enfim, dessa região maravilhosa também, onde nós temos maravilhosos ouvintes todos os dias. Bom dia para Silvana Zene e todos os demais. Eu tenho bastante participação de áudio e pouco tempo para atender todo mundo, então a gente vai dando um jeito aqui de mandar o abraço para a gente tentar compensar essa falta de não conseguir veicular o áudio de todos vocês. Por falar em áudio, põe o áudio, por favor, seu Mauro, vamos nessa?
9: Agora... Oi, Mauro.
1: Oi,
9: tudo
1: Agatha,
9: bem?
1: Tudo bem?
9: Bom dia.
1: Bom dia.
9: Então, a minha mãe tá de aniversário hoje.
1: Que legal.
9: Eu quero a música. Por isso eu vou na casa dela.
1: Por isso eu vou na
9: Você
1: casa dela.
9: Você sempre tocou e eu
1: é legal,
9: amo,
1: né?
9: Ela.
1: Uhum.
9: É da festa junina lá da Viver.
1: Eu
9: Quero
1: sei.
9: Quero participar do Rochão, da Capinzal e do Pronen.
1: Tá certo.
9: Da Charlie Marcon e da
1: parabéns.
9: Agatha de La Páscoa.
1: Tá bom, um abraço, Agatha. Bem? Bom dia. Charlie, parabéns.
10: Lainha Duarte, me coloca.
1: Ô, Lainha, como é que você tá, guri? 100%, beleza? Amigo. Abraço, viu?
10: Bom dia, Marla.
1: Bom
10: tudo
1: dia.
10: Bom dia,
1: Arnildo. Como é que tá aí,
10: guri? Cadastra eu aí também, ó. E a Tânia Maria Prando, nós aí.
1: Essa caixa de som tá funcionando e... a todo vapor aí, é?
10: Um abraço e Deus abençoe a todos.
1: Tem uma caixa de som que ele mandou uma foto agora. Deve estar todo o volume fazendo. Tá saindo de líder aí no bairro, né? Um abraço, Arnildo. Obrigado, hein? Bom dia pro Paulo Sam. Bom dia pra Márcia Panisson. Bom dia pra Roselei, pro seu Osvaldo, pra Vera, pro Antônio Fracaro. Enfim, pra todo mundo que fazem parte da família 102.3. Vamos fechar então essa segunda hora. 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Grande abraço, Leomar. Obrigado, amigão, pela sua audiência. Quem acompanha a gente também aqui é a dona Lourdes, do Nova Capinzal. Quero agradecer também o carinho de todas as manhãs aqui da dona Salete. Um abraço, dona Salete, dona Adelaide, todos os demais. Eu não tenho mais tempo, tenho que tocar música para fechar o programa de hoje. Rio Negro e Solimões, esperando na janela, iá. Bom dia, gente. Já tenho experiência de Deus, Padre Reginaldo Manzotti.

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1: 9:58, chegou o nosso momento de fé aqui na Capinzal FM, com Experiência de Deus e o padre Reginaldo Manzotti, novena de Nossa Senhora do Carmo. Aliás, hoje é o dia de Nossa Senhora do Carmo. A sua intenção pelo 3555-1333, é o WhatsApp da recepção, e pelo 988-1564-35, meu convite para você que ouve todos os dias, mas que nunca participou, que nunca mandou a sua intenção. Por favor, participe. 988-1564-35 e 3555-1333. Dia de Nossa Senhora do Carmo, do Santo Escapulário. 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Eu reforço o convite: participe. Hoje é o dia de Nossa Senhora do Carmo, do Santo Escapulário. 3555-1333 é o WhatsApp da recepção, e pelo 988-1564-35. O padre chegou, 10:01, evangelizar é preciso.

Louvado seja nosso Senhor Jesus Cristo, para sempre seja louvado. Louvada seja nossa mãe, Nossa Senhora do Carmo. Toca o sino, sacristão, os carrilhões, sacristão. Hoje é dia de Nossa Senhora do Carmo, madrinha da obra evangelizar. É preciso que os sinos toquem, que os carrilhões toquem, porque nós estamos celebrando a nossa grande madrinha, nossa intercessora, nossa mãe querida, sob o título de Nossa Senhora do Carmo, mãe do Santo Escapulário. Hoje a obra evangelizar é preciso celebra a sua mãe. E você também, queridos filhos e filhas. É verdade, estamos em plena novena, hoje sétimo dia, mas hoje em plena quinta eucarística, celebramos Nossa Senhora do Carmo. E quero saudar a todos, oferecer primeiro este programa a todos os nossos colaboradores, todos os que bebem da fonte da obra evangelizar é preciso, essa fonte de espiritualidade, esta fonte que vai transformando vidas, transformando e nos santificando cada vez mais. Saúdo a você pela Rádio Evangelizar, de onde tudo começa, as rádios irmãs, cujos nomes cito neste momento. Rádio Capinzal FM. Nossa Senhora do Carmo, rogai por nós, nossa madrinha. Saúda você pela TV Evangelizar, sinal digital em todo o país, em várias cidades, canal aberto. Pelo YouTube, Padre Manzotti Oficial. 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Filhos e filhas, vamos juntos rezar. Hoje é um dia muito especial. Hoje é o dia da Dinda. Em nome do Pai, do Filho e do Espírito Santo. Amém. Naquele tempo, diz o Evangelho, enquanto Jesus estava falando às multidões, sua mãe e seus irmãos ficaram do lado de fora, procurando falar com ele. Alguém disse a Jesus: olha, tua mãe e teus irmãos estão aí fora, querem falar contigo. Jesus perguntou àquele que tinha falado: quem é minha mãe? Quem são meus irmãos? E estendendo a mão aos discípulos, Jesus disse: eis minha mãe e meus irmãos. Pois todo aquele que faz a vontade do meu Pai, que está nos céus, este é meu irmão, minha irmã e minha mãe. Se num primeiro momento o Evangelho te soa como um desrespeito à Nossa Senhora, é muito pelo contrário, é um grande elogio. Um grande elogio à Nossa

0: momento e hoje, de modo muito especial, pedir Nossa Senhora, que nós chamamos de uma forma carinhosa, materna, afetuosa, Nossa Senhora do Carmo, ajudai a obra evangelizar é preciso, que a tem por madrinha, ajudai-nos nas nossas lutas, naquilo que nos foi confiado, propagar o nome do teu filho Jesus nas suas santas chagas pelos meios de comunicação, de sermos de uma espiritualidade de intercessão. Ajude-nos, mãe, a sermos fiéis na leitura orante da palavra de Deus, na caridade, como pediu teu filho, amor ao próximo, uma caridade que constrói, emancipa, e que a nossa devoção seja frutífera. Por isso, faça comigo o ato de consagração à Nossa Senhora. Ó Nossa Senhora do Carmo, venho hoje consagrar-me inteiramente a vós. Tudo que sou, tudo que tenho, entrego em vossas mãos. Vós olhais com especial bondade os que estão revestidos com vosso escapulário. Suplico-vos, fortaleça o vosso poder a minha fraqueza. Iluminai a escuridão da minha mente com a vossa sabedoria, para que eu possa render-vos todos os dias a minha homenagem. Que o santo escapulário atraia sobre mim o vosso olhar misericordioso. Traga vossa especial proteção nas lutas diárias, para que eu possa ser fiel a vós e ao vosso divino Filho. Possa o santo escapulário afastar-me de tudo o que é pecaminoso e me lembre sempre o dever de imitar-vos e revestir-me com vossas virtudes. Desde já me esforçarei, mãe, para viver em vossa presença e de oferecer tudo a Jesus por vossas mãos e fazer da minha vida um espelho de vossa humildade, caridade, paciência, mansidão e empenho. Mãe querida, apoiai-me com vosso constante amor, para que eu, vosso filho mais pecador, possa um dia trocar o escapulário pela veste celestial e viver convosco e os santos no reino do vosso Filho. Amém. Nossa Senhora do Carmo, cuide de toda a obra evangelizar é preciso. Cuide de todos os nossos benfeitores, colaboradores, associados. Cuide de todos os nossos funcionários, colaboradores da obra e de todos aqueles que propagam a devoção ao vosso santo escapulário. Todos os líderes mensageiros de teu filho, o Senhor das Santas Chagas. Nossa Senhora do Carmo, rogai por nós. Hoje é um dia muito especial para todos nós. Então, passe comigo esta hora, passe comigo este momento, dia 16 de julho, dia de Nossa Senhora do Carmo. Eu vou para o intervalo, chame teu amigo, tua amiga. Voltamos já.
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1: Especial de Nossa Senhora do Carmo. Eu vou contar o que é, o que não é o Santo Escapulário. Falando, explicando, dando catequese, falando de santos que usaram o Santo Escapulário e foram grandes propositores do Santo Escapulário, sempre em meio aos atendimentos. Mas eu gostaria de começar dizendo como começou a história do Santo Escapulário. Começou com Simão Stock, São Simão Stock. A ordem dos carmelitas passava por uma grande dificuldade e ele, como prior geral, elevou a Deus uma prece por meio de Nossa Senhora. Esses pedindo: ó mãe, sede-nos propícia, ajude-nos nesse momento de perseguição, ajude-nos, mãe, dando-nos um sinal. E rezando: flor do Carmelo, videira florida, esplendor do céu, Virgem Mãe incomparável, doce Mãe, mas sempre fiel, sede propícia aos carmelitas, ó estrela do mar. E essa oração chegou aos céus. Se você lembrar, anos atrás, se não me falha a memória, ano passado, você recebeu um pedaço, lembrando o manto de Nossa Senhora do Carmo, que foi levado, um tecido, antes da guerra. Eu levei no Monte Carmelo e esse manto foi cortado e foi mandado como um pequeno relicário para você. E eu faço a pergunta: onde está aquele relicário? Aquele pequeno manto que foi o mimo do ano passado da campanha de Jesus das Santas Chagas? Sabe por que digo? Porque Nossa Senhora apareceu a Simão Stock e disse: recebe, meu filho muito amado, este escapulário de tua ordem, sinal do meu amor, privilégio para ti e para todos os carmelitas. Quem com ele morrer não se perderá. Eis aqui o sinal da minha aliança, salvação nos perigos, aliança de paz e de amor eterno. Repito, privilégio para ti. Quem com ele morrer não se perderá. Eis aqui um sinal da minha aliança, salvação nos perigos, aliança de paz e de amor eterno. Assim, dos carmelitas foi para todo mundo. E todos que usam escapulário, mas não é como um amuleto, não é uma certeza indiferente ao estado de vida e de pecado. Mas quem buscar em vida viver como Nossa Senhora não se perderá e terá a intercessão de Nossa Senhora. É o começo da história. Tem muito mais ainda. Agora, filha de Deus, que a paz de Jesus esteja com você.
2: Amém, Padre Reginaldo Mozart.
1: Filha de Deus, você pediu anonimato. De onde você fala?
2: Padre, eu falo de algum lugar do Brasil.
1: Certo, de algum lugar do Brasil. Diga lá, minha filha, o que está acontecendo?
2: Padre, eu tenho um testemunho e eu também preciso de um aconselhamento.
1: Então, vamos ao testemunho e depois que deu, o Espírito Santo nos ilumine no aconselhamento. Fale mais alto, qual o testemunho?
2: Padre Reginaldo Mozart, eu faço visita nos presídios.
1: Certo.
2: E eu prometi para os meninos de lá levar um testemunho.
1: Alô?
2: Fazendo as novenas, que estão de joelhos dobrados. E tem sempre alguém que coloca água para benzer e depois eles se dividem. Alguns já alcançaram a sua graça, Padre.
1: Amém.
2: E outros ainda estão esperando. Mas eu sempre digo para eles: não percam a fé. Sejam fortes e corajosos, porque a hora de vocês vai chegar. Sim. E alguns me pediram, Padre, para que eu falasse com o Senhor da sua importância, a sua palavra, o conforto que o Senhor leva para eles lá dentro, para acalmar o coração e os pensamentos deles, Padre.
1: Amém. Para a honra de nosso Deus.
2: Amém. E eu disse que eu iria um dia, eu conseguiria, nada melhor que hoje, né? Dia de Nossa Senhora das Graças, né?
1: Nossa Senhora do Carmo.
2: Nossa Senhora do Carmo.
1: Meu Deus. Não, imagina, por favor. Eu fico muito feliz de você dar esse retorno e espero que eles estejam ouvindo. E se não estiverem, quando você voltar na visita, e parabéns por fazer esse trabalho junto aos presidiários, dizer para eles que sempre eles estão em nossas orações. Sim, diga isso a eles.
2: Sim, eu direi, Padre.
1: Certo.
2: Também, Padre.
1: O que você queria, um aconselhamento?
2: Recentemente eu descobri uma leucemia, onde ela não tem cura e não tem um transplante. Então é uma luta diária contra uma leucemia. Mas diante da leucemia, eu me encontro numa situação delicada com a minha irmã mais velha, Padre. De 4 anos pra cá, ela mandou falar pra mim. Quer dizer, a gente morava numa cidade vizinha, eu me mudei pra um lugar bem mais longe. Eu passei na casa dela, eu me despedi, nem sempre se deu muito bem, né? E, de repente, ela criou um ódio, Padre. Um ódio, sim, que ela pediu para que o marido ligasse para mim, que ela não quer me ver nem depois de morta, que ela não quer que eu coloque os meus pés na casa dela. A única coisa que eu sei, Padre, que nada aconteceu entre a gente. Nada, Padre. Pelo menos da minha parte, eu nunca, nunca, jamais falei algo que a magoasse para ela, para o filho dela. Padre, eu amava ir na casa dela, porque o marido dela sempre fazia doces para que eu pudesse levar embora. E assim, é um ódio mesmo ela sabendo da minha luta diária, mesmo ela sabendo do meu sofrimento, eu não gostaria que amanhã ou depois morrer sem saber, padre, o porquê de um ódio. A única certeza que eu tenho hoje é que alguém de dentro da nossa família fez isso. Com ódio dessa pessoa que causou um mal tão grande. Padre, eu continuo gostando dela, amando ela do mesmo jeito.
1: Eu entendo. Eu,
2: padre, eu penso várias vezes em procurá-la. Mas, padre, ela já mandou falar pra mim que ela não quer que eu ponha os pés na porta da casa dela. Eu já mandei um áudio, ela ignorou. Ela não quer saber. Mas eu não sei. Se eu tivesse pelo menos falado alguma coisa. Não, padre, não aconteceu nada. Pelo menos que eu saiba. Eu acho que deveria saber. Eu teria o direito de saber. Ligar aqui pra mim, você fez isso. Mas não, padre, nem isso ela faz.
1: Eu entendi. Mas, filha, esse ódio faz muito mal pra ela. Não deixe que esse ódio faça mal a você.
2: Não, ele não faz mal pra mim, mas ele me causa tristeza.
1: Então ele faz mal. Então ele faz mal. Admita, ele faz mal a você. Claro, ninguém se sente confortável de uma irmã ter um, entre aspas, ódio mortal. Filha, vou lhe dar um conselho baseado em São Pio de Pietrelcina. Por mais que você tenha vontade de ir na casa dela, não vá. Mas comece a rezar pelo teu anjo da guarda, para que converse com o anjo da guarda dela. Para que... aqui, tá me ouvindo?
2: Sim, tô te ouvindo, padre.
1: Comece e peça, meu anjo da guarda, converse com o anjo da guarda dela, para que tire este mal do coração. Que aquilo que foi semeado como discórdia, a verdade vem à tona. Comece a rezar nesse sentido. Faça suas penitências. Ofereça os seus tratamentos neste sentido. E você verá. Você verá. Eu estou te prometendo, no Deus que eu confio, que você verá a paz reinar e a reconciliação acontecer. Entendeu, filha?
2: Sim, padre, entendi.
1: Ofereça a sua doença, faça as suas preces e confie no anjo da guarda que vai reatar os laços. Que Deus abençoe, filha. Nem sempre sabemos o porquê, mas tem um Deus que está junto conosco. Eu vou para o intervalo e volto. Volto com a leitura orante. Volte comigo.
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0: Hoje, dia de Nossa Senhora do Carmo. Volte as imagens, nós voltamos. Essas imagens são lindas. É, Nossa Senhora do Carmo, antes da guerra lá na Terra Santa, Deus me inspirou de levar esse manto. E que momento forte. Lá no Monte Carmelo, levei esse manto, rezamos, foi abençoado, trazido. E o ano passado foi enviado para todos os associados. Espero que você tenha guardado aquele cartão relicário, como eu chamava. Que você tenha guardado. Eu tenho o meu. Tenho o meu guardadíssimo. Que foi um mimo para as pessoas devotos de Nossa Senhora. Falando sobre o Santo Escapulário, Santo Afonso Maria Ligório usava o escapulário e recomendava instantemente aos fiéis, dizia ele, o escapulário com o qual foi enterrado permaneceu incorrupto no sepulcro e é hoje venerado num relicário em Marianella, sua cidade natal. Ele usava o santo escapulário e ficou incorrupto. São João Bosco recebeu na infância e difundiu durante toda a vida o uso do santo escapulário. São João Bosco foi enterrado com o escapulário em 1888. Quando foi feita a exumação em 1929, o escapulário também foi encontrado em perfeito estado de conservação. Queridos irmãos, eu digo para você, se Santo Afonso Maria Ligório usou, São João Bosco usou, não usaríamos nós? O meu está aqui, desde os 11 anos, o uso como sinal de devoção e pertença à Nossa Senhora do Carmo. Faço uma prece, Nossa Senhora do Carmo, abençoai a obra evangelizar, mãe, é tua. Sois a nossa madrinha. Bíblia aberta, cartilha de oração.
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0: E hoje, 1 Coríntios, capítulo 11, versículo 17. 1 Coríntios, capítulo 11, versículo 17. Paulo continua as instruções, ele assim chama. A primeira carta aos Coríntios, só quero fazer um comentário. Ela não é uma carta amistosa. Por quê, padre? Porque a primeira carta aos Coríntios, Paulo se dá conta de que eles estavam cometendo sérios erros doutrinais, confusões, desvios, e lá existiam alguns que estavam semeando a discórdia. Por isso a primeira carta aos Coríntios, ela é densa, densa com D e com T, tensa, porque ela é corretiva. A segunda nós vamos chegar lá, eu falo depois. Por isso ele falava sobre o tema de ontem, homem e mulher. Agora é sobre a ceia do Senhor. Vou traduzir de uma forma livre, tá, gente? Sobre a missa, a Eucaristia. Nas instruções que agora vou dar a vocês, eu não posso elogiá-los. Tá aí o que eu falei. Pois as suas reuniões de adoração, adoração, você vai dizer, padre, adoração ao Santíssimo? Sim. É Eucaristia? Sim, é isso. Fazem mais mal do que bem. Valei-me. Opa! Que tem por trás disso, padre? Versículo 18. Para começar, me contaram, alguém foi lá contar para Paulo. Paulo estava onde quando escreveu? Estava em Roma. Estava preso. Me contaram que nessas reuniões há grupos de pessoas que estão brigando. Na hora da missa, padre? Na hora da adoração? Sim. Ah, qualquer semelhança mera coincidência, meu filho, como se nas nossas igrejas não tivesse brigas. De um lado nos conforta, do outro lado nos questiona. Paulo está falando para nós. Briga entre pastorais, eu sou melhor, pior, eu sou seguidor de padre tal, sou seguidor de padre fulano, ciclano, para com isso. Nós somos seguidores de Jesus Cristo e ponto final. Ponto final. Não pode ter rivalidade de paróquia. Não pode ter rivalidade entre padres. Rivalidade entre movimentos. Há grupo de pessoas que estão brigando. E olha o que Paulo diz. Eu creio que em parte isso é verdade. Não há dúvida de que é preciso haver divisões entre vocês para que fique claro quem são os que estão certos. Quando vocês se reúnem, não é ceia do Senhor que vocês comem. Pois, na hora de comer, cada um trata de tomar a sua própria refeição. E assim, quando uns ficam com fome, outros chegam até ficar bêbados. Padre, do que está falando? Um costume que inclusive existia depois do momento religioso, a partilha, a confraternização. Ah, tô entendendo, padre, tô entendendo. Então, na confraternização, depois de terem celebrado, tem gente que passa fome, tem gente que se esjunfa e tem gente que fica até bêbado. Olha aí, versículo 22. Por acaso, vocês não têm suas próprias casas onde podem comer e beber? Ou será que preferem desprezar a igreja de Deus e envergonhar os que são pobres? O que é que vocês esperam que eu lhes diga? Querem que eu elogie? É claro que eu não vou elogiá-los. Paulo é firme, gente. Paulo é dureza. Porque eu recebi do Senhor esse ensinamento e passei para vocês. O que é que vocês devem fazer? Agora vem Paulo corrigindo. Versículo 23. Que o Senhor Jesus, na noite que foi traído, pegou o pão e deu graças a Deus. Depois partiu o pão e disse: isto é meu corpo que é entregue em favor de vocês. Façam isso em memória de mim. Assim também, depois do jantar, ele pegou o cálice e disse: este é o cálice da nova aliança, feita por Deus com o seu povo, aliança que é garantida pelo meu sangue. Cada vez que vocês beberem deste cálice, façam isto em memória de mim. Versículo 26. Aqui está a narrativa da última ceia. É uma das primeiras vezes que aparece a narrativa antes dos evangelhos. Lembremos que esta carta de Paulo a Corinto, a comunidade de Corinto, é anterior aos evangelhos. Então é uma das primeiras narrativas da última ceia escrita. Paulo continua: de maneira que cada vez que vocês comem deste pão e bebem deste cálice, estão anunciando a morte do Senhor até que ele venha. Ouça, cristão, você me quebrou as pernas hoje, hein? Tem que ir pro intervalo, mas grave isso aí, eu volto, porque esse finalzinho nós falamos toda a missa. Finalzinho não, todo ele, né? E volto com isso, volte comigo. Atentos.
2: 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Estou aguardando a sua participação para a novena de Nossa Senhora do Carmo, do Santo Escapulário, através do 3555-1333 e do 98815-6435. Mais alguns minutinhos, hein? 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
3: A leitura orante, a descrição da Eucaristia. Ele questiona: não deve haver briga, não deve haver quem passa fome e quem fica empanturrado, não deve haver bebedeira. Vocês têm casa, se vocês se reúnem, vocês estão lembrando a última ceia. E ele escreve: e isto toda missa nós escutamos: isto é meu corpo, que entregue em favor de vocês. Façam isto em memória de mim. E Paulo diz depois, no final, disse ele: este é o cálice, é a nova aliança feita por Deus e com o seu povo. Aliança que é garantida pelo meu sangue. Cada vez que vocês beberem deste cálice, façam isso em memória de mim. Quando termina isso e o padre faz a genuflexão, lembra um pouquinho da missa, se levanta, o que que ele diz? Mistério da fé, não é assim? O que que o povo responde? O que está escrito aqui, ó: anunciamos, Senhor, a vossa morte e proclamamos a vossa ressurreição, vinde, Senhor Jesus. Faço por agora uma parada. Amanhã continuo sobre a ceia do Senhor. Então lembremos de onde nasce a missa. Nasce da instituição da Eucaristia, na Quinta-feira Santa. E o primeiro relato acabamos de ouvir hoje. Paulo escrevendo aos Coríntios. Estamos falando hoje dia de Nossa Senhora do Carmo. É um presente, você aprendeu. Contei que foi a São Simão Stock e se celebra dia 16 de julho. Claro, existe a promessa que não se perderá, mas por favor não veja como algo mágico, um amuleto. Não é amuleto. Para nós, é um pedacinho do manto de Maria. E ao mesmo tempo, nos protege e ao mesmo tempo nos coloca ao serviço. São essas duas dimensões do Santo Escapulário. Sim, contamos com a proteção da mãe. Louvado seja Deus, proteja-nos, ó mãe. Segundo, é um avental para quem se coloca a serviço de Jesus Cristo, como Maria o fez. Este é um dos sentidos do escapulário, mas jamais usar como uma peça mágica por si só, ou um amuleto. Não é moda, é um sacramental. Não é moda, é um sacramental. Alzira, que a paz de Jesus esteja com você.
4: Amém, Padre, benção.
3: Deus abençoe. De onde você fala, Alzira?
4: De Álvares Machado.
3: Álvares Machado, estado de São Paulo. Como é que você me acompanha aí?
4: É pela Onda Viva.
3: Opa.
4: E pelo YouTube.
3: Tá certo, Onda Viva, que é de Presidente... Não, é de...
4: Presidente Prudente,
3: tá certo. Fala, Alzira.
4: Padre, meu marido faleceu em 26 de agosto de 2024.
3: Meus sentimentos pela perda.
4: Ele estava bem, obrigada, padre. Ele estava bem. Eu tinha dado um infarto nele há um ano e quatro meses antes, mas não era uma veia principal, era uma veia secundária. O médico falou que não tinha problema. Aí ele tomava os remédios tudo certinho, né? Ele não gostava muito de ir médico, mas todo ano eu levo para eu fazer ele ir. E eu sempre tinha que estar com ele.
3: Sim.
4: Fazer exame de sangue, eu tinha que entrar na sala, tudo com ele.
3: Sim.
4: Quando foi dia 23 de agosto de 2024, a gente foi para o sítio, quando a gente faz toda semana, fim de semana a gente vai para o sítio. Fica lá, no domingo à tarde a gente vem embora. A gente fez isso, ele veio embora, estava tudo bem, uns 15 dias antes ele tinha feito esteira, tudo. Quando foi na segunda-feira cedo, ele já era aposentado, mas ele estava fazendo serviço de puxar estudante com um sobrinho da gente.
3: Sim.
4: Ele foi a 15 quilômetros longe buscar, onde a gente tem até o sitinho lá,
3: sim,
4: buscar estudante, voltou. Sim. Ele tomou café comigo antes de sair, tudo.
3: Sim.
4: Estava super bem. Só estava muito frio aquele dia, mas ele estava de luva, tudo, porque até ele chegar no meu sobrinho para pegar o ônibus, ele estava de moto.
3: Tá.
4: Ele chegou quando foi. Eu estava limpando o terreiro, que ele ia chegar para tomar os remédios, porque ele tomava os remédios depois que ele chegava de puxar. Eu estava varrendo o terreiro. Ele me ligou, pedindo, pelo amor de Deus, para me mandar a minha nossa filha para levar ele para Prudente, para Santa Casa de Prudente, porque ele não estava aguentando dor no peito. Aí eu já me desesperei, falei, Tonho, vê se alguém te ajuda, porque ela está levando as crianças para a creche.
3: Entendi. E aí?
4: E eu fiquei apavorada com o telefone na mão e falando para as pessoas que ele já tinha tratado. Aí ele estava, padre, em frente quase à Santa Casa de Machado, mas uma Santa Casa que não é muito de referência, entendeu?
3: Entendi.
4: Aí a minha sobrinha que estava com ele, que é a monitora, caçou a gente para socorrer, para ver se levava para Prudente, porque não dava tempo da gente pegar, e um sobrinho meu que estava em outro ônibus, pegou o ônibus dele e já levou para essa Santa Casa mesmo, porque...
3: Entendi.
4: E eu fiquei aqui agoniada, no meio da rua, padre, esperando a minha filha, eu não sabia se eu ia, se eu ficava.
3: Entendi.
4: E o que eu não me perdoo é porque se eu tivesse saído correndo na hora que ele me ligou, eu tinha chegado lá com
3: filha. Ô, filha. Lamento pela perda do seu marido, lamento mesmo. Mas não se culpe por isso. Pelo amor de Deus. Você foi surpreendida na hora com uma ligação e paralisa mesmo. Você fez naquele momento o que você podia. Ele não quer que você leve uma vida de culpa assim. Alzira. Alzira. Oi. Ele não Oi. Quer. Não fica.
4: Eu sei, pai.
3: Não fique
4: revivendo. Eu peço perdão todo dia pra Deus. Mas... porque eu sei que eu não posso sentir isso, mas eu também, de repente, a angústia vem. Tá. Ele partiu. Ele era tudo pra mim. Eu que sempre fui mais nervosa. Ele que me acalmava, pai.
3: Eu entendo, só que
4: eu
3: você...
4: meu chão.
3: Eu entendo perfeitamente, você sofre pela ausência, sofre pela dor e esse sentimento de culpa. Alzira, você procurou ajuda?
4: Não.
3: Ô filha, se você foi sempre nervosa e você está tendo essas recaídas, você precisa tomar alguma medicação. Você, isso aí...
4: Eu tomo remédio para ansiedade.
3: É, faz tempo que você não vai ao médico?
4: Não, eu vou sempre. Até o médico que cuidava de mim, eu mesmo cuidava de mim, eu mesmo cuidava dele. É.
3: Só que você, toda vez que vier essa angústia, esse sentimento de culpa, você tem que confiar. Primeiro, a morte não é um fim. Ele está do outro lado com Deus. Depois.
4: Eu peço todo dia, padre.
3: É isso.
4: Para que a gente faça tudo de bom aqui, para um dia poder se encontrar.
3: Com certeza. Ninguém pertencerá a ninguém, mas reconheceremos aquele que amamos. Mas não se automutile assim. Você tá se sabotando, não pode. Quando vier essa angústia, filha, não se culpe de algo que você não tem culpa. Não tem culpa.
4: Quando a gente chegou lá, padre, eu entrei porta dentro sem pedir... porque eu estava com o coração já angustiado e eu ainda gritei para ele, Tony, eu estou aqui, não precisa ficar nervoso, eu vou te levar para Prudente. Mas eu acho que ele já estava morto, padre.
3: Filha, rezaremos para a sua intenção, mas não...
4: É, padre, todo mundo fala assim, que chegou a hora, será, padre, eu falei negligência da gente não ter feito um exame, às vezes ele não pediu um eco, não pediu nada... antes,
3: filha,
4: na esteira,
3: ele fez o que tinha que ser feito na época. Não fique se martirizando desse jeito. Eu tenho que intervalo, eu volto em oração.
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2: 10h51, Salete Massarolo Savariz para a família, que Nossa Senhora do Carmo abençoe e proteja a todos, uma filha de Deus para um irmão, para um cunhado que vão passar por um procedimento no coração, que sejam chamados logo, também pela saúde, uma filha que sente muita dor de cabeça, que ela possa ser curada. Hilda Ferreira pedindo a oração de hoje também para a sua família, para os seus amigos, pedindo a Nossa Senhora do Carmo pela sua saúde física, espiritual e financeira, também pelo aniversário de Maicon com César Ferreira, no dia de hoje, para que Deus abençoe sempre. Uma mãe pede a Jesus das Santas Chagas para as filhas e para o neto voltarem a se entender, que haja reconciliação. Hilda Ferreira pedindo para si, para a família, para os amigos, pela intercessão de Nossa Senhora do Carmo, para todos os seus familiares, uma filha de Deus, a Nossa Senhora das Graças e a São Cristóvão, que abençoe e proteja o seu filho nas estradas. Dirley Schiller para a sua família, a esposa Clair, os filhos, e demais familiares para Edivan Muraro em memória em 14 anos do seu falecimento, pedindo que Deus conceda o descanso eterno. Uma filha de Deus agradece pela recuperação do filho e pede bênção para a família. Filha de Deus pede a proteção divina, saúde e paz para os filhos, noras e netos, protegendo do mal e da inveja. Avó para o neto Igor Luiz, que Deus acompanhe nas sessões de hemodiálise. Ivonete Berzag pede a Nossa Senhora do Carmo que coloque seus escapulários sobre os negócios da família e pede a proteção. Lírio Hilário Escapim para Mário Jacó Escapim, que está de aniversário, pedindo saúde e muita proteção. Leslie para o esposo João Paulo, para os filhos João Paulo, Hilton e Ricardo, para as noras Dani, Bárbara e Ana Paula, e memória para as famílias Masson e Ribeiro, pedindo por saúde. Nilce Gresel e família, para o tio Valdomiro Vergani, que está internado no hospital, para que Deus abençoe. Uma filha de Deus pede a Nossa Senhora do Carmo proteção e saúde para si e para sua família. Noemi Rampão, para o neto Cauã Rampão, que está de aniversário hoje, pedindo sempre a proteção divina. Intenções também. A Loreni Duarte da Silva pede oração de hoje por uma graça a ser alcançada, que Nossa Senhora do Carmo interceda. Filha de Maria, o Divino Espírito Santo e a Nossa Senhora do Carmo, pela solução financeira para seus irmãos. A pessoa de fé pedindo ao Sagrado Coração de Jesus e a Nossa Senhora Auxiliadora por paz, por entendimento na sua comunidade. Mamãe agradece pelas graças e pede ao Divino Espírito Santo, a Nossa Senhora do Carmo, sabedoria e discernimento na vida das filhas. A mulher de fé agradece por graças e pede a Jesus das Santas Chagas e a Nossa Senhora a proteção e força na saúde dos seus pais. Adilei Lopes para a sua família, pedindo a proteção divina. Maria Salete, para si, que Nossa Senhora do Carmo interceda. A família pede oração de hoje para que Santo Expedito derrame bênção sobre todos os seus familiares. Intenções da novena do Padre Jacemino, Terezinha, Anderson e Isabela, oferece a novena de hoje para Cirlei Balbinotti Pradella, que está de aniversário, desejando a ela muita saúde e muita proteção. Jacemine Terezinha, a oração do padre para Cirlei e Anderson, que hoje celebram 4 anos de casamento, desejando saúde e muita proteção. Terezinha e família, a oração para Júlio Tides e José de Melo, também para o afilhado Christopher, para o neto Matias, uma avó para o neto, para que livre das drogas e más companhias, e também uma filha de Deus, para que seu filho se livre das coisas ruins. O padre está de volta, evangelizar é preciso.
3: Hoje, dia aniversário da Imperatriz Maranhão, completando 174 anos, temos a TV Evangelizar, canal 41.1. Aniversário da Rádio Esperança FM, Carmo da Cachoeira, Minas Gerais, Nova Floresta FM, Nova Floresta, Ceará, Vitória FM, Vitorino, Paraná, Chamamento FM, Campinas do Sul, Rio Grande do Sul, Mariana FM, Mariana, Minas Gerais. Hoje, ao som dessa música de Nossa Senhora, Nossa Senhora do Carmo, hoje é o dia, sacristão, os sinos tocam, os sinos dobram, é Nossa Senhora, a madrinha da obra evangelizar, é preciso. 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E antes da novena, eu quero lembrar São João Paulo II, sempre me encanta. Você sabe disso. E São João Paulo II foi um grande entusiasta. E ele falou sobre o escapulário da seguinte forma. No símbolo do escapulário se evidencia uma síntese eficaz de espiritualidade mariana, que aumenta a devoção dos fiéis, tornando-se sensível à presença amorosa da Virgem Mãe em suas vidas. O escapulário é, essencialmente, um hábito, uma veste. Quem recebe fica agregado ou associado num grau mais íntimo, dedicado a serviço à Virgem e à Igreja. Quem veste o escapulário recebe também os frutos e experimenta doce e materna presença de Maria. Mas, continua ele, é um compromisso cotidiano de revestir-se interiormente de Jesus Cristo. São João Paulo II. E agora, neste dia, façamos a novena, sétimo dia. Nossa Senhora do Carmo, que deixastes o santo escapulário como sinal de vosso amor e proteção, sois reconhecido como assistência na vida e consolador amável na hora da morte. Eu, vosso filho e devoto, pronto a vos servir, disposto a vos amar, me apresento a vós e nesta novena faço o meu pedido. Nesta novena e neste dia. Nesta novena e neste dia. Nossa Senhora do Carmo, nunca se ouviu dizer que alguém necessitado, tendo recorrido a vós, tenha ficado desamparado. Com confiança, Mãe do Escapulário, intercedei junto ao vosso Filho Jesus Cristo, por mim, por aqueles por quem devo rezar sempre, e por aqueles que se confiaram às minhas orações. Mãe amável, sede-nos propícia, e rogai por nós a Deus para que sejamos dignos das promessas de Cristo. Nossa Senhora do Carmo, rogai por nós. Mãe do Santo Escapulário, rogai por nós. Madrinha da obra Evangelizar é Preciso, rogai por nós. O Senhor esteja convosco. Ele está no meio de nós. Abençoai hoje, por intercessão de Nossa Senhora do Carmo. Os sinos tocam, o céu se abre em bênção sobre nós, por intercessão da Mãe do Santo Escapulário, nossa madrinha. Nos méritos das Santas Chagas, abençoe a água, a roupa dos enfermos, as fotos de família, em nome do Pai, do Filho, do Espírito Santo. Amém. Viva Nossa Senhora do Carmo, viva nossa madrinha, e eu me despeço pelas mãos de Maria. 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
2: Marta Mello, para os filhos Antônio, Miguel, Cauê, Cauane, e para o esposo Valdecir, uma filha de Deus pedindo a Jesus das Santas Chagas que seus filhos voltem a se entenderem. Roseli, Mauro, Gabriele e Henrique Zanol oferecem para Cirlei Balbinotti Pradella pelo seu aniversário hoje e também pelos 4 anos de união matrimonial de Cirlei e Anderson Pradella, pedindo muitas bênçãos e também a proteção divina. Adriana Ribeiro, para o seu pai Adão de Jesus, que vai passar por cirurgia amanhã, para que Deus dê conforto
6: conforto para a família do Lucas Matheus Ribeiro, que lhe descanse em paz. Intenções também a Simone Pereira Duarte, juntamente com a sua mãe Hilda Ribeiro e família, pede oração por 6 meses de falecimento de Dorivaldino Ribeiro. Que ele esteja ao lado de Deus Pai, Criador, morada eterna e sempre em nossos corações. Uma filha de Deus pedindo a Nossa Senhora do Carmo que a filha possa se reconciliar no seu matrimônio por seus filhos que tanto precisam. A intenção de hoje, a Lucimere pede a bênção do padre para a família Cervelim, para que Deus abençoe a todos. O seu Plácio pede a Nossa Senhora do Carmo que proteja a sua família, que nenhum mal venha acontecer com os familiares. A Ana pedindo a Jesus das Santas Chagas e a Nossa Senhora do Carmo cura, saúde, paz e proteção para toda a família. Rosilei Lopes Bareta pedindo para si, para o filho Renan, para a neta Pietra, para o esposo Leucir, o Vanderlei Arnute, para o seu pai Fernando, para seu irmão Valmor Arnute, pelo descanso eterno. Marta da Luz pede oração para o esposo, para os filhos e para os netos. Luciana, Osmar, João e Heloísa oferecem para Cirlei Balbinotti Pradella, que hoje está de aniversário, e para Anderson e Cirlei Pradella, que comemoram 4 anos de casamento, pedindo que Deus abençoe e proteja. Maria pedindo para sua família, pela saúde todos, pede a proteção de Nossa Senhora do Carmo, que livre de toda a maldade. A Natalina Muraro para sua família. A oração de hoje do padre Diogo, Cássia e Larissa oferecem para a mãe aniversariante, a Lediane Masson. Parabéns, Lediane, em nome de todos os seus familiares. A Jucimara da Luz pedindo para sua irmã Noeli, que hoje está de aniversário, desejando saúde, paz, proteção para a mãe Gessi, para a filha Pietra, para toda a família, por uma quinta-feira abençoada. Dona Cleusa pede oração para os seus familiares. Clari pede bênçãos para a família. Elisete, para a família, pelos caminhoneiros, pelos doentes. Também nas intenções a Vanice para seus pais falecidos, Elias e Zenir, também para o cunhado Anildo Rex. Intenções da novena do padre Reginaldo Manzotti. Estou atualizando aqui para que não fiquem intenções sem serem divulgadas. Intenções também, a Marli Alves pede oração para toda a sua família, o Everton para, pela cura do seu irmão William, e agradecendo a Deus pelos sonhos que estão sendo realizados. 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Tudo isso é economia. 11.4. 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
5: Eu amo a Capinzal, são 11 horas com mais 8 minutos, hein? 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
3: 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Bora de música, 11:10.

0: Eu amo a Capinzão FM, Rainha Musical, Fio da Navalha. Aliás, esse EP do Rainha Musical, que tem Fígado de Aço, Sargentão, que tem Bilu Bilu. Rapaz, ficou fantástico o arranjo desse EP especial do Rainha Musical, né? Entre elas, essa música aí, Fio da Navalha. Bom dia, 11 horas com 12 minutos, Bailão 102 no ar. Meu lado, doutor Elivelton Freisleben, da Odonto Top, o Hospital do Dente. Bom dia, doutor, tudo certo?
1: Bom dia, Marlon, tudo bem? Bom dia aos ouvintes, a quem nos ouve, tudo certo?
0: Graças a Deus, muito bem. Muito trabalho?
1: Graças a Deus, Marlon, bastante. Semana cheia, né? Hoje é quinta-feira. Inclusive, meu horário é sempre na segunda, né, de estar aqui. Não pude vir por questões de atendimentos.
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0: É a porta de entrada, né?
1: Exatamente. É como se eu fosse levar um carro na mecânica para já ser arrumado no dia. Não, o mecânico vai pedir primeiro para ver o que tem que fazer.
0: Mas é um check-up do que tá acontecendo, né?
1: E depois nos passar. Então, mais ou menos assim, é uma analogia bem parecida com o dentista, né? Então, a gente precisa de exame radiográfico. Às vezes, o paciente quanto quer para fazer um implante. A gente precisa responder, não sei. Será que precisa de enxerto? Será que não precisa? Como é que está esse dente? É passível de fazer um implante ou a gente consegue recuperar? Então, assim, Marlon, agende sua avaliação. Aos pacientes que estão nos ouvindo, a avaliação é o momento mais importante. É a partir dali que a gente vai definir um plano de tratamento correto, diagnosticar problemas em estágio inicial para que não se torne uma bola de neve. Sim, lá na frente. Exato. Isso financeiramente para o paciente também é muito atrativo, né? Então, quando a gente bate na tecla e fala avaliação odontológica, é isso, Marlon. É a gente passar um plano detalhado. Cada paciente tem um diagnóstico diferente, nossa avaliação é personalizada para cada um, então odontologia hoje não é uma receita de bolo, cada um precisa de um tipo de tratamento, às vezes um paciente pode receber aquele tratamento, outro já não pode.
0: Sim.
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0: Evidentemente que o foco é o implante dentário, mas a Odontotop oferece um leque enorme de produtos e serviços, né?
1: Exatamente, Marlon. Ao contrário do que se pensa, e antigamente se extraía muito dentes muito cedo, muito jovem, às vezes que nem precisava, muitas das vezes, exato, né? Hoje em dia, Marlon, a gente sempre opta por ir na contramão. A gente tenta salvar o dente até o último momento, né? Então, eu sempre falo para os pacientes lá na clínica, eu vou te oferecer o mesmo plano de tratamento que eu ofereceria para mim, para minha irmã, para minha mãe, enfim, né, Marlon? Porque hoje, lógico, às vezes o implante ele é mais rápido de ser feito para o paciente, enfim, mas hoje nada supera manter os seus dentes em boca.
0: Original, né?
1: Original, Marlon. E lá na clínica, lá no Odonto Top, a gente tem profissionais qualificados em todas as áreas. Então, se o dente tiver uma pequena chance, lógico que a gente consiga entregar um bom trabalho futuramente, pensando a longo prazo, a gente vai salvar. Não tem mais o que fazer? Aí sim, vamos pensar em implantes, vamos fazer uma avaliação para isso. Oferecemos todos os tipos de tratamento, né?
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0: pode
1: meninas
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0: Obrigado, doutor. Valeu pela conversa. Uma excelente quinta-feira e um ótimo restante de semana para ti e para a equipe toda, tá?
1: Muito obrigado, Marlon, toda a equipe da Rádio Capinzal e a todos os ouvintes.
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0: Conferindo o seu relógio, 11 horas com 23 minutos. 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
9: A Argentina está na grande decisão mais uma vez. A seleção albiceleste buscou uma virada contra a Inglaterra e carimbou o passaporte para a finalíssima. O herói da classificação foi Lautaro Martínez, que balançou as redes nos acréscimos para garantir o triunfo por 2-1 e evitar que a Argentina seguisse para mais uma prorrogação. Além da vaga garantida, a vitória recolocou a equipe na liderança isolada no ranking oficial de seleções da FIFA. No próximo domingo, a Argentina enfrenta a Espanha num duelo que promete, já que a Espanha quer defender a invencibilidade e a Argentina ser bicampeã. Eu sou Melina Calduro, de Atlanta, a caminho de Nova York, para o Caerte em Campo.
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0: 102.3, feita pra você com Chiquita e Bordoneio, com corpo e alma, Coca-Cola com Fernê. Bom dia pra dona Hilda, que está acompanhando a gente, meu compadre Iti Facim, que nos acompanha em Jaborá. Bom dia pra Rosilei Pereira, Rose, aos amigos aí da linha Pelissaro, sempre com a gente, a dona Marli Alves. Bom dia pro Cilito Bareta, bom dia Cilito e todos os demais que estão participando, concorrendo ao Ranchão da Capinzal FM, essa rádio que é feita pra você. 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
0: Os familiares de Irene Bernardes Zampieri, ainda consternados com o seu falecimento, agradecem a equipe do Hospital São Francisco de Concórdia, a equipe do Hemocer de Luzerna, Transporte da Saúde de Capinzal, freis da paróquia São Paulo Apóstolo, em especial Frei Emerson e Justino, aos familiares, amigos, vizinhos que estiveram presentes neste momento de dor e de despedida, e convidam para a missa de sétimo dia neste domingo, às 8h30, na Igreja Matriz São Paulo Apóstolo.
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0: 11:31, Ellen Manierich, ó. Quero aqui agradecer a Celita Peters Marques, que está com a gente, a dona Neuza Keller e todos os seus familiares, muito obrigado, hein? 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
4: 11:34, gente, 11:34, vem aí a 43ª festa em honra ao padroeiro São Cristóvão, em São Cristóvão, Lacerdópolis, no dia 2 de agosto, 9 horas, o início da procissão em frente ao estádio municipal, 10 horas, Santa Missa com a liturgia de Tacir Buco e Marcos Formigueri, ao meio-dia, almoço com carne bovina, suína, galinhas recheadas, saladas e sobremesas, 15 horas, matinê com Cidinho e banda, entrada é gratuita, reservas com Nailson pelo 9 99 10 4201, apoio Multimarcas Bebidas. 2 de agosto, festa e procissão em São Cristóvão, Lacerdópolis. E o bairro Santa Terezinha, em Capinzal, convida para a 40ª festa do padroeiro São Leopoldo Mandique, no dia 2 de agosto, tridos, nos dias 29, 30 e 31 de julho, às 19h30, na capela. No domingo, dia 2, às 10 horas, Santa Missa, liturgia do loteamento Lar Imóveis, 12 horas, tradicional almoço, com churrasco bovino e suíno, saladas, pães e cucas. 14 horas, tem matinê com o musical JLE, a entrada é gratuita, fichas antecipadas na SAS Construções e Acabamentos e com os membros da comunidade. 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
0: Vem aí a 62ª festa em honra ao padroeiro São Cristóvão, dia 19 de julho, trido dia 18 de julho, às 19 horas. 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
4: 11:37, o grupo de idosos São João Batista do Parque Jardim Ouro convida para o matinê neste sábado, dia 18, no Centro de Eventos Caravaggio, a partir das 14h, animado pelo Trio Transação. Ingressos a R$ 20, o apoio Agropecuária, Terra Fértil, Vargas, Soluções Automotivas, Bala, Corretora de Seguros, Eletrônica, Escarton e também da Oral Unique Capinzal. Domingo, dia 19, matinê no Sítio dos Lagos, em Lacerdópolis, animado pelo Tchê Fronteira, a partir das 14h, ingressos a R$25. Participe domingo, matinê no Sítio dos Lagos, em Lacerdópolis, animado pelo Tchê Fronteira. Festa do Agricultor de Piratuba, nesses dias 17, 18 e 19, sexta, sábado e domingo, no Parque de Eventos. Na sexta-feira, a abertura com o Agro Tour e shows com Baitaca e Grupo Fundo da Grota. No sábado, Tratoraço, Feira da Novilha e show com Garotos de Ouro. No domingo, show com Daniel Hack. Ao meio-dia, almoço, e cada família piratubense terá o desconto de R$50 na aquisição do seu churrasco. À tarde, indústria musical e terceira dimensão, a realização da Prefeitura Municipal de Piratuba e a comunidade de Nova Beleza. 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
0: Está chegando uma das maiores demonstrações de fé da região. 27ª Romaria de Frei Crispim. Dia 23 de agosto em Santa Lúcia, Ouro. Sábado, dia 22, pré-festa. Almoço à base de espeto corrido. Domingo, 9h30, saída da Romaria em frente ao Jazigo, no cemitério da comunidade. E logo após, Santa Missa com o Bispo Dom Frei Mário Marques. 12 horas almoço com churrasco, saladas, pães e cucas. 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
5: Vem aí a 4ª Exposição Agroindustrial e Turística, Agrotur, e 17ª Feira da Novilha, de 17 a 19 de julho, no Parque de Eventos Alvício Martinazzo, em Piratuba. Entrada gratuita em toda a programação. Na sexta, 20 horas, abertura oficial com Baitaca e Grupo Fundo da Grota. No sábado, 10 horas, primeiro Tratoraço, Bênção das Máquinas. 15 horas, 17ª Feira da Novilha. 20 horas, show com Garotos Origens. No domingo, 10 horas, shows com Daniel Hack e Grupo Gaúchos lá de fora. 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
4: Capinzão FM, são 11 horas mais 40 minutos. 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
4: 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Retirada de aves para o dia 16, para hoje, quinta-feira à noite. Alfonso e Célia Piroli, 2, linha Aparecida Videira, às 20 horas e 30 minutos. Daniel David Oliveira, 1, Paiol Frio Água Doce, às 22 horas e 30 minutos. E Vilmar e Edith Piroli, 1, linha Aparecida Videira, às 20 horas e 30 minutos. Avisos para o dia 16. Agora para o dia 16. Para amanhã, Celso Lermen, 1, Lajeado Mariano Piratuba, às 2 horas, Kleber Basso, 3, Pinheiro Baixo Ouro, à 1 da manhã, Ivair Pagnoncelli, 1, linha Nossa Senhora do Carmo, Vargem Bonita, às 7 horas e 30 minutos, Marcos Lago, 1, linha São Carlos, Lacerdópolis, às 13 horas, Navílio Trevisol, 1, linha Barreiros, Ervaldo Oeste, 16 horas, Nilson Bitarello, 2, linha Capoeira, Ervaldo Oeste, 8 horas e 30 minutos, e Vanderlei Roberto Rostirola, 3, Santa Lúcia Ouro, às 4 da manhã. São, portanto, os avisos para o dia 17, para amanhã, sexta-feira. E assim nós finalizamos a nossa programação matinal. Agradecemos a todos os amigos que participaram, que ouviram, que recomendaram a programação matinal da 102. Agradecemos a todos os patrocinadores. Muito obrigado também ao Mauro, a Fernanda e os demais colegas da equipe Capinzão FM, liderada por Luiz Pedro Escarton. Vem aí o Caminhando com a Comunidade, com Frei Ivo, e depois o Jornal do Meio-Dia. Gracias a tutti quanti, bom almoço, até mais, tchau, tchau, fui!
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15: Amigo, amiga e ouvintes, paz e bem. Estamos iniciando o programa Caminhando com a Comunidade. Quem vos fala é o Frei Lazzarotto. Hoje a Igreja Católica celebra a bem-aventurada Virgem Maria do Monte Carmelo, Nossa Senhora do Carmo. No Evangelho de hoje, Mateus 12, 46 a 50, alguém passa um recado a Jesus. Tua mãe e teus irmãos estão aí fora querendo falar contigo. Então Jesus responde: quem é minha mãe? Quem são meus irmãos? E apontando a mão para os discípulos, afirma: todo aquele que faz a vontade de meu Pai, que está nos céus, este é meu irmão, minha irmã e minha mãe. Amado ouvinte, amigo e amiga, perceba que Jesus não está diminuindo o valor de Maria. Pelo contrário, ela é a primeira e a maior discípula, justamente porque ouviu a palavra de Deus e a colocou em prática. Antes de gerar Jesus em seu ventre, ela o acolheu em seu coração. O que Jesus nos revela e ensina é que a fé não se apoia apenas em laços de sangue, mas em laços de amor e de obediência a Deus. Pertencer à família de Jesus é muito mais do que simplesmente afirmar: eu sou católico e vou de vez em quando à missa. É viver como ele viveu, amar como ele amou, perdoar como ele perdoou e fazer da vontade do Pai o caminho da nossa vida. Isso sim é fazer parte da família de Deus, da família de Jesus. Agora, Imagine o último encontro com Cristo. Que maravilhoso será se, ao olhar para nós, Jesus disser ao Pai: este é meu irmão, esta é minha irmã. Sinceramente, eu mesmo me pergunto como está a minha vivência. O que ensinam minhas palavras ditas aos outros? E minhas atitudes revelam que eu pertenço à família de Cristo? Se eu sou um cara que blasfema, que faz pouco da igreja, da religião, como vai ser o meu encontro, o último encontro lá no, na porta do paraíso? Quero ouvir. Que Maria, serva fiel da vontade do Pai, nos ensine a responder todos os dias: faça-se em mim segundo a tua palavra. Que Deus abençoe você e a sua família. E agora nós vamos para o nosso agendamento. Hoje, quarta-feira, dia 16, 19 horas, nós temos Linha Bonita, 19h30, Zorteia, Adoração e Missa, e 19h30, Matriz. Amanhã, sexta-feira, 7 horas, Matriz, 19 horas. Parisotto, Lar Imóveis, Lindenberg e 19h30, Alto São Roque. Sábado, dia 18, 14 horas, Três Porteiras, 15h30, Pouso Alto, 18 horas, Santa Maria, 19 horas, Matriz, Zorteia, e 19h30, Santa Lúcia, com mais uma novena, em preparação à festa do Frigrespim, com o padre Davi Finger. E 19h30, Santa Teresinha. Domingo, dia 19, 8h30, Matriz, encerramento da missão, com os nossos freis pós-noviços. 9 horas, Recanto dos Pássaros. 10 horas, bairro São Cristóvão, festa e a bênção, né? Os carros, que bonito. E 18 horas, Nova Sorteia, 19 horas, Alvorada, Matriz, Novo Horizonte e Parque Jardim Ouro. Terça-feira, dia 21, solenidade São Lourenço de Brindes, nosso patrono dos Freis Capuchinhos. 7 horas, Matriz, 18 horas, Hospital, 15 horas, atenção, Barro Branco, 15 horas, 3 horas da tarde, a Santa Missa para vocês. Quarta-feira, dia 22, 19h30, Santa Lúcia, 19h30, Linha Residência e 19h30, Oratório Caravaggio. Que bonito, não? Nossa, quarta-feira, dia 22, então, como eu disse, Santa Lúcia, Linha Residência e Oratório Caravaggio, tudo às 19h30. Os avisos. O livro 800 anos do Cântico das Criaturas, de minha autoria, poderá ser adquirido em todas as celebrações realizadas durante a visita, conforme programa Caminhando com a Comunidade. Só que tem que levar dinheiro, né? Porque nós não temos PIX, nós temos voto de pobreza, não tem conta bancária, não tem talão de cheque, não tem PIX, não tem nada, né? Então, quem quer pagar, leva cinquentinha, né? R$50. A exposição itinerante São Francisco de Assis já está no nosso salão paroquial, aqui na Matriz, e está sendo muito bem visitado e organizado. Quem acompanha, quem orienta a tudo, os que buscam conhecer essa vida, essa parte da história de São Francisco de Assis. Então, convidamos quem não veio, venha e fazei-me instrumento de vossa paz, conforme diz São Francisco. A exposição está acontecendo aqui no Centro Social São Francisco e ficará aberta até o dia 19 de julho para visitas, após será levada para os hotéis. De 11 a 19, portanto, em plena execução na nossa paróquia São Paulo, a Semana Missionária, com a presença de 11 freis pós-noviços, ou seja, que já professaram os votos religiosos e estão concluindo sua formação. Toda a comunidade paroquial convidada a participar para acolher esses missionários, especialmente nos bairros Larimóveis e Parisoto e Vista Alegre. Vocês estão convidados a acolhê-los nas visitas às casas, eles dão a bênção, conversam e proporcionam momentos muito felizes com os moradores. E fiquem muito atentos, porque eles vão e vão mesmo nas casas de todos vocês. Mais para frente nós temos o seguinte, ó. Vai acontecer a formação na quinta-feira, portanto hoje, às 19h30 até às 21h, na Escola da Fé, uma formação para músicos e equipes de canto de toda a paróquia. A formação será conduzida por dois dos missionários. Convidamos todos os que atuam na música litúrgica, claro, de suas comunidades, a participar desse importante momento de formação. E no dia 17 e 18 de julho, início sexta-feira, às 19h, e encerramento sábado, às 13h, com almoço, jovens participem e convidem outros jovens para essa experiência de fé. E a missa de encerramento da Semana Missionária será no domingo, dia 19, às 10 horas, às 8h30 da manhã, isso, na Igreja Matriz. Participe conosco e reze para que essa missão produza muitos frutos em nossa paróquia. A Pastoral Familiar convida toda a comunidade para participar da missa solidária que acontecerá nesse domingo às 8h30 da manhã. Traga 1 quilo de alimento não perecível e venha celebrar conosco, colaborando com quem mais precisa. Sua presença e sua partilha fazem a diferença. Os aniversariantes, saudamos vocês com muita alegria, parabenizando, desejando bênçãos, felicidade, vida longa, harmonia e paz no lar. Aniversaria hoje, Agnese Lobatel, Camille de Araújo, Jéssica Cauane Blanc, Matheus Lopes de Melo e Lidiane Frico Massal. A todos vocês que nos acompanharam neste programa Caminhando com a Comunidade, Deus abençoe você e sua família, em nome do Pai, do Filho e do Espírito Santo. Amém. Paz e bem.

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7: Olá, boa tarde. Quinta-feira hoje, 16 de julho de 2026. Tempo bom no Baixo Vale, com sol, temperatura 23 graus no centro de Capinzal e Ouro. Você confere agora no Jornal do Meio-Dia. Justiça Eleitoral inicia a convocação de 80 mil mesários e colaboradores para as eleições em Santa Catarina na próxima semana. Sexto Festival Intermunicipal da Canção de Capinzal, FEINC, registra mais de 120 inscrições. Hospital Dr. José Atanásio, de Campos Novos, é habilitado para oferecer assistência de alta complexidade em traumato-ortopedia. Causa animal em debate, audiência pública nesta noite, vai discutir novo projeto de lei na Câmara de Vereadores. Comunidade encaminha os últimos preparativos para a 62ª Festa de São Cristóvão. Ruas interditadas para obras de saneamento próximo ao cemitério municipal de Capinzal. Procon de Capinzal registra até 150 novos atendimentos por mês. Telefonia e golpes estão entre os principais assuntos em demanda. Segurança e transparência. Escola Municipal Belisário Pena instala câmeras de vídeo monitoramento em todas as salas de aula. Dia Mundial da Cobra. Biólogo alerta para a importância das serpentes e desmente mitos que podem colocar a vida em risco. No setor de Brasília, Estados Unidos confirma um tarifaço de 25% a produtos brasileiros e Palácio do Planalto tenta contornar intermitentes a novas restrições americanas. Segurança Pública, Polícia Civil prende suspeito de furto qualificado a mercado em Ervaldo Oeste. Motociclista fica ferido após colisão envolvendo três veículos na 467 em Capinzal. No esporte, a Argentina está na final da Copa do Mundo após vencer Inglaterra de virada ontem. Brasileirão será retomado nesta noite com duas partidas pela 19ª rodada da competição. Eu sou Jardel Martinaz e apresento essas e outras informações a partir de agora no Jornal do Meio Dia com direção de Luiz Pedro Escarton. São 12 horas com mais 4 minutos.
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7: 12 horas com 5 minutos. E o 6º Festival Intermunicipal da Canção de Capinzal, FEINC, registrou mais de 120 inscrições, superando as expectativas da comissão organizadora, como explica a diretora de cultura, Vânia Schweizer.
8: A gente fica muito feliz pela adesão que tivemos. Na etapa municipal, Jorge, a gente teve, então, 42 inscrições. E para a etapa intermunicipal, 80 inscrições, totalizando 122. Trabalho aí para a comissão de avaliação dos vídeos, né? Então, a gente agradece a população que aderiu, que participou, que se inscreveu. É um evento consolidado já no município. Então, é um evento que tem credibilidade, é um dos eventos que também tem os melhores prêmios da região. Com certeza, isso também foi um atrativo, né? E agora é aguardar o resultado da seleção dos vídeos e o grande evento que vai ser 7 e 8 de agosto. Então, ontem, quarta-feira, a gente começou com a equipe, né, de profissionais previamente selecionados, professores, maestros da área de música, conforme estava constando no edital, juntamente com o administrativo e a diretora de cultura.

0: 5 da etapa infanto-juvenil, 5 de cada modalidade adulto. Então, a categoria adulta está dividida em adulto nativista, gospel, sertanejo e popular, totalizando então 27 candidatos. Então também que os nossos munícipes venham prestigiar esse evento, né? Que a gente vai ter pessoas de toda a região sul participando. Também no dia 8 a gente vai estar, né, fazendo uma live, divulgando então o festival, para que as pessoas de outros municípios possam acompanhar, familiares que às vezes não possam se fazer presente, mas fica o convite. Teremos a presença também neste evento da AMA, que vai estar nessa ocasião vendendo alimentos, lanche, bebida. Então a gente já agradece também a participação deles. O salão vai estar todo lindo, organizado, com mesas para quem vier com crianças poder trazer seu chimarrão enquanto acompanha o festival, quiser comer alguma coisa, fazer um lanche, também vai estar organizado dessa forma para acolher da melhor forma possível todos os participantes.
1: Vânia, e a premiação?
0: Então a premiação, Jorge, com certeza vale muito a pena. Só quem tiver o seu nomezinho na lista sexta-feira já garantiu no mínimo R$300. Então, na etapa municipal, o sexto lugar do infantil e do infanto-juvenil é R$300 e o prêmio vai aumentando gradativamente até R$1.200 o primeiro lugar. Já o adulto da etapa municipal, que é o adulto livre, o prêmio começa para o sexto lugar em R$500 e vai a R$2.000 o prêmio de primeiro lugar. Na etapa intermunicipal, tanto o infantil livre quanto o infanto juvenil, a gente começa com quinto lugar, 350, e chega a primeiro lugar, 1.200. Na etapa adulto, então a categoria aí gospel, sertanejo, popular, nativista, começa com um prêmio de quinto lugar em R$1.000 e finaliza no primeiro lugar com 2.500.
2: Meio-dia 10 e a Escola Municipal Berizário Pena concluiu a instalação de câmeras de vídeo monitoramento em todas as salas de aula, além de espaços como biblioteca, sala de tecnologia e refeitório. A iniciativa busca reforçar a segurança de alunos, professores e funcionários, além de ampliar a transparência das atividades envolvidas no ambiente escolar. Em entrevista ao Jornal do Meio-Dia, a diretora Miriam de Azeredo e Silva explicou que a medida surgiu a partir de uma solicitação dos próprios professores que buscavam mais segurança no exercício das suas atividades.
3: Nós contamos agora com câmeras de vídeo monitoramento em todas as salas de aula, incluindo biblioteca, sala de tecnologia e o refeitório.
4: Qual é o objetivo?
3: O nosso objetivo principal é a segurança de todos, né? Foi, como você disse, um pedido feito pelos profissionais, pelos professores, que os próximos investimentos que a PP fizesse fossem essas câmeras, essa instalação de câmeras nas salas de aula.
4: Inclusive, uma segurança aí para que os profissionais possam exercer as suas funções, atribuições com mais tranquilidade.
3: Com certeza, Alex. A gente se sente mais seguro, não só com as crianças, mas com todos os funcionários e professores aqui da escola. Um trabalho com transparência, né? Para que as famílias possam confiar ainda mais no nosso trabalho na escola.
4: No entanto, estas imagens são internas. Os familiares dos alunos poderão ter acesso? Como é que vai funcionar?
3: Assim, nós seguimos todo um protocolo, né? Então, a família vem na escola ou acontece determinada situação, né? Então, a pessoa responsável, no caso, a equipe gestora, tem acesso a essas imagens. E para a gente divulgar essas imagens, como eu falei, nós temos um protocolo a seguir. A gente segue a Lei Geral de Proteção de Dados, né? Então, a gente solicita para o jurídico uma autorização dessas imagens e conforme for a situação, ele vai liberar ou não. Então, para os familiares ficarem bem tranquilos que essas imagens não vão ser acessadas por pessoas que não são responsáveis, nós seguimos conforme a legislação nos informa, né? Que é a Lei Geral de Proteção de Dados.
4: Quantas câmeras são e o investimento, Miriam?
3: A princípio, nós contávamos com umas 15 câmeras, que eram as câmeras dos espaços externos e internos, como corredores, no pátio, no ginásio para educação física, né, de esportes. Hoje, a gente conta com aproximadamente 30 câmeras, incluindo todos os espaços que eu falei, mais salas de aula.
4: Investimento?
3: O investimento é muito importante ressaltar que foi uma parceria com a Secretaria Municipal de Educação e com a APP. Um total mais ou menos assim de 8 mil por aí. A Secretaria nos cedeu.

0: Eu uso equipamentos, as câmeras, e a APP está custeando, porque ainda falta alguns ajustes, né? A instalação e alguns materiais que precisou para ser feita a instalação. Eu não posso deixar de agradecer, então, a nossa APP, que está sempre presente, nos ajudando. Quando nós levamos essa prioridade a eles, aceitaram, concordaram. E também agradecer à Secretaria Municipal de Educação, em nome da Simone, que prontamente nos atendeu a essa ideia, né, da instalação das câmeras, nos apoiou. Então eu deixo aqui nosso agradecimento, porque eu acho assim que é um conjunto de mãos, né, para que a gente transforme a educação e faça uma educação de qualidade.
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2: A saúde de Campos Novos alcançou mais uma importante conquista. Foi publicado no último dia 3 deste mês a portaria de habilitação de credenciamento do Hospital Dr. José Atanásio para prestar assistência de alta complexidade em traumato-ortopedia. A autorização foi concedida pelo secretário de Estado da Saúde, Diogo Demarque Silva, consolidando um importante avanço para a saúde camponovense e da região. Com a habilitação, a unidade passa a integrar a rede estadual de atendimento em alta complexidade na especialidade, ampliando oferta de serviços para toda a região. A diretora-geral da Fundação Hospitalar, Dr. José Atanásio, Suzana Zen, ressalta que a habilitação representa um avanço para a região da Amplasque.
3: Temos aí a portaria da habilitação estadual, que contempla então a Fundação Hospitalar Dr. José Atanásio para realizar cirurgias da alta complexidade na especialidade de ortopedia. É um serviço que vem aí colaborar não somente com o nosso município, mas também com a região da Amplasque e, por que não, então, até o estado, né, de Santa Catarina, que temos aí muitas cirurgias represadas aguardando aí para ser realizada.
4: Com esse avanço na saúde do nosso município, avança também os atendimentos na nossa Fundação Hospitalar.
3: Com certeza, a gente está aí, né, buscando materiais, né, também estrutura, justamente para aí qualificar aí o serviço, né, trazendo então procedimentos mais complexos, fazendo com que a comunidade saia da fila e realize aí a sua cirurgia tão esperada.
4: Angélica, em relação também a esse avanço na saúde do Hospital Dr. Zé Tanásio, foi também uma busca constante do prefeito Dirceu Kuyper junto com a vice Cláudia, onde que vocês tiveram, né, um trabalho muito importante junto ao governo do estado em relação a esse importante avanço na nossa saúde.
5: Nós queremos agradecer, né, nosso prefeito Pé e a nossa vice Cláudia por estar conosco nesse momento, sendo nossos parceiros nessa busca, né, que mostra que esse hospital, o Hospital Dr. José Atanásio, um hospital qualificado, né, porque necessita de uma aprovação e foi aprovado pela qualidade.
2: Nossa reportagem também conversou com o prefeito Dirceu Kuyper, o qual destacou a importância da habilitação para o município.
6: Primeiramente, eu tenho que parabenizar, né, a diretora-geral aqui da Fundação Hospitalar, a Suzana, juntamente com a diretora adjunta, Angélica, pelo empenho, pelo profissionalismo que elas têm dentro da saúde, o conhecimento. E quem está saindo ganhando é o município de Campos Novos, é a região da Amplasque, é a população do município de Campos Novos. Nós temos um compromisso muito grande aqui na Fundação Hospitalar, Dr. José Atanásio, né, Suzana e Angélica, é cada vez mais atender melhor as pessoas, faziam a saúde de qualidade dentro da Fundação Hospitalar Dr. José Atanásio.
2: Ainda falando sobre saúde, a nova unidade de saúde, a UBS, do loteamento Recanto dos Pássaros, em Capinzal, está na fase final. A informação foi confirmada pelo secretário Rafael Dallavecchia em entrevista ao Jornal do Meio-Dia, onde apresentou detalhes sobre o andamento da obra, a aquisição de equipamentos e a formação da equipe que vai atuar no espaço.
7: Essa UBS, então, do Recanto dos Pássaros, ela está na sua fase final, onde que o empreiteiro, a qual venceu o certame licitatório, está nos detalhes finais, então, de conclusão da obra. Nas imagens, né, que foram registradas e os vídeos, dá para se ter uma ideia de exatamente como está. Ela já está toda murada, cercada. Mais detalhes internos, né? Nós estamos com todas as salas onde vai ser utilizada na UBS com ar-condicionado instalado. Estamos também já com a compra dos equipamentos, então, que vai fazer parte da mobília, ela já comprada. Obviamente, temos os prazos dos fornecedores. Alguns dos itens são por licitação. Então, até aproveitando para falar sobre questão de prazos, né, de cumprimento, de abertura dessa unidade, nós dependemos, então, desses fornecedores, como é um processo normal do poder público. A gente precisa seguir as datas, né? Respeitar os prazos. E a gente, quando teve acesso a todas as informações, é um projeto pronto que vem do Ministério da Saúde, nós não podemos alterar nada, uma obra de 444 metros, inclusive a mobília vem já projetada, a qual estará sendo, então, comprada, né? Ou melhor dizendo, foi comprada, aguardando, então, agora os prazos para os fornecedores entregarem. Algumas dessas mobílias, Alexson, ao exemplo dos balcões, elas dependem, como são móveis planejados, das medidas oficiais e das indicações que o próprio Ministério da Saúde ele nos trouxe nessas plantas e nos projetos.
8: E a equipe, como é que está sendo formada?
7: Essa UBS, então, como é do conhecimento de todos, no bairro Recanto dos Pássaros, ela vai contar com uma equipe completa, até para que nós consigamos também ter cofinanciamento do Ministério da Saúde, né? E quando eu falo em equipe completa, é que é o mínimo exigido, é que tenha um profissional concursado do município, né? Na área médica, na área odontológica, também na área de enfermagem e de técnico de enfermagem. Obviamente que não serão só 4 pessoas, a gente tem um grupo já mais ou menos desenhado que vai estar operando nessa unidade. Algumas pessoas a gente já fez contato, possivelmente talvez terá que chamar alguns do processo seletivo e vai seguir então essa ordem, logo tão somente esteja com a mobília instalada, prontinha, o aporte das equipes então para estar trabalhando nesse local.
8: O senhor já destacou, é difícil falar em prazos, mas a expectativa é que seja ainda neste segundo semestre.
7: O nosso desejo, Alexson, é que sim. Até porque a gente, eu costumo dizer, né, eu venho da iniciativa privada e lá a velocidade das coisas acontece diferente. O poder público é um pouco mais moroso em relação de todos os critérios de publicação, de livre concorrência, né? E a gente não tem uma data específica, no entanto, a gente está cobrando para que o quanto antes seja entregue o que foi comprado e a gente consiga, então, de fato, estar fazendo a inauguração.
2: Meio-dia 19, a seguir aqui no Jornal do Meio-Dia, Causa Animal em debate, audiência pública nesta noite vai discutir novo projeto de lei em Capinzal. Comunidade encaminha os últimos preparativos para a 62ª Festa de São Cristóvão. Procon de Capinzal registra até 150 novos atendimentos por mês. Telefonia e golpes estão entre os principais assuntos. Vamos falar também sobre o Dia Mundial da Cobra. Biólogo entra em destaque neste assunto para reforçar a importância das serpentes e desmentir mitos que podem colocar vidas em risco. A gente volta já já.
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5: Estamos de volta, são 12 horas com mais 25 minutos. O Procon de Capinzal segue desempenhando um papel importante na defesa dos direitos dos consumidores e na mediação de conflitos entre clientes e empresas. Em entrevista, à diretora do órgão em Capinzal, Ana Paula Noato Moreira, apresentou um panorama dos atendimentos realizados no primeiro semestre, alertando para o aumento de golpes e das reclamações relacionadas à telefonia, que segue no topo desse ranking.
6: Tem os protocolos de atendimentos que a gente separa a telefonia dos outros protocolos, porque tem aquele protocolo do consumidor que vem atrás de atendimento com relação a garantias, reclamação com aberturas de descontos no INSS, a queixa sobre... Ah, fez algum negócio com relação a compras, não sabe ao que reclamar, negociações com relação a desconto lá no SPC Serasa, que é o Procon intermedia essas propostas de renegociação. Então a gente separa, a gente coloca ali, vai em torno de uns de 40 até 60 atendimentos mês. Aí vem a telefonia, que é a nossa grande campeã, que continua de mês a mês seguindo, a gente sempre comenta isso, que essa também fica nessa faixa, mas aí a gente conta como um atendimento quando a gente abre um protocolo. Aí ali nesses protocolos acontece assim aquele retorno, que tem alguns atendimentos que tem que solicitar gravação, tem aquele atendimento que o consumidor vem só para buscar a fatura, daí esses a gente nem contabiliza, que se for colocar, daí ele já vai duplicar e algumas vezes até triplicar.
7: A senhora destacou, a telefonia continua liderando o ranking, é líder absoluto, mas existem outros segmentos que chamou a atenção neste primeiro semestre?
6: Olha, chama atenção também a parte assim, a gente sempre foca, sempre chama atenção com relação a golpes, que assim, não tem como a gente orientar o consumidor e dizer que o golpe está acontecendo dessa maneira, que pelo menos, se não dizer... Todo dia a gente vai estar sendo exagerado, mas no mês ocorrem golpes ainda. A gente está sempre orientando, enfatizando que não aceita nada por telefone, assim, não encaminha documento, fotos. A gente tem se preocupado muito que ainda, por ser uma cidade pequena, mas está acontecendo golpes. E também descontos no INSS também é uma coisa que o pessoal procura bastante aqui.
7: Com relação ao comércio local, existem muitas reclamações ou não?
6: Olha, o pessoal aqui da cidade está sendo bem bacana, tem atendido o pessoal, assim, tem algumas notificações, mas...
7: Eletrodomésticos, geralmente.
6: Mas assim, as lojas que a gente tem mandado as notificações têm respondido de uma maneira bem, bem especial, tem atendido o consumidor.
7: Colocar Procon sempre à disposição da nossa comunidade.
6: Claro, sempre à disposição, a gente atende aqui na rua, na Avenida 15 de Novembro, número 350, anexo à Casa do Cidadão. A gente atende de segunda a sexta-feira, no horário das 7h30 às 11h, da 1 da tarde até às 4h30, por ordem de chegada. Também tem um telefone, o WhatsApp, que é o 49-3555-8723. Conforme vai dando um tempinho ali, durante os atendimentos, a gente também vai respondendo alguma dúvida que surgir do consumidor.
5: Meio-dia 29, esta quinta-feira, 16 de julho, é lembrado o Dia Mundial da Cobra, uma data que serve para um convite à reflexão da importância das serpentes para o equilíbrio da natureza. Apesar do medo que despertam em muitas pessoas, esses animais desempenham um papel fundamental no controle de pragas, especialmente de roedores, e ajudam a manter o equilíbrio dos ecossistemas. Em entrevista, o biólogo Edson Fernando Spir explicou como ocorre a convivência entre seres humanos e serpentes, desmistificou crenças populares, principalmente sobre a cobra coral, e aproveitou para orientar os procedimentos corretos em caso de encontrar uma cobra ou se deparar com algum incidente.
8: Imaginando num tempo remoto, né? Tudo aquilo era floresta, e com o passar do tempo e da colonização, independente do local do mundo, dá pra dizer, o ser humano vem e instala suas estruturas para sobrevivência. Mas os animais estavam ali. Então, nós temos hoje alguns animais que não conseguem ter esse convívio próximo com o ser humano, então qualquer alteração eles acabam se afastando, e alguns animais, no caso das serpentes, acabam com o passar do tempo tendo um certo convívio e proximidade com o ser humano. Mas, de forma geral, são eles que são os predadores, né? Tem a função de eliminar, não é eliminar, se alimentar, né? De roedores, de outros animais, e também servem de alimento. Não tem como dizer que eles não fazem parte, né? De uma cadeia alimentar e de um ciclo de vida que nos favorece de uma forma ou outra. Pensando que se a gente eliminar todas as cobras de qualquer forma, provavelmente em um curto prazo nós teremos uma população de roedores muito grande.
9: O que as pessoas devem fazer quando encontrar uma cobra em casa ou mesmo no campo?
8: Bom, então vamos lá. De forma geral, o que acontece? As serpentes mais conhecidas, as nossas aqui, a jararaca, a cascavel, a urutu, de forma geral, o pessoal tem um conhecimento que muitas das vezes é assertivo, né? Mas nós temos um problema um pouco mais sério, que é com as conhecidas cobras corais. Em função de ter um mito, né? Entre o anel, seu anel fecha, é verdadeira. Seu anel começa com branco... Não fecha muito, Jorge. Não fecha, tá? Nós temos as falsas corais que imitam o mesmo comportamento da cobra coral. Até nesse ponto da coral, até ressalto. Muito você tem aquele mito de... A cobra coral morde pela cauda. Não, ela não morde pela cauda, ela morde pela cabeça mesmo. A diferença é que ela tem um comportamento defensivo e ela dobra a cauda dela para tirar essa atenção do predador da sua cabeça. E se o predador pegar, vai pegar a cauda e ela consegue fugir. Então, a cobra coral é que representa um pouco maior de medo em função da sua letalidade. Ou seja, o acidente com ela é mais perigoso. Por via das dúvidas, o que a gente sempre orienta? Encontrou? Se afasta. Não tem necessidade de pegar, de querer... ter esse controle, esse manuseio do animal, porque eles são animais que eles estão há milhões de anos e desenvolveram técnicas de tanto de captura quanto de fuga muito mais sofisticadas do que a gente. Então, o ideal seria o quê? O que a gente até já vê. Afasta, se for a necessidade e tiver muito medo, a gente tem o contato com o corpo de bombeiros para estar fazendo essa remoção, porque eles vão ter os equipamentos de proteção, né? E vão ter um conhecimento específico para isso. Tempos remotos, se tinha a questão de, foi picado na perna, você faz um torniquete. O que era o torniquete? Era você pegar um fio, um arame, uma corda, qualquer coisa. Picou no pé, você colocava essa compressão, amarrava a perna logo acima, para o veneno não se espalhar pelo corpo, e aí você procurava ajuda. O problema é o seguinte, Jorginho, é que quando você faz isso, você concentra toda a atuação do veneno naquele membro. E aí nós temos livros aqui, vou mostrar até para vocês aqui na sequência, em caso onde foi feito o torniquete e aí o que acontece? Você tem a morte celular daquele membro. Então, às vezes, pensando em que não espalhar o veneno pelo corpo, a pessoa perde o pé, perde a mão, perde o braço. Então, aconteceu um acidente, busca ajuda. Esse é um dos mitos. Outra, passar borra de café. Nada contra crenças populares, isso fica a critério de cada um, mas benzimento. Não, benze que... essa fase do benzimento e a ação do veneno, no começo parece que tem uma melhora, e alguns venenos levam de 8 a 12 horas para ter efeito. E aí dá uma falsa sensação que melhorou, e aí o veneno começa a fazer efeito e o negócio fica pior. Outras situações de sugar o local. Não, usa um sugador, ou se for na mão, você... para tirar o veneno já está lá dentro, né? Esses animais peçonhentos, como eu disse no começo, eles têm a capacidade de inocular o veneno dentro da pele. Então, procura ajuda o quanto antes, se puder, aí um adendo, se puder, nesse caso, levar o animal, que quando você chegar no posto, no hospital, no posto de saúde ou os bombeiros, a gente tem algumas técnicas específicas para uns venenos específicos para os animais. Então, isso seria muito interessante.
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5: 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Ronaldo Coutinho do Prado. Clima agradável aqui no Baixo Vale. Quais são as informações? Boa tarde.
11: Boa tarde. O tempo segue, no geral, bom na região, com condições aí favoráveis ao campo e atividade ao ar livre em geral na área. Tivemos aí temperaturas mais baixas de manhã, ficou na faixa de 7, 10 graus, e agora à tarde uns 22, 24, um pouco mais. No estado tivemos 5 e 2 abaixo de zero em Bom Jardim. Mantém a tendência de tempo bom também nessa sexta, sábado, domingo e segunda. Hora ensolarado, hora com nebulosidade, friozinho de manhã, calor à tarde. A chance de chuva no domingo e segunda é muito pequena. É mais a partir de terça. Da Climaterra, Ronaldo Coutinho.
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5: E será realizada logo mais à noite uma audiência pública para discutir o fortalecimento das políticas públicas voltadas à causa animal. Esse encontro vai ser na Câmara de Vereadores de Capinzal a partir das 18h30 e foi proposto pelo vereador Cauê Oliveira. Segundo o parlamentar, o principal objetivo da audiência é apresentar à comunidade um projeto de lei de autoria sua que busca ampliar os mecanismos de proteção aos animais.
22: Então, no dia de hoje, teremos audiência pública na Câmara de Vereadores, às 18h30, para tratar do tema de causa animal no nosso município de Capinzal. Vamos estar falando aí sobre o projeto de lei de minha autoria, no qual nós tipificamos algumas ações aqui no nosso município, desde os maus tratos de animais, abandono, também ataques de animais, tutores irresponsáveis. Nós vemos aí alguns casos crescendo no nosso município. A própria lei também ela facilita denúncias e cria canais digitais aí para a população estar denunciando, e a abertura de um processo administrativo ela pode ser feita por meio de elementos audiovisuais. Também estaremos aí com alguns representantes da ONG Fauna Amiga, no qual elas estarão comentando sobre a situação da ONG na cidade e de uma eventual paralisação aí dos trabalhos. E também estaremos aí levando algumas experiências que eu tive em visita ao município de Joinville, onde estive visitando o Centro de Bem-Estar Animal do município, e a possibilidade de a gente conseguir tornar aquele case de sucesso também, um case aqui no nosso município de Capinzal. Então, de antemão, já convido toda a população, você que simpatiza também com essa causa ou tem interesse, para estar junto com nós na Câmara, no dia de hoje, às 18h30, para a gente poder, ouvir a sua demanda e fazer políticas públicas aí mais eficientes para o nosso município.
5: Eleições 2026, Justiça Eleitoral inicia a convocação de 80 mil mesários e colaboradores para o pleito deste ano em Santa Catarina. Detalhes na reportagem de Cadu Reis.
23: O Tribunal Regional Eleitoral de Santa Catarina inicia na próxima semana as convocações de colaboradores para as eleições 2026. Cerca de 80 mil cidadãos devem receber o chamado para atuar como mesários ou em outras funções demandadas ao longo do pleito no Estado. Conforme o calendário eleitoral, as convocações ordinárias ocorrem até 4 de agosto, com publicação dos editais de nomeação das pessoas que vão trabalhar nas mesas receptoras de votos até 5 de agosto. E definição dos colaboradores que vão atuar no apoio logístico até 28 de agosto. O coordenador de eleições do Tribunal Regional Eleitoral de Santa Catarina, Paulo Dionísio Fernandes, ressalta.
24: Está se aproximando das eleições e nessa fase está no prazo das convocações. Então, na próxima semana, possivelmente a partir do dia 20 de julho, serão iniciadas as convocações dos mesários que irão trabalhar nas eleições de 2026. 80 mil é uma estimativa do total de pessoas, eleitores que serão convocados para auxiliar a Justiça Eleitoral na realização das eleições. Entre elas estão os mesários, administradores de prédio que cuidam dos locais de votação, recebem as urnas, entregam essas urnas para os mesários, motoristas e outros auxiliares. A maioria dessas pessoas são voluntárias, inclusive.
23: A legislação eleitoral estabelece impedimentos para evitar conflito no dia da votação, não permitindo que candidatos e familiares, por exemplo, possam atuar como mesários. O coordenador de eleições do Tribunal Regional Eleitoral de Santa Catarina, Paulo Dionísio Fernandes, detalha.
24: Existem alguns impedimentos na legislação, em relação ao exercício da função de mesário e demais auxiliares. As mais comuns, o próprio candidato, ou seus parentes até o segundo grau não podem ser mesários. Pessoas que são membros de diretórios de partidos políticos, que exercem a função de direção, a função executiva, integrantes das forças policiais, são exemplos de pessoas que não podem ser mesários. Se ela for convocada, ela deve entrar em contato com seu cartório eleitoral Eleitoral para apresentar sua justificativa e ela vai ser analisada pelo juiz eleitoral.
23: Pela primeira vez, as convocações de mesários e demais colaboradores para as eleições serão feitas pelo Tribunal Regional Eleitoral de Santa Catarina por meio do aplicativo WhatsApp. As mensagens encaminhadas pela instituição vão informar a função a ser desempenhada, local de atuação, horários de trabalho, programação de treinamentos presenciais, orientações e canais disponíveis para esclarecimento de dúvidas. O contato será feito de forma exclusiva pelo número oficial do TRE catarinense, que é o 0800-647-3888. De Florianópolis, da Rede de Notícias Acaerte, Cadu Reis.
5: E será realizado no próximo domingo o grande evento no bairro São Cristóvão, a 62ª Festa do Padroeiro São Cristóvão. Segundo o secretário Tiago Antônio Martinelli, a programação já iniciou com o trido, com a primeira noite no dia 5 e a segunda no dia 12. A última ocorre no próximo sábado, dia 18.
0: No sábado vai ser o terceiro trido. E na grandiosa festa, né, nós começamos já nas 8 horas da manhã, com o início da nossa procissão, na saída aqui próximo ao Poço Esso do Ouro, sentido ao nosso bairro. Né? Às 10 horas o ponto alto vai ser a missa, ao meio-dia vai ser o almoço. A partir das 14 horas, vamos falar assim, às 2 horas, vai ser retirada das mesas do salão para o nosso grandioso matinê, que começa às 14h30 com a banda Arco-Íris e logo após banda virtual.
9: Muitas pessoas aproveitam o domingo pela manhã, antes da celebração, para benzer os seus caros. Como é que vai ser essa atividade nesse domingo?
0: Então, dando início aqui do Poço do Esso, vai subir toda a procissão. A gente alerta, ter cuidado, porque é fluxo, né? É bastante carros, então ter cuidado na velocidade, né? Nós vamos orientar que vai ter uma viatura da polícia na frente da procissão, no Poço Canhoto vai ter outra viatura e a outra circulando, né? Nós temos auxílio do pessoal do Jeep Club na subida da serra, né? Só para avisar que vai ser uma pista só, por causa do fluxo para andar, senão fica entroncando ali e fica congestionando para trás, né? Também nós vamos ter auxílio pessoal do trânsito, do setor do trânsito da prefeitura, né? Entre o trevo de Piratuba e da Vila Sete, que aí eles vão orientando, né? Porque é muito fluxo, né? A gente reforça, né, pessoal? É bastante fluxo e começa às 8 e termina meio-dia e meio, né?
5: E a equipe da comissão organizadora já está comercializando as fichas para os assados. O segundo tesoureiro, Eliseu de Vence, o Crespo, revela os valores e orienta com relação aos pontos de venda.
1: A gente tem os pontos de referência, né? Geni Modas tem o armazém, né? Lanchonete. Nos dois postos, Amigão. E agora, essa semana, a gente tá tendo o Decora Tintes aqui na cidade também. Então, quem precisar de uma ficha, é só chamar, né? Tem os componentes da comunidade também, todos eles têm ficha. O frango, no sábado, né? É a R$60, né? E o gado, o 2,5 kg é R$130 e o suíno, 2 kg, R$60.
5: E a cobertura especial no próximo domingo, nas primeiras horas da manhã, toda a cobertura da procissão, assim como a transmissão da Santa Missa, você acompanha pela Capinzal FM através das nossas redes sociais. E a seguir aqui no Jornal do Meio-Dia, tem um boletim de Brasília. Estados Unidos confirmam tarifaço de 25% a produtos brasileiros e Palácio do Planalto tenta contornar internamente as novas restrições americanas. A gente volta já.
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10: 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Estados Unidos confirma um tarifaço de 25% a produtos brasileiros e Palácio do Planalto tenta contornar internamente as novas restrições americanas.
11: Após os Estados Unidos confirmarem a aplicação de tarifas de 25% sobre produtos brasileiros, o secretário de Estado dos Estados Unidos, Marco Rubio, indicou que a motivação da medida é política. Nas redes sociais, ele escreveu que as políticas econômicas do governo de Lula são ruins para os americanos e também para os brasileiros. E acusou Lula de não negociar de boa fé com os Estados Unidos. Aqui no Brasil, impactos imediatos na repercussão do tema. O ministro da Fazenda, Dario Durigan, procurou tranquilizar o setor produtivo e demais segmentos diretamente atingidos.
12: Se for confirmado um tarifaço mais uma vez injusto, vai ser preciso avaliar quais setores foram afetados e, na mesma linha de princípio do que a gente já fez, o governo brasileiro não vai deixar os agricultores, os empresários e as famílias brasileiras na mão. Nós vamos fazer uma avaliação sempre cuidadosa pelo compromisso de futuro, compromisso fiscal que nós temos, e nós vamos endereçar sempre protegendo a nossa população.
11: A decisão do escritório do representante de comércio americano é resultado de uma investigação comercial que levou um ano e se baseia na seção 301 da Lei de Comércio Americana de 1974. O mecanismo permite ao governo estadunidense apurar e combater possíveis barreiras comerciais aplicadas por outros países. O governo de Donald Trump afirma que o Brasil adota práticas que oneram ou restringem o comércio com os Estados Unidos. E citam temas como o sistema de pagamento PIX, o acesso ao comércio de etanol, o desmatamento ilegal e a pirataria. A medida entra em vigor no dia 22 de julho. De Brasília, Paulo Otara.
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10: Já já tem as informações de segurança pública. Quero destacar que no final de semana que passou, sábado, dia 11, foi inaugurado o Museu Alduíno Bonamigo na comunidade de Novo Porto Alegre Ouro. Esse espaço preserva o legado de Alduíno Bonamigo, agricultor, artista, autodidata, importante liderança comunitária. Aos 70 anos, seu Alduíno passou a transformar pedras e madeira em esculturas que retratam a fé, a vida no campo, a família e a história dos colonizadores do município. O acervo está reunido em um museu construído por seus filhos, o Elcio e o Jacir Bonamigo, com apoio da família. A inauguração reuniu familiares, moradores e autoridades, como o vice-prefeito René, diretor de cultura Laudemir Heck, que destacaram a importância do museu para a preservação da memória, o fortalecimento da cultura e o desenvolvimento do turismo local. O Museu Alduíno Bonamigo passa a integrar o roteiro cultural do município de Ouro, está aberto à visitação mediante agendamento. A APAE de Capinzal promove nos dias 6 e 7 de agosto um brechó solidário em parceria com a empresa Aurora nas dependências da mesma em Joaçaba. Essa ação busca arrecadar recursos para apoiar atendimentos da entidade e conta com a colaboração da comunidade através da doação de roupas, calçados e acessórios e, é claro, em bom estado de conservação. Além de incentivar a solidariedade, a iniciativa promove a reutilização de peças e contribui para a continuidade dos serviços prestados às pessoas com deficiência intelectual e múltipla. 12 horas e 57 minutos.
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10: 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Polícia Militar atendeu, na madrugada de ontem, um furto em uma granja na linha Santa Terezinha, interior do município de Concórdia. Os criminosos, eles arrombaram a propriedade, furtaram cerca de 600 metros de cabos de cobre, causando um prejuízo ao proprietário. A polícia fez rondas, mas nenhum suspeito foi encontrado. O caso segue sob investigação. Acidente envolvendo uma motocicleta, uma Fiorino e um Fiat Uno deixou um motociclista de 45 anos ferido. Isso foi ontem, no final da tarde. Segundo informações, a motocicleta colidiu na traseira de um Fiorino, se deslocava sentido Zortea Capinzal. Pouco depois da ponte sobre o rio Lajeado Santa Cruz, a vítima foi socorrida pelos bombeiros e encaminhada ao hospital. Um Fiat Uno que fazia sentido Capinzal-Zortea foi atingido pela moto. O motociclista teve ferimentos na face, região da cabeça, escoriações pelo corpo. Os outros envolvidos não se feriram. Polícia Militar fez o boletim de ocorrência. Pela região, trabalhador de 59 anos ficou gravemente ferido após uma queda de 3,5 metros de altura enquanto fazia um serviço na cobertura de um barracão. Agora de manhã, no centro de Irani, durante o atendimento, ele sofreu uma parada cardiorrespiratória, foi reanimado pelas equipes com auxílio de um reanimador mecânico e depois encaminhado para o hospital. Segundo os bombeiros, a rapidez no atendimento e a integração da rede de saúde foram decisivas para o resgate. Infelizmente, muitas ocorrências de quedas de altura, especialmente de construções, de obras, dessa vez lá no município de Irani. Torcemos pela recuperação do envolvido. 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
10: Definida a grande final da Copa do Mundo 2026, entre espanhóis e argentinos, Jorge Luiz Soldi, hoje o Brasileirão será retomado com duas partidas. Tudo bem? Boa tarde.
18: Muito boa tarde a você, Jardel. Muito boa tarde aos nossos ouvintes. Em nome do Magazine Luiza, estamos chegando então com as informações esportivas de hoje. E o Campeonato Brasileiro da Série A será retomado nesta quinta-feira, depois de mais de um mês de paralisação em razão da Copa do Mundo. A volta da competição começa com 5 partidas distribuídas entre hoje e amanhã, reunindo 4 confrontos pela 19ª rodada e 1 jogo atrasado da 4ª rodada. Para hoje, 19h30, Botafogo enfrenta o Santos. Também no mesmo horário, Vitória enfrenta o Vasco da Gama. Amanhã, 19h30, tem Bahia e Chapecoense, em jogo atrasado da 4ª rodada. Às 20 horas, Fluminense e Bragantino, Mirassol e Grêmio. E a Argentina vai disputar a final da Copa do Mundo pela 2ª vez consecutiva. Ontem, os argentinos venceram a Inglaterra de virada por 2-1 em Atlanta e vão defender o título mundial diante da Espanha. A grande decisão está agendada para domingo a partir das 16 horas em Nova Jersey. A Argentina tem a oportunidade de conquistar o seu 4º título mundial e a Espanha o seu 2º título. Já os perdedores das semifinais, Inglaterra e França, disputam o 3º e o 4º lugar. A partida será neste sábado, às 18 horas, em Miami. Segundo o Campeonato Empresarial de Capinzal, teve sequência ontem à noite com 3 jogos no futsal livre masculino. GRM Consultoria 7 e Atlas Sistemas 1. Acma Indústria 3, Cyberwater 5. Flag Transportes 3, Rodrigues Soluções e Gesso 0. A próxima rodada acontece amanhã com mais 3 jogos. No feminino, Capinzal FM e Flag Transportes. Na sequência, no livre masculino, Padaria Pão Doce e Cardoso Indústria. E no último jogo da noite, Vidraçaria Durigão e CR Bebidas. E a Comissão de Clubes da Região da Mooca realiza logo mais à noite o Congresso Técnico para definir detalhes da 22ª Supercopa e da 18ª Copinha. O encontro acontece na sede do Vasco da Gama. A expectativa é reunir 15 equipes que deverão disputar, então, a competição. Pelo terceiro ano consecutivo, a Capinzal FM será patrocinadora master da Supercopa e também da Copinha. Em nome da Magazine Luiza, são essas as informações de hoje.
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10: E assim estamos concluindo mais uma edição do Jornal do Meio Dia, produção Departamento de Jornalismo da Capinzal FM, na direção de Luiz Pedro Scarton. Obrigado pela sua audiência, ótima tarde e até amanhã.
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Olá, minha cara ouvinte. Que bom que estamos juntos mais uma vez. Este é o momento Despertai para o Amor, momento de reflexão, e eu desejo que ele faça bem a você e você também ajude a divulgar para que outros escutem. Aquilo que nos faz bem, nós podemos levar adiante. Desejo graça e paz, graça que Deus quer dar a cada um de nós. Gostaria de falar hoje sobre como conviver ou como encarar a dor, compreendendo a sua dor. O que percebemos a cada dia mais é que a dor, que todos sofrem, pode nos levar a dois caminhos. Ou nos faz mais humanos, a dor pode nos humanizar, nos tornar compreensivos, solidários, ou também a dor pode nos levar à amargura, ao rancor, transformando-nos em pessoas rudes e agressivas, queixosas, impacientes. O mais interessante e desafiador é que, diante do sofrimento, de uma forma ou de outra, temos de tomar uma decisão respondendo à pergunta: o que eu faço a partir dessa dor? O que eu estou fazendo com esta minha dor? Eu não sei que tipo de drama você vive, mas sei que tem a possibilidade de transformar a sua dor, o seu sofrimento, em lição de vida, em oportunidade de crescimento interior, em sensibilização para o desabrochar do amor universal no seu coração. Talvez a sua dor não seja diferente da dor de milhões de outras pessoas. A diferença poderá estar na maneira como você irá responder a ela, bem como ao sofrimento da sua vida. A decisão está nas suas mãos. Você é que lida com a sua dor e você vai decidir o que fazer com ela, como lidar com ela. A dor pode unir as pessoas. Basta ver quanto nos tornamos solidários diante de grandes catástrofes, diante de problemas, por exemplo, hoje até migratórios. Existe muita solidariedade. Deixamos de lado os preconceitos, as diferenças sociais e, em geral, nos solidarizamos. A dor pode ser o remédio para acordar a alma e nos fazer perceber realidades para as quais os nossos olhos antes se

0: dor e o sofrimento podem ser ocasiões de amadurecimento, humanização, solidariedade, cultivo da humildade e do amor. Para finalizar, um autor nos diz assim: a dor é inevitável, o sofrimento é opcional. Saibamos lidar com a nossa dor e tomara que ela nos humanize, nos torne mais humanos, mais amorosos, mais abertos à vida. Um forte abraço para você, Deus te abençoe e te guarde. Em nome do Pai, do Filho e do Espírito Santo. Amém.
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meu povo, quinta-feira, hoje, 16 de julho, quinta que é quase sexta, né mesmo? Porque já tem gente que eu sei que tá com o pé que é um leque pro fim de semana. E por aqui a gente vai seguindo, né, com a nossa programação na tarde da 102.3, a rádio feita pra você. Na direção de Luiz Pedro Scarton, na recepção está Fernanda Alves Duarte. 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Você que manda! Sua participação aqui, ó, 98815-6435.

0: Aí, banda Safira com Entrada Franca. A gente vai recordando, relembrando aí grandes bandas também aqui no nosso Você Que Manda, contando sempre com a sua participação. 98815-6435. Se inscreve e participa aí junto com a gente. Manda o seu alô, manda o seu boa tarde também. Agora vem chegando banda Modelo.
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Tapete Colorido com Banda Munique, aqui no Você Que Manda para a Farmácia Cristal Vida. 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E quinta é dia de TBT. Então vamos lá, né? Rogério Magrão e banda e o seu TBT preferido.

0: bem, a gente curtiu o Rainha Musical, como é fogo aqui no Você Que Manda também. É Rogério Magrão e banda e o TBT preferido. Olha só, gente, nós tivemos já também aí o lançamento da música da banda Ébanos, né? Com seus novos vocalistas, o André Renner e a Renata Paza. Também tem música nova, sabe de quem? Porto do Som chegando por aqui também. Daqui a pouquinho mais você vai conferir tudo junto com a gente.
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0: Temos tempo bom aqui no Baixo Vale do Rio do Peixe, temperatura em elevação neste momento aí, marcando na estação da linha São José 24 graus.
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0: 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Mandar um abraço pro meu amigo Jaison, pra Rosane de Fátima da Silva também. Pessoal, aproveitando, se cadastrando pro Ranchão. Ela me pediu uma música dos Atuais, ó. Então, vem chegando Expressão Sul e daqui a pouquinho tem, na sequência, os Atuais pra você, tá, minha amiga? Um abração oferecendo pra toda a sua família, pessoal aí da Vila Anchieta, quem mais mandou um áudio, a dona Marta. Marta, já vou ouvir seu áudio por aqui, já tem música pra você também. Pessoal, vai mandando, 988156435.

0: Obrigado de todo o coração. Foi um prazer imenso.
1: E a gente recordou por aqui os atuais com o Barco do Amor aqui na 102.3, o nosso Você Que Manda. Daqui a pouquinho tem Capinzal Notícias por aqui. O Barco do Amor, então, foi o pessoal aí que pediu música pra gente também. O meu amigo que pediu Expressão Sul, Minha Namorada. 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
1: Por aqui seguimos a minha amiga Marta Menegas se cadastrando também pro Ranchão, uma música com o Magrão, a gente já rodou lá por aí, o TBT preferido, né? Abraço vai lá pro meu amigo Elvio Miguel Reich também, se inscrevendo aqui pro Ranchão. O seu Valdemir Lopes, que nos acompanha no pôr do sol. A Marta nos acompanha é na Vila União, acho que é, né? Não anotei aqui, Marta, quando ouvi o seu áudio, tá? Mas um abração pra vocês também, o meu amigo Itfacin na nossa cinta. Quem mais tá por aqui mandando o seu alô, pessoal que nos acompanha na comunidade da Linha Vitória e no bairro Navegantes, enfim, a todos que estão ligados, e a gente vai trazendo música nova deles, eles que regravaram essa música. Deixa eu lembrar quem foi que gravou. Nós temos ela com a Thaíde Alexandre, eu acho que César Menotti e Fabiano também regravaram ela. E agora ela vem num ritmozinho diferente, uma pegadinha de banda, chegando por tudo só.

Porto do Som, cantando Deus me livre, quando são uma com mais 55. Abraço pra Gersi de Lima. Gersi pediu uma música com o Calmon, vem chegando por aqui a Barquinha de Ouro. E já tem Capinzal Notícias e tem muita música aqui na 102.3, a rádio feita pra você.

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1: 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A Comissão de Assuntos Sociais do Senado aprovou um projeto que amplia o acolhimento a mulheres e famílias que enfrentam perda gestacional, fetal ou neonatal. A proposta prevê assistência de saúde após a alta hospitalar, reforço no acompanhamento em futuras gestações, acesso a exames para investigar as causas de perda e autoriza o uso da borboleta roxa como símbolo de luto perinatal. O texto segue para a Câmara dos Deputados, caso não haja recurso para votação no plenário do Senado. 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E a Câmara de Vereadores de Major Vieira arquivou por unanimidade o processo de cassação contra o vereador Osni Novak, do MDB, que havia defendido a morte de cães de rua durante uma sessão no mês de março. Apesar de considerar a fala infeliz e reprovável, a comissão entendeu que a cassação seria desproporcional. A proposta de aplicar uma advertência também foi rejeitada pelo plenário, encerrando definitivamente o caso. 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A seleção brasileira masculina de vôlei venceu a França por 3-0, parciais 25-23, 25-23 e 25-19, na abertura da terceira semana da Liga das Nações em Chicago, entrando na zona de classificação para a fase final da competição. O próximo compromisso do Brasil é hoje, às 22 horas, contra os Estados Unidos. 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Noite de quinta-feira, com retomada dos jogos da 19ª rodada do Campeonato Brasileiro, às 19h30, dois jogos: Botafogo contra Santos, Vitória contra Vasco da Gama. 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
4: 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Boa tarde para a dona Elisete Bortoli, também mandando o seu recadinho pra gente aqui, mandando o seu alô, participando junto. Quem mais está com a gente? mandando, deixa me ver aqui, a minha amiga Aldete, a minha amiga Odila também, né? Todo mundo que tá aí sempre ligadinho na 102.3, chegando pra cantar, Edson Hudson.

Santiago, que dá vontade da Edson Hildes. A gente curtiu Azul também aqui no Você Que Manda. E você vai pedindo a sua música, participando junto com a gente. Já já vai ter pra cantar por aqui também Diego e Arnaldo com Zé Neto e Cristiano. Atenção para os recadinhos de utilidade pública. Foi encontrado o RG em nome de Gracima Balbinotti Dorini, está aí na loja do Boticário na 15 de novembro. Também foi perdido nas proximidades aí do Dorini Supermercado uma carteira rosa com documentos em nome de Nilva Maria Tomazoni. Se você encontrou, 99984-1309, pode deixar aqui na recepção da 102 também, tá? Foi perdido um óculos de grau, trajeto loteamento Maximiliano Toaldo, Rua Raimundo Meloto até a Michelotto até a Ponte Pêncil, 988-42-4580, ou pode entrar em contato com a gente aqui também no 988-15-6435 ou 1333, tá? Aqui também é o WhatsApp. Foi perdido um óculos de grau no trajeto aí no Parque Jardim Ouro, entre a Rua Voluntários da Pátria, em 7 de abril, né? Tem gratificação, 99905-4640. Chegando mais música aqui na tarde.

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são 2:20. Você que manda aqui na Rádio Feita, pra você, a gente curtiu Daniel com Victor Clay, Adoro Amar Você. E vem chegando muito mais aqui na tarde, você vai participando junto com a gente. Chegando Melim por aqui. Um abraço pra minha amiga Elisa. Lisa, beijo. Hoje eu vou sair.

0: Jadson e Jadson com Paula Fernandes, a linda senhorita. A gente curtiu também o medley de Michel Teló, cantando aqui na Rádio Feita pra você. E você continua participando junto com a gente. Um abração pra dona Mercedes de Barba Gasperini também, se inscrevendo aqui pro Ranchão da 102.
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7: A Guerra das Malvinas volta a ser pauta no confronto entre Argentina e Inglaterra. Essa guerra é uma polêmica, é uma grande rivalidade entre os dois países. E a Argentina não perdeu tempo. A comemoração pela vaga na finalíssima pode acabar custando caro para a seleção sul-americana, porque logo após o apito final, os jogadores estenderam uma faixa fazendo alusão às Ilhas Malvinas, o que é um assunto estritamente proibido pela FIFA devido às manifestações políticas. A comemoração pode sim trazer uma punição tanto para a seleção argentina quanto para os jogadores que estavam comemorando com a bandeira, inclusive o próprio Messi. Eu sou Melina Calduro, de Atlanta, a caminho de Nova York, para o Acaerte em Campo.
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fuxicos e babados aqui nesta tarde, né? Falando um pouquinho pra vocês que temos muitas pessoas torcendo aí pros Los Hermanos, não é mesmo, gente? Ó, o pessoal que, inclusive, quem defendeu o apoio à Argentina na Copa aí foi a Ana Maria Braga, né? Ela disse assim, no Mais Um Você desta quinta, ela comentou sobre a torcida dela no jogo ontem, né? E também reforça, então, a sua torcida. E assim como temos muitos, alguns torcendo não pela Argentina assim, mas pelo Messi também, né? Temos os dois lados. Olha só, também o jornalista Renato Machado, que faleceu nesta quinta-feira, aos 83 anos. Renata Vasconcelos relembrou a parceria, né, com ele na TV. Ela prestou uma homenagem ao Renato Machado. Durante a sua participação aí no Mais Você, ela relembrou os anos em que trabalhou ao lado dele na bancada do Bom Dia Brasil e destacou a importância do colega aí na sua trajetória, assim como tantas outras homenagens, né? Tivemos aí para o jornalista, assim como muitas pessoas disseram que ele era uma referência profissional e pessoal. Antes do profissional, que a gente sabe que ele foi, preciso lembrar do homem, do amigo e do farol que ele foi na minha vida. Esse foi o pronunciamento, então, de Renata Vasconcelos. Quem mais está por aqui? Ouvi dizer de que Virgínia e sua mãe não estão lá muito bem, porque ela não concorda aí com a volta dela com o Vini Júnior, né? Que temos por aí também. Para você que lembra de Ana Paula Arósio, ela que celebra aí 51 aninhos, em últimas aparições dela na TV, ela que não, né, não quis seguir por este lado, né? E acabou aí, então, para outra, né, tá vivendo na fazenda, enfim. E não quis seguir o, como a gente diz, a carreira de atriz. Fez algumas séries, algumas novelas, mas depois optou por não viver, né, essa vida de estrelas aí, de atores, como a gente diz também, certo? E olha só, amanhã é sexta, né? Sexta-feira a gente volta com mais fuxicos e babados por aqui também no Você Que Manda. 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

Seguimos aqui quando são 2:38. 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Chegando por aqui, Luana Prado com Paula Fernandes.

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1: Oh! Ah, coisa linda, rapaz! Peraí que agora é minha vez, minha vez.
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8h51, Jorge Matheus cantando Troca aqui no Você Que Manda para a Farmácia Cristal. Vida tá valendo, gente. 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João Bosco e Vinícius.

são 2:54, a gente já vai indo nessa. Daqui a pouquinho tem as informações direto de Brasília. Já já tem Mauro Ribeiro por aqui também, ele que vem pra comandar o Expresso 102. Chegando o Chitãozinho e Chororó, gente, amanhã a partir da 1, né, estou de volta com mais uma edição aqui do Você Que Manda. Beijo e até mais.

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2: 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Foto de Flávio Bolsonaro com sicário do Vorcaro se junta a suspeitas de ter participado da festa privada do ex-banqueiro. As informações sempre com ele, Paulo Otaram.
3: O presidente nacional do PL, Valdemar da Costa Neto, afirmou ter conhecimento há mais de um mês de uma imagem que circula nas redes sociais, onde aparecem o senador e pré-candidato à presidência da República, Flávio Bolsonaro, e Luiz Felipe Machado de Mourão, o vulgo sicário de Daniel Vorcaro. A pessoa em questão era contratada pelo banqueiro para fazer justiça a desafetos e tirou a própria vida por enforcamento quando estava sob custódia da polícia em Minas Gerais, logo depois de ser preso. Costa Neto tentou minimizar o registro e afirmou que é comum políticos serem fotografados com pessoas sem conhecimento prévio. A mesma estratégia foi usada pelo pré-candidato em declaração por vídeo em rede social.
4: Certamente é mais uma das várias que eu tiro todos os dias, porque graças a Deus, por onde eu ando, todo mundo pede para tirar foto, tem um carinho enorme pela gente, manda mensagem de confiança, que a gente precisa resgatar o Brasil. Então, graças a Deus, eu sou muito bem recebido por onde eu passo, tiro foto com todo mundo que me pede, eu não tenho como saber quem é aquela pessoa que tá tirando foto comigo, né? Diferente do Lula, quando recebe dentro do Palácio do Planalto a Deolane, que é acusada de lavar dinheiro pro PCC, ainda chama ele de papai.
3: Valdemar da Costa Neto revelou que conversou com o senador assim que tomou conhecimento da imagem divulgada nesta quarta-feira e que acabou gerando outras manifestações. Hoje, após revelação da foto do senador com o homem que é apontado pela Polícia Federal como espécie de matador de aluguel da milícia digital comandada por Vorcaro, Julian Lemos, que foi deputado federal e comandou a campanha de Jair Bolsonaro no Nordeste, em 2018 fez acusações pesadas a Flávio, citando envolvimentos espúrios. A acusação acontece em meio à tensão de pré-campanha, diante de especulações sobre novas imagens, incluindo um suposto vídeo de Flávio numa das festas patrocinadas pelo ex-banqueiro. De Brasília, Paulo Otaram.
2: Obrigado, Otaram, pelas informações de Brasília. 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
10: Capinzal FM e a hora certa são 15:07. Muito boa tarde para você, senhoras e senhores. Estou entrando no ar para levar você no passado, anos 70, 80 e um pouquinho de 2000.
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1: Que alegria estar em mais um dia, e hoje é quinta-feira e nós estamos junto com você, aonde você estiver, no seu carro, na sua casa, quem sabe no seu trabalho, curtindo a Capinzão FM, você no interior da cidade, você aí nos apartamentos.

passar por aqui agora no Expresso 102. 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E eu convido você, meu amigo e minha amiga do rádio, para você participar com a gente, não me deixar fazer a programação sozinho. Quem sabe você tem uma música que faz você lembrar do seu passado, hein? Que faz lembrar, quem sabe, do seu romance com seu esposo, com sua esposa. Quem sabe do nascimento de um filho. Quem sabe da compra da sua casa própria, é? Quem sabe você não tem aí um tema de novela que faz você voltar no tempo. Então me ajude a fazer a programação no 988-15-64-35 e também você pode ligar pra gente, 3555-1333, a direção desta rádio do seu Luiz Pedro Escarton, na recepção, Fernanda Alves Duarte, pronto pra atender você. Começamos assim, ó. Matando saudade. Esse é o som do Benito de Paula, amigo sol, amigo da lua. 15:10, boa tarde pra você.

0: Tá aí o som de Benito de Paula, amigo do sol, amigo da lua. Tem coisas que só ficam na saudade, né? Por isso vamos amar mais, vamos abraçar mais, vamos considerar mais, vamos dizer que amamos muito mais, para que a história seja linda, para que o final da história seja ainda mais bonito.
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1: Tá aí, meu amigo Muki. Como é que você tá, meu irmão? Tudo bem com você? Bom trabalho pra você. Ruge. 15:15. Boa tarde pra você. Matando saudade com a Capinzal.

0: Capinzão FM, uma rádio feita pra você com Ruge. Bom estar na sua companhia, bom estar juntinho de você e matando saudade com você. Obrigado pelo carinho da sua companhia. Alô, você que tá com a gente, obrigado. Alô, meu amigo, minha amiga do rádio. Participe com a gente, 988-1564-35. E a gente, ó, vai viajar. Vai viajar no Expresso 102. Olha só, não sai daí, tá aqui daqui a pouquinho. Eu volto matando muito mais saudade com você. Conferindo o seu relógio, são 15h17. Boa tarde pra você.
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2: A derrota dolorosa da Inglaterra para os argentinos vai render muito assunto ainda. O craque inglês Jude Bellingham, o queridinho da torcida, perdeu completamente o controle após o apito final. Em meio às comemorações no gramado, o camisa 10 inglês deu um tapa na cabeça do lateral Valentim Barco, que é reserva da seleção argentina e que estava próximo a ele. A agressão gerou um desentendimento generalizado entre os atletas. A comissão disciplinar deve agir nas próximas horas. Bellingham corre o risco de pegar uma punição pesada por conduta violenta. Uma despedida desnecessária, principalmente para ele, que vem se destacando e ainda tem o jogo do terceiro lugar que acontece em Miami. Eu sou Melina Calduro, de Atlanta, a caminho de Nova York, para o Acaerte em Campo.
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2: Matar saudades é bom demais, né? Ainda mais quando nós lembramos das coisas boas que aconteceram, né? Tem tantas músicas que a gente lembra, e faz a gente voltar no tempo, né? No tempo que a gente era criança. Eu, por exemplo, toda vez que eu escuto a música do Paulo Sérgio, é aquela música, meu filho, Deus que lhe proteja, e onde quer que esteja, eu rezo por você. Cada vez que eu ouço essa música, eu lembro do tempo que eu era pequeno, que eu tinha um pratinho de plástico azul, e no fundo do prato tinha um pandazinho, e eu lembro, cada vez que eu ouço essa música, me remete a esse tempo onde eu tinha esse pratinho azul com um pano. Quem não teve, né? Era o conjuntinho, né? Era o prato e também o copo azul com o desenho do panda. E você? Você tem alguma música que faz você lembrar de algo? Hã? Então me conta aí no 988156435. E pra você que quer participar do Ranchão, Ranchão dos 300 da Farmácia Medfarma, ó, 998141333, 998141333, e a gente cadastra você, lembrando que você sempre tem que colocar o seu nome completaço. Vamos lá, atendendo a participação do ouvinte, meu amigo, o Ivanildo Duarte, indo trabalhar. Bom trabalho pra você, rapaz. Obrigado pelo carinho sempre. Ângela Figueiredo, sempre na sintonia. Boa tarde, Ângela. Como é que você tá? Que Deus abençoe a sua família também. Obrigado sempre pelo carinho aí da sua companhia. Quem mais com a gente? Eu mandando alô aqui pro meu amigo, o Itfacim, sempre na sintonia com a gente. A dona Neuza Keller, boa tarde, dona Neuza. A dona Hilda Ferreira. A dona Marli Alves também, sempre na sintonia da 102. Quero mandar um alô especial também para os nossos amigos da Construção Civil, que estão sempre ouvindo a Capinzal FM. Obrigado a você, meu amigo da Construção Civil, Fernando. Baita de um pedreiro, Fernandão, né? Obrigado aí pelo carinho sempre. Tem mais com a gente, o José, o seu D'Ambrosio, o Zé, o Clair, o Roberto, também o Neri, sempre na sintonia aqui da Mais Ouvida. Chegando, Titãs, Marvin. 15h24, bom é matar saudade com você, bom é estar juntinho de você.

Tá aí o som dos Titãs Marvin. Obrigado pelo carinho da companhia de sempre. Vamos lá, quem tá com a gente aqui na sintonia? Dona Cida, o seu Celso, também a Dona Elza, lá da Casa dos Presentes, sempre na sintonia com a gente. Obrigado pelo carinho. Seu Vivaldino também sempre com a gente, a Dona Dirce. E agora o Adão, né? Também sempre na sintonia. Quero mandar um beijo especial também para minha esposa Karen, para o nosso filho Igor, sempre na sintonia lá na Linha Oficina. Deve estar um dia muito bonito por aí, né? Solão, velho, sol, céu de brigadeiro azulão. Obrigado, meu amor, pela companhia, obrigado sempre pelas orações. Também com a gente o seu Teodoro. Seu Teodoro, como é que o senhor tá, seu Teodoro? Me conte aí. Ah, o senhor está vindo para a região aqui. Que bacana, seu Teodoro. Seu Teodoro está vindo para cá viajando e curtindo a Capinzal FM, nos levando de carona, e pediu a música com Nelson Gonçalves. Naquela mesa. Essa música é bonita demais, né? 15h30, boa tarde para você.

0: aí, música bonita com Nelson Gonçalves, Naquela Mesa. Você lembra dessa música? Uma música que nos remete a uma reflexão também, né? Uma reflexão que nós temos que valorizar os nossos pais enquanto eles estão vivos.
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0: sempre... Porque depois é só saudade, né?
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0: Olha só, o clima de quinta-feira está ensolarado. Temperatura nesse momento é de 26 graus no centro de Ouro e também no centro de Capinzal.
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Estamos de volta, matando saudade com você. Daqui a pouquinho tem histórias, vamos relembrar de coisas que aconteceram no nosso passado, né? No Brasil, Capinzão, na região aqui. Beleza, combinado? 988-15-6435 e a participação do ouvinte com a gente. Deixa eu ver quem está comigo participando do Ranchão. Meu amigo Iti Facim está participando aqui do Ranchão da Capinzão FM. Que eu vou dizer? Olha só quem que apareceu por aqui. Zagorizão, velho. Deixa eu mandar um abraço especial lá pro meu amigo, né, meu papi, o Iraí Sutil, né, lá do Táxi do Sutil, lá de Herval do Oeste, né, o Iraí? Como é que você tá, meu amigo? Como é que tudo bem, tranquilo? O Iraí, que além de taxista, tem caminhão de mudança e ainda é cantor. Canta por aí, né? Quem sabe daqui uns dias você não aparece cantando aqui por Capinzal, guri. Valeu, obrigado pelo carinho, tá aí pra você. O som é de Rock Set pra nós matar a saudade daquele tempo lá, lembra? Daquele tempo que você deu um chute e perdeu o seu samelo, lembra dessa? 15h35, boa tarde pra você. Rock Set. 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
2: Tá aí chegando pra Silvana Zene, fazendo faxina, Anjos do Hangar. Causa

0: Chegou aquele momento de nós contarmos histórias, né? Vocês lembram ali, no finalzinho de 1999, comecinho de 2000, que todo mundo estava com medo porque ia acontecer algo muito estranho no ano 2000? Todo mundo parou, né? E havia um bug, o bug do milênio. Tudo ia ficar mais escuro. Eu lembro que teve gente que comprou aí mais ou uns 300, mais ou menos, uns 300 maços de vela, porque tudo ia ficar escuro. Você lembra disso? E a gente acreditou, né? A gente acreditou, tanto é que, mesmo sendo aí quase crianças ainda, jovens, a gente acreditava que ia acontecer mesmo esse bug. Tudo ia ficar escuro. Que coisa, né? O bug do milênio, na virada de 99 para 2000, gerou apreensão global devido ao receio de que sistemas de computadores entrassem em colapso por não reconhecerem a data. O problema foi superado sem grandes transtornos. Não teve transtorno. Ah, essa parte do escuro é outro também, né? Que a gente ficou assim pensativo. Será que vai tudo ficar escuro? Será que o sol vai ficar coberto por uma grande nuvem escura? É, o medo pegou. O medo pegou, né? Você lembra disso? E outros acontecimentos ali nos anos 2000, na virada, teve o lançamento do PlayStation. É o PlayStation 2. PlayStation 2. É, foi lançado o PlayStation 2 também. Eu não tive nenhum, imagine o 2, né? Mas daí saiu aquela imitação que parecia o PlayStation e uma fita. Nem aquele eu não tive. Que mais que teve? Teve a estreia daquele, um dos primeiros reality shows da TV. Estreou No Limite na Rede Globo, que os participantes comiam um olho de cabra. Vocês lembram disso? Gente do céu. Também teve a estreia do Caldeirão do Hulk no dia 8 de abril, bem no dia do meu aniversário. Eita. Contar histórias é bom, né? E quando a gente lembra de coisas boas, melhor ainda. Sai daí não, que eu volto já matando saudade com você.
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0: Estamos de volta. Falei que a gente voltava rapidinho pra gente matar muito mais saudades. E não vamos perder tempo, né? O seu Ari pediu pra gente tocar a música com Biquíni Cavadão. Vento Ventani já tá aqui, ó, na ponta da agulha pro senhor. Só que eu não encontrei a versão que o senhor pediu aí, mas essa aqui também é boa demais, hein? Matando saudade. Faltando 11 para as 4. Boa tarde para você.

Tá aí o som do Biquíni Cavadão, foi o pedido lá do seu Adelar pediu a versão com Papa Winnie, seu, tá chique, hein, seu Adelar? Tá conhecendo bem de música, hein? Parabéns, seu Adelar. Próxima vez a gente vai tentar ajeitar aqui pro senhor o Biquíni Cavadão com o Papa Winnie. Vamos lá, atendendo mais participação do ouvinte. Boa tarde, Mauro Gerci de Lima. Gostaria de ouvir uma música com Roberto Carlos. Coincidência ou não, Dona Gerci está aqui, ó, na ponta da agulha para nós encerrar a programação aqui. Nosso aluno também para Dona Claudete, a Dona Deunilda, a Edith, a Dona Dete Gazer, a Cleusa Moresco, sempre na sintonia com a gente, elas que são as guerreiras que fazem o bem. Ali na Pastoral Solidária, obrigado pelo carinho de vocês, fazer o bem sempre sem olhar a quem, né? Tem mais com a gente a Dona Rosana de Fátima. Ô, a colheita foi boa hoje, hein, Dona Rosana? Foi boa a colheita hoje. 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Obrigado, que Deus abençoe você nesse restinho de tarde, que Deus abençoe você à noite e amanhã no começo de um novo dia. Um beijo no seu coração, fiquem com Deus. Vem aí Jardel Martinazzo e o Capinzão Sertanejo. Na última, Roberto Carlos. Tchau, tchau, fui.

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1: 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O Tribunal de Justiça de Santa Catarina aprovou durante sessão do órgão especial realizado ontem um conjunto de 13 movimentações da carreira da magistratura. Entre as alterações, uma impacta diretamente a comarca de Capinzal, que passará a contar com uma nova magistrada na primeira vara. Foi aprovado o requerimento de opção da juíza Maiara Gomes Pedroso, que assumirá a primeira vara da comarca. A mudança ocorre em razão da remoção por merecimento da doutora juíza Jéssica Evelyn Campos Figueiredo Neves para a vara criminal da comarca de Camboriú, abrindo a vaga na comarca capinzalense. Polícia Militar de Capinzal montou um esquema especial de segurança para a procissão motorizada de São Cristóvão, que ocorre no próximo domingo. Segundo o sargento Ayrton, da 2ª Companhia, que estará à frente ao trabalho, a operação contará com 3 viaturas, 6 policiais para orientar o trânsito e garantir a segurança dos participantes. A procissão inicia às 8 horas com saída próxima ao posto, na cabeceira da ponte no município de Ouro, seguindo até a capela do bairro. Conforme o sargento Ayrton, o trânsito terá alterações durante praticamente toda a manhã. A recomendação é que quem precisar se deslocar pela cidade ou sair de Capinzal faça isso antes das 8 horas. O sargento informa ainda que o Jeep Clube Capim Dourado estará auxiliando a organização, assim como a equipe da Diretoria de Trânsito. Ele também reforça que as normas de trânsito devem ser respeitadas durante todo o evento. 19ª rodada do Brasileirão tem 2 partidas logo mais à noite. Botafogo contra Santos, Vitória contra Vasco, ambas às 19h30.
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2: 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Boa tarde, minha gente. Estamos na quinta-feira, 16 do mês de julho, temperatura agradável, 27 graus aqui no centro.
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2: Muito bem, estamos chegando com o nosso Capinzal Sertanejo nessa tarde gostosa de quinta, ensolarado aqui no nosso Baixo Vale. Você que está no seu trabalho, receba o meu carinho, meu abraço apertado. Aquele abraço, como diz o gaúcho, um quebra-costela bem chinchado para você que está nos ouvindo. Toma um chimarrão, quem sabe, aí na sua empresa trabalhando, olhando para o relógio, você que vai até as 5 horas. Então vai comigo até as 5 horas que eu te faço companhia por aqui nas ondas do rádio. Para quem está

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0: Você que foi tirar uma sesta depois do almoço, acordando só agora. Isso aí não é sesta não, viu? Isso aí eu acho que você perdeu a hora, né? Perdeu a hora mesmo. Mas depois de um soninho desse, nada como levantar, tomar um banho e sintonizar nossa programação, que tem só moda boa rolando por aqui. E essa aqui é a primeira de hoje, Zezé de Camargo e Luciano.

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Abraço, minha amiga Cida. Ô Cida, como é que você tá? Tudo bem? A Cida, turma da Casa dos Presentes, obrigado pela audiência de vocês aí. Nossos parceiros, sempre amigos aqui da Capinzal, obrigado pelo carinho, tá bom? Pessoal também nos ouvindo, sabe aonde? Os meus queridos amigos da nossa querida máquina do som. Alô, Giovanni, como é que tá, Giovanni? Giovanni, quando vai viajar, leva a gente de carona. Quando tá no escritório, leva a gente de carona sempre, né, Giovanni? Obrigado, Gil. Tudo de bom. Obrigado, turma da máquina do som, acompanhando a nossa querida Capinzal FM. E ouvinte pediu aqui, Jardel, aqui é a Rosane. Rosane de Fátima da Silva, Vila Anchieta. Me cadastra no Ranchão e toca pra gente Eduardo Costa, pra toda a minha família. Pediu e tá ouvindo. Toneladas de Paixão, Eduardo Costa, aqui na Capinzal.

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0: 4h24 agora. 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
0: E amigo Souzinha, alô Souza, como é que você tá? Tudo bem, gremista? Grande Souza, toda a turma do loteamento Fernanda, a nossa audiência, obrigado pelo carinho, meu amigo Tonho e a Vita, Linha Leãozinho sempre na nossa sintonia também, obrigado por vocês estarem aí com a gente, povo de Lacerdópolis, será que tem alguém de Lacerdópolis me ouvindo aí? Sempre tem alguém, né? Na cidade, interior, no comércio, no campo, na agricultura, pra quem tá no trator, na estrebaria, daqui a pouquinho tirar o leitinho das mimosas e ficar ouvindo a Capinzal. E aí hoje, a quinta-feira, depois do expediente, quem sabe a dica que eu te dou. 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A Dirley, ô Dirley, como é que você tá? Tudo bem? Obrigado, Dirley. Manda a música pra nós, estamos te ouvindo. Que bom, fico feliz por isso, a Dirley. Lá pro meu amigo Eliseu, lá pra Kathleen também, sempre na audiência. Turma do São Roque. Alô, pessoal do Alto São Roque também. Residência, autorresidência. Turma que tá na expectativa pelo asfalto. Aí tem asfalto até autorresidência. Essa aqui é das antigas, ó. João Paulo e Daniel, aos trancos e barrancos. Tá na Capinzal, tá na boa.

0: Alexandre Romário cantando aqui na Capinzal, Orgulho e Desgosto. Que mistura é essa? 26 agora restando para as 5 horas. E você já participou do nosso ranchão? Olha, tá valendo nessa quinzena trezentão. 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Vai lá então, você concorre, é só se cadastrar. 98141333. Daqui a alguns dias tem mais sorteio. 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Já pensou? O pessoal tem me perguntado, Jardel, a gente está escutando a chamada que vocês estarão na festa do Colono de Ouro, que vai ter o teste de resistência, que vai ter o desafio, mas qual que vai ser o desafio desse ano? Bom, aí a gente vai ter que, você vai ter que segurar um pouco a sua ansiedade, a gente vai contar somente na semana que vem. Somente na sexta-feira da semana que vem, nós te contamos qual vai ser o desafio desse ano. Aguenta aí, um pouco mais de uma semana, 24 do mês de julho, começa a nossa cobertura no evento, de manhã, tarde, comecinho da noite, vai ser demais, hein? 24, 25, 26, teste de resistência e vai ter um desafio bem bacana. O que eu posso adiantar algo que faz parte da vida de todo brasileiro. Acho que não tem um brasileiro que não tenha esse ou mais de um item aí no seu dia a dia. Semana que vem, nós contamos mais.
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14: 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Alô, Marilsa. Marilsa da Silva já se cadastrou. Jardel, quero concorrer ao Ranchão. Tá concorrendo já, amiga. Boa sorte. 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Os meus amigos carreteiros, os meus amigos transportadores, pessoal que já está por casa, eu sei que tem muitos que já estão por aí, já estacionaram o seu trucão, o seu caminhão, a sua carreta, porque final de semana vão participar da procissão motorizada. Inclusive sobre isso, lá no site da rádio tem reportagem, lá nas nossas redes sociais, o sargento Ayrton da Polícia Militar já faz algumas orientações importantes para quem vai participar domingo da procissão motorizada, sai do município de Ouro, vai até lá o bairro São Cristóvão. Você que já está preparando aí, vai sim, vai enfeitar o seu caminhão, vai levar a família toda, leva a gente junto, viu, de carona. Sintoniza a rádio no seu caminhão, no seu carro, durante a procissão, a partir das 8 horas da manhã no próximo domingo. Ana Castela com Gina e Geno, apaixonado por você.

0: É Amor de Primavera, gravada em Goiânia em 2001, lançada em 2020, em 2002, né? 2001 foi gravada e lançada oficialmente no álbum Só Modão, 18 de setembro de 2002. A canção que é de autoria de César Augusto e o Paulinho, um dos integrantes da dupla, né? Paulino. A letra usa as estações do ano como metáfora para um amor verdadeiro e a mensagem, como você acabou de ouvir, a principal mensagem é que um sentimento sincero não acaba quando passam os momentos mais fáceis ou felizes. O amor de primavera não termina no verão, significa que o amor não é passageiro. E no outono ele floresce, no inverno é só paixão, né? Sugere que, mesmo que nas fases difíceis da vida, o amor amadurece, ele continua forte. E em seguida, o narrador revela que tentou esquecer alguém, mas a saudade mostrou que esse amor permanece vivo. A música também, ela contrapõe razão e emoção ao dizer que coração que sai vencido quase sempre tem razão, e a razão que sempre vence nunca teve coração. Ela defende a ideia de que o amor nem sempre segue a lógica. No conjunto da obra, a canção fala sobre um amor que resiste ao tempo, à distância e às dificuldades, transmitindo uma mensagem de esperança. O amor verdadeiro pode trazer de volta a alegria, mesmo depois da dor da separação. Linda canção, Amor de Primavera, de Paulo e Paulino, que a gente relembrou aqui no nosso Capinzal Sertanejo. 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
4: Este é o Mundial dos Recordes para a Argentina. Depois de mais uma classificação, os nossos vizinhos alcançaram uma marca emblemática que pertencia de forma isolada ao Brasil. Agora a seleção argentina se iguala aos brasileiros em número total de finais disputadas no maior torneio de futebol. São 8 decisões para cada seleção. A Argentina reforça o momento da equipe que agora busca a quarta estrela. Os argentinos terão a chance de transformar mais uma final em título e ampliar uma das fases mais vitoriosas da história da escaloneta. Eu sou Melina Calduro, de Atlanta, indo para Nova York para o AKERT em Campo.
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2: Muito bem, estamos chegando ao final do nosso Capinzal Sertanejo. Obrigado pela sua audiência mais uma vez. Daqui a pouquinho, já já tem o Márcio Pedro com a nossa companhia 102. 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
2: 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Mais de 21 milhões de brasileiros, ou seja, 37,5% do total de mulheres do Brasil, sofreram algum tipo de agressão nos últimos 12 meses. Paulo Otarã.
4: Mulheres que sofrem violência doméstica e familiar poderão alterar o nome e o sobrenome para dificultar a localização da vítima pelo agressor em caso de perseguição. Foi o que decidiu a Comissão de Direitos Humanos do Senado aqui em Brasília, após aprovar proposta da senadora Jussara Lima com relatoria do senador Alessandro Vieira. Esta mudança dependerá de decisão judicial e poderá ser solicitada pela própria vítima com a garantia de trâmite sob segredo de justiça. O relatório, lido pelo senador astronauta Marcos Pontes, estabelece prazo de 5 dias para que os cartórios possam fazer a alteração.
5: A alteração do nome não constitui medida isolada, mas parte de uma estrutura que pode envolver acompanhamento especializado, restrições de acesso a informações, mudança de localidade e outras providências necessárias a neutralizar ameaças graves.
4: Uma pesquisa encomendada pelo Fórum Brasileiro de Segurança Pública aponta que mais de 21 milhões de brasileiras, ou seja, 37,5% do total de mulheres, sofreram algum tipo de agressão nos últimos 12 meses.
2: Ok, obrigado, Otarã, pelas informações. Mais detalhes amanhã dentro do Jornal 102, no oferecimento RP Agrimensura e Licenciamento Ambiental e também Econômico Atacadão.
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O destino das nações. Muitas vezes, ao olharmos para o cenário conturbado do mundo, somos tomados por uma sensação de impotência. Questionamos o rumo das civilizações, a postura dos governantes e a direção que segue a humanidade. Parece-nos que os bons costumes estão à deriva, que predomina o egoísmo e a busca pelo próprio prazer. Nessa observação, esquecemos que as grandes árvores das nações mergulham suas raízes em um solo muito específico, de modo geral, silencioso e invisível: o seio da família. É entre as paredes do lar que o destino dos povos é traçado. Aqueles que hoje governam os países, que assinam decretos e conduzem a economia, já foram crianças. Não nasceram em gabinetes. Cresceram no convívio familiar, absorvendo valores, observando condutas e moldando o caráter no exemplo dos pais. Suas decisões atuais carregam o peso das diretrizes recebidas nos dias de vivência doméstica. Como afirmou o sacerdote francês Henri Lacordaire, a sociedade não é mais do que o desenvolvimento da família. Se o homem sai da família corrupto, corrupto estará para a sociedade. O lar é o grande gadinho da alma. É ele que forma o profissional de todas as áreas, do operário ao magistrado, do homem de letras ao que realiza a limpeza das ruas, o asseio nos lares, do comerciante ao industrial, do empresário ao subordinado de mais simples categoria. É a família que traça o caminho que seus membros percorrerão. Por essa razão, o cultivo das virtudes dentro de casa não é apenas um dever moral, mas uma necessidade social urgente. É a célula básica que sustenta todo o organismo da humanidade. Nas resoluções tomadas no dia a dia de qualquer pessoa, pesam as lições aplicadas na formação do caráter. Se as lições foram de desrespeito à vida, de supremacia da força bruta, de egoísmo ou de preconceitos, essas serão as suas bússolas. Mas se o solo foi fértil em honestidade, fraternidade e valorização da vida, essas virtudes embasarão suas decisões futuras. A construção de um mundo melhor não acontece por decreto, mas pelas lições passadas à mesa do jantar, no compartilhar o pão, no diálogo antes de dormir, no exemplo de retidão dos pais. Não se constrói um edifício começando pela cobertura. Começa-se pelos alicerces. E a base de qualquer civilização é o lar. Dessa maneira, se não desejamos mais guerras, corrupção ou violência, precisamos fundamentar nossos lares com os pilares da paz. Não haverá um país moralizado sem cidadãos moralizados. Não haverá nações honradas sem homens honrados que as componham. A moral, aprendemos, é a regra de bem proceder. Existem valores que não podem ser esquecidos: a justiça, o amor e a caridade. Jesus os viveu e os ensinou, resumindo-os de forma magistral: amar a Deus sobre todas as coisas e ao próximo como a si mesmo. Eis nosso grande desafio para a construção de uma nação de bem. Pensemos: é em grande parte no seio das famílias que se prepara o destino das nações. Comecemos agora a semear a paz que desejamos colher para nosso próprio amanhã.

0: E assim chegamos ao final de mais um Momento Espírita. Hoje, quinta-feira, 16 de julho de 2026. 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
1: Capinzal FM, a hora certa, 17 horas mais 3 minutos. 17:03.

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1: Opa, Companhia 102, depois da comunicação do Jardim Elton, chegando de bem com a vida. Tarde gostosa, quente, 24 graus, esquentou bastante, né? Hoje é quinta-feira, hoje é dia 16 de julho de 2026. Já vamos na metade do mês, mas que coisa boa, que maravilha, o tempo é bom em todo o baixo vale do Rio do Peixe, vai ficar melhor ainda, né? Que agora nós vamos até as 19, levando o melhor da música gaúcha e da música sertaneja, aquela música que você, amigo ouvinte, participa, pede, nós rodeia, se não tem, nós canta, fizemos qualquer coisa, né? Mas primeiramente a palavra é obrigado, Deus, obrigado, nossa mãe, Nossa Senhora de Aparecida, e mais uma vez, a serviço desse povo mais querido do rádio. Eu tô chegando de bem com a vida. A palavra mais certa que existe no mundo é a gratidão, né? Você agradeceu pelo dia de hoje, agradeceu por esse momento, tá podendo trabalhar agora, agradeceu pelo trabalho. Ah, mas o meu trabalho é isso aqui. Não, gente, agradeceu. Muitos que às vezes não têm oportunidade de trabalhar, outros que não conseguem trabalhar, enfim. Então, agradeça. Não, mas eu queria ser outro tipo de crente. Olha para trás de você, que sempre tem pessoas bem diferentes que você, tá bom, gente? Então agradeça do jeito que você é, agradeça a Deus. E não dê bola pelo que os outros falam, tá bom, compadre, velho? Eita, mundão, velho!

0: E é aquela história, a gente tem que se gostar do jeito que é. Pensa bem, se eu não me gostasse do jeito que sou, né? Pelo amor de Deus, né? E se os outros gostarem, não gostar de você, não importa, companheiro, é o importante é você dizer, eu me gosto de mim, mas que caricula, né? 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Olha quem mandava, seu Germano, meu amigo Ona, pessoal da Boa Esperança. Evaldo Esta, lá o Ona, tá a irmã dele, tá o cunhado. Então, não, vale, viu? Vamos parar com isso aí, Ona. Vamos parar com essas bobeiras. Me mandou aqui fazendo torresmo, salame, e agora vamos cortar cana, vamos fazer melado, açúcar. Mas para, homem. Mas vamos parar com essas artes. Pena que eu moro meio longe, hein, né, visão? Olha, não sei, não, se eu não ia me bolhar pra lá, tá bom? Um abraço, gurizada aí de Boa Esperança. Herbaldo Oeste, obrigado pela companhia. Seu Delcio Saltier, a dona Lorena, o pessoal de São Sebastião, Marcelino Ramos, o meu Rio Grande, e também o Radinho Dozo, Alair Schumana, Boa Esperança, ali no Eritiba. É aqui mesmo.
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0: Vai comigo, então vai dar boa, vai pro seu Germano, já tá dentro de casa me escutando. Ô, tio Germano, mas vamos na sola, bota tio Germano.
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0: É na sola da bota, é na palma das mãos.

0: na saudade é bota, nas armas da mão, e olha, bola aí, chuma também, tá ligado lá na outra Boa Esperança, né? Essa aí em Eritiba.
1: Boa tarde,
0: dona Lair, tudo
1: mas
0: bem?
1: Escuta,
0: eu sei disso.
1: Também vou fazer melado amanhã,
0: né? Uia, também?
1: Tudo de bom.
0: Tudo de bom, pra senhora. É, agora é época,
1: e amanhã, né? Amanhã vou levar o Radinho lá na Esteban.

0: Oh, meu Deus.
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0: Mas tá com sono, homem, mas a cama é feita pra dormir, né? Eita, mundão, né? Vou dar um abraço pro meu amigo João aí do estacionamento. Ô, João, como é que tá, homem do céu?
2: Na cidade,
0: felicidade, né? E me acompanhar. Gente, ô Tilo, como é que tá o Tilo? Ele vai pedir a música Equação na Contramão. Eu já rodei meio no começo de semana aí, Tilo. Vou rodar o guarda-roupa maldito pra ti, tá bom? Como bom dia, Tilo.
3: De
0: é a chuva? Isso não chuva nada não aqui.
3: Mercado,
0: ah, vai vir aí o Tilo. Tilo.
3: Hoje vamos de fechar a semana.
0: Aham.
3: Vamos com Zé de Cavalecer Equação na Contramão.
0: Vamos rodar outra bonitona pra tu, tá?
3: Valeu, mais Pedro.
0: Beleza,
3: tio. Boa tarde, noite, quinta-feira, até semana que vem.
0: Se Deus
3: e
0: quiser.
3: Vamos que vamos.
0: Acho que eu rodei ontem essa aí, tio. Então vamos rodar essa aqui, ó, pra você. Eu sei que tu vai gostar também, tá bom, gente? Olha aí, ó, 17:11. Cama quebrada e guarda-roupa maldito. Meu Deus do céu, né? Alô, tio Germano, mas que tal, tio Germano? Ô, minha amigona, pra tua irmã, pro teu cunhado aí, como é que tamo, gurizada? Me manda pelo correio aí, homem do céu. Eita, gurizada.

0: só agora que descobriu o machão quebrou a cama. Era meio gordo, de certo. Bom, me vem, só tinha que ser, né? Eita, mandar velho. 17 horas, 13 minutos, 17 e 13. Mandar um abraço que mandou na Rosa, no lado de Móveis. Como é que a senhora tá? A senhora tá bem, minha amiga? Tudo bem? Boa tarde. Tudo bem, dona Rosa?
1: Tudo pra você.
0: A senhora
1: boa
0: também.
1: Quinta-feira,
0: obrigado, minha amiga.
1: Eu quero ouvir a música.
0: Qual? Qual?
1: Flor do meu jardim.
0: Essa eu também rodei ontem já, viu? Eu rodei
1: para meus amigos do CAPES e por os amigos aqui do posto de saúde do Larimóveis. E para o meu filho, para o meu Gero. E para a Cris, que está no loteamento Fernandes, escutando o seu programa, que ela sempre escuta, que ela manda música aí, que eu sempre escuto. Tudo de bom, boa quinta-feira, meu
0: obrigado,
1: amigo.
0: Obrigado, minha amiga. Vamos fazer o seguinte, dona Roseli, eu sei que a senhora não vai em Berbá, Flor do Meu Jardim também já rodei, então tem música aí que às vezes a gente roda, pra nós evitar de rodar demais a mesma música na semana, né? Então a gente manda outra depois pra vocês, tá bom? Sei que vocês vão gostar também, tá bom? Obrigado aí pelo carinho e pela compreensão, né? Porque às vezes a gente acaba rodando 3, 4 vezes a mesma música na semana e pra nós poder mudar, tá bom? Um abraço, dona Roseli.
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1: A gente quer mandar um abraço pro amigo Luiz Ricardo. Câmbio, Luiz Ricardo. Como é que tá, meu amigo, velho? 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

0: Então tá aí, né, meu amigo Luiz Ricardo, tá na escuta aí. Como é que é a história, então, tio Nadir? Que o André tava de aniversário ontem, esqueceu pra não, ninguém lá comer nada, né? É pra acabar, né, André? Pelo amor de Deus, né? Olha, 17h22, olha a hora certa, teu tempo pelo nosso. Alô, pessoal do Sítios Lago, mas que tal, tio Ademar e toda a família aí, ó. Domingo, Chico Danteira, início, 14h, 25 conto ingresso, todo mundo se boleia pra lá. Garanto que o Tucano e a Dona Nirce, vão lá, Dona Nirce, que tava de aniversário esse dia também, né? Eba, Dona Claudete da Silva, dia 21, agora vai estar de aniversário, né, Dona Claudete? Um abraço aqui pra Bilanchê também, meu amigo Darlan, né? E também a Dona Rosênia, acho que é de Fátima da Silva, isso, ela que ganhou ontem o ingresso, assistiu a terceira noite teatral do Eulim Grupo. Eulim, né? E Capinzal. Vai ser dia 1 de agosto no Centro Educacional.
1: Eu sou mesmo
0: egoísta.
1: E não te troco
0: por nada. Todos já estão chamando Luiz Ricardo. Mas, Luiz Ricardo, é o garanhão da madrugada. Dona Roseli, que tá com a gente lá, então. Um abraço aí, meu amigo Luiz Ricardo, agonizada. A giripoca vai piar, né? Acho que vai 17h23, olha, 24 graus, o tempo é bom em todo baixo, mas choveu, avisou.

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1: Mas a Giripoca piou e piou mesmo, né? Dona Noemi, homenageando o Neto Cauã, hoje 12 aninhos, parabéns, felicidade, muita cidade e vida, né? Tem o povo aí participando com nós, né? Isso, mas que coisa, o seu Cristino, como é que o senhor tá?
2: Boa tarde, macho Pedro, seu como Cristino. É que tamo?
1: Tô
2: eu
1: bonito.
2: Tô bem, graças a Deus.
1: Eu tô bonito, como sempre.
2: E mande uma música aí pra mim do Porca Véia, pode ser Baile na Serra,
1: mas, se for possível. Só lembrança.
2: Que me cadraste no ranchão da Capinzal, se não for.
1: Carcula.
2: Desaforo. Mas, e um abraço aí pra você da rádio, tudo de bom.
1: Obrigado. Bom.
3: Boa tarde, compadre.
1: Boa tarde, comadre Neide.
3: Estamos aí ouvindo a programação do compadre.
1: Eita,
3: um abraço, fique com Deus aí.
1: Comadre Neide.
4: Ô, seu Marcelo.
1: Como é que tá, Luiz Ricardo? Tudo bem, Luiz Ricardo?
4: Um abraço ali.
1: Um abraço aí, ô André. E o aniversário?
4: Mas não tava sabendo.
1: Não tava sabendo? Mas homem...
4: O culpado Nadir tava de aniversário?
1: Não, mano. o André, homem. Não, o Nadir nem faz aniversário.
4: Mas homem do céu.
1: Não, é o André. É o
4: Mas Pedro...
1: Oi.
4: Vamos mandar o... Uma moda aí dos monarcas. O vento.
1: Oh, boa pedida,
4: oferecer pra toda a turma com Deus.
1: Boa pedida.
4: Pra todos os ouvintes, pra você.
1: Beleza, meu amigo. Que Deus abençoe.
4: E um abraço aí.
1: E um abraço.
4: Quebra costela.
1: E deu o tamanho do Rio Grande.
4: Já tá piando aqui, ó.
1: Mas que coisa boa. Então,
4: já estamos tomando uma.
1: Eita, então mais uma vez um abraço à comadre Neide, com a Nego lá no Erechinha, com a nós. Ô, minha amiga Nilce, como é que você tá, Nilce? Tudo bem?
5: Oi, Marcelo.
1: Tudo bem?
5: Manda uma música aí pra nós ouvir aí da programação, tá?
1: Ô, Nilce.
5: Tudo de bom aí, abraço.
1: Pra você também, essa aqui, ó, Nilce, ó, que música bonita. Já vai ter o vento. E assim, nós vamos indo, né? 17h29. Isso aqui é bonita, Nilce. Escuta bem aí. O Jundia já chegou no rancho, tá ainda pescando, não trabalhando. Você fala por aí que não me ama.

0: não se rabisca. A agenda então, a véspera Nilson, o pessoal de São Luís. Lá em São Luís eu já me bolei pro bairro São Pedro aí, né? Tá lá o meu amigo Silvio, pedindo porca-vé pra levar um rodante. O Silvio, obrigado pessoal aí que tá acompanhando nós. Já vai ter porca-vé, daqui a pouco vai ter o vento também com os monarca. Deixa nós pegar um tarde bom aqui do Tiuito, velho, né? E mas o Tiuito amanhã vai vir pro limpo, mas a Tiuito, velho.
1: O Pedro Jacu tá batendo minhas galinhas, homem.
0: O que que deu, Tiuito?
1: Vamos lá.
0: Vamos, Tiuito.
1: Olha lá, o Jacu tá querendo matar minhas galinhas.
0: Mas agora pra nós comê-las, então. Olha lá. Olha a jacuzada nas galinhas do Ito. Agora deu. Sai daí, galinhada.
1: O Jacu tá pegando minhas galinhas, tá cruzando com as galinhas, homem.
0: Não, te dou, tio Nadir, como é que estamos?
2: Boa tarde, mano velho.
0: Como é que você tá? Tamo bem.
2: Nós não faz aniversário, mas só troca o guiso.
0: Isso, mas ontem é do André.
2: Fizemos então. Século.
0: Tu é século. Agora,
2: com o Paulo Ricardo, com o Paulo Xandão.
0: Uhum.
2: João Maria, o Henrique Tímido, lá pro seu Ito.
0: Tá bem de amigo.
2: Chico Carabolante, seu Guto.
0: Tá bem de amigo, né? Pelo amor de Deus.
2: Né? Lá isso. Pro patrão Elias.
0: Opa.
2: O seu Lorinda Gaita.
0: O tio Lida Cordiona, né?
2: Pra quem tiver ouvido, a turma da Cumbiosa. Paulinha Janaína. E o André, que fiz aniversário ontem, não falou nada pra nem comer a carne lá.
0: É, mas nem tem nada lá. Né?
2: Pegou a carne e se sumiu. Que ninguém, que só vai dar notícia hoje à noite.
0: Aí nem sei se vai aparecer.
2: Ninguém, que não queria receber ninguém na casa dele.
0: Ah, é?
2: Que amigo que nós temos,
0: não, né? Não, tava bem de amigo, né?
2: Abraço, Marcos Pedro.
0: Valeu.
2: Mandei pro seu Silvio e pro Almir Alteri, hein?
0: Tá ouvindo nós, tio Silvio, bem. Mas que bom. Valeu, tio Nadir. Um abraço pra vocês aí com a gente.
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0: 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Mas é declaro que sim, 17:38, né? Já vai ter o vento, depois vai ter uma do Pobre Café, e aí nós vamos acordar a Moça Maria pra essa turma toda, tá bom, gente? Isso, obrigado aí. Deixa eu mandar um abraço aqui pro seu Oswaldo também, bonitão da Vila União. Bom dia, não? Boa tarde.
11: Boa tarde, Márcio.
0: Boa tarde, senhor. Tudo bem, aí, tudo tá, bem? E o senhor, como é que tá?
11: E ó, bonito da Vila União. Vai. Ande uma aí com o Tonico e Tinoco, pode descer. Parecida do Norte, aí, pra nós escutar.
0: O senhor, aquela beijinho doce pra ti.
11: Ali pro... Dona seu Crema e o Mota Velho.
0: O Mota Velho, Mota
11: Velho. E lá pro seu Darcy, uhum. O seu Raul. E lá pro seu Nerizão.
0: Beleza.
11: E ali pro seu Marciano. Beleza? Um abraço, valeu. Fiqueira bem, que não custa nada.
12: E na carta esclareceu
0: toda a minha grande dúvida. Tinha uma cerca que a nós dois separava, que o velho não concordava com o nosso grande amor, né? Tá aí, o pessoal pediu o vento, né? Luiz Ricardo e toda a turma. Daqui a pouco vai ter Moça Maria, tio Silvio, com o Dizada Véia, que é um pobre café com o grupo Cordiona, tudo encolherado junto. Né, tio Vitor? Tamo encolherado igual teta de porca, uma atrás da outra, vivendo aí, velho. Mas que tal? Universo.

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1: Mas que tal, né? O Tuito vem com o Radinho 12, diz que é um amor antigo, né? Vê, Tuito. Tá de arte também lá em Lacerdópolis, né? Então, vamos ver se nós não conseguimos rodar um amor antigo, não rodar artista, que ela que é boa. Meu compadre também com o Radinho 12, baixinho da vila. Boa tarde, tarde, boa noite, bom dia. Tudo bem, baixinho?
2: Boa noite, quase.
1: Fala de novo.
2: Eu mandei uma música pra nós aí.
1: Qual é que tu quer, baixinho?
2: Vai ser um Regis Jerônimo bem boa aí.
1: Deixa,
2: pra pode nós. Ser aquela do outro lado da cidade.
1: Do outro Beleza? Lado da cidade tem.
2: Tereza, alguém. Pro Nadir, aí,
1: pro o Nadir. Tilinho, o Nadir. O Tilinho.
2: Pro.
1: A todos os amigos, né?
2: O gordo frete, o gordo lá na Vila do frete,
1: mas a gorda. 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Alô, meu amigo Carleto Nara, bom dia, boa tarde, boa noite.
3: Boa tarde,
1: boa tarde, Carleto Nara.
3: Tem uma música para nós aí que tá levando de carona, meu.
1: Mas a Carlito vem. Eita, Carlito. Aí, ó, vamos lá, pessoal, que o compadre negro toca na cordiona velha lá no Rio Grande, mais ou menos desse tipo. 17h43, né? Moça Maria. Aí lá para o Adote, o Leopoldo, velho. Pessoal que dá linha gramar com a minha Montovan, Dona Angelina, toda a turma. Aí, como é que tem, gurizada? Vamos! Vamos que vamos, Neto Cauã, aí da dona, do pessoal lá do Capitão Santo Antônio, da dona Noemi, parabéns. Sim.

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1: 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Vamos lá, né? Final de tarde, tempo bom na região, né? 23 graus nesse momento. 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Alô, seu Lúcio. 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
1: Comigo mesmo, companheiro. É comigo mesmo, né? É que eu não sei falar mesmo, daí eu digo mesmo, né? Eita, mundão velho, né? Já vai ter uma aí, do outro lado da cidade. Vamos trazer moda pro Tchuito também. Meu amigo Borracheiro e a Maria Lorena, como é que tá, Borracheiro? Você tá bem, meu
5: boa
1: amigo?
5: Tarde, Márcio, boa Pedro, tarde, Márcio Pedro. Boa tarde, Borracheiro.
1: Mas como é que você tá?
5: Eu queria pedir a próxima aí da programação, uhum, aí. Borracheiro Maria Lorena.
1: Ai, Zé, Borracheiro.
5: Da Vila 7 de Julho.
1: Obrigado, Borracheiro.
5: Estamos aqui no Capitão escutando teu programa.
1: Mas que chiqueza.
5: Tá bom demais teu programa. Roda muito bem baguá pra nós escutar. Deixa ela quer escutar também uma música. Deixa pra mim. Pra ela. Beleza, Marcelo?
1: Valeu, Borracheiro.
5: Mas é uma música bem boa.
1: Deixa pra nós.
5: Beleza, Pia? Tudo bom pra você, Pia? Qualquer hora se encontramos, né,
1: Marcelo? Pois é, Borracheiro. Não se vimos mais.
5: Bom fim de semana pra vocês. Boa. Muitos goles, né? Vamos tomar uns goles no fim de semana.
1: É, mas, eu não bebo, mas vocês podem tomar.
5: De novo, né?
1: É, não, não. É,
5: então, borracheiro, Maria Lorena. Roda muito bem boa aí pra nós.
1: Beleza? Grande amigo, é, velho.
5: Tchau, tchau.
1: Dona Claudete, meu amigo Monte. É, nesse dia primeiro agora. Tem a terceira edição, a noite teatral, né? E aí, no centro social aqui, a dona Cláudia tem ingresso pra vender. Né?
4: Márcio, tarde, dona Cláudia. Manda uma música boa ali pra ver a reunião.
1: Uhum.
4: Abraço.
1: Ô, tio Ito, velho. Os Serranos também, né? É música Serrano cantor, então, nós mandar pro Vivaldino. Tá ouvindo nós lá, né?
6: Manda uma marca lá pro seu Vivaldino lá. Que tá, o homem velho tá lá preparando o mate pra noite aí.
1: Ah, beleza? Joia.
6: Vamos que vamos. E toda a galera da Kombi, do busão e do Fusca e da bicicleta.
1: E do ônibus.
6: O Nadir, que é o motorista.
1: É, o Nadir não dirige mais nada, meu Deus do céu. Pelo amor de Deus, né? Tio Silvio, essa aqui também, compadre negro, toca na gaita mais. E a gaita, compadre negro, abre essa gaita, meu irmão velho. Aí já vai ter do outro lado da cidade. Alô, borracheiro. Ela aprenda e dança, borracheiro. Sei que tu é meio metido a dançador, homem do céu. Borracheiro não é curaca. Aprendeu com Mirim e a Marli dançar, né? A Marli doma o borracheiro, só precisa na dança lá.

0: Manda aqui, vem desviado também. Um abraço ao nosso amigo Ednei Rossetti. Ednei, manda um abraço pro Escopel aí, né, da lanchonete, lá com nós aí no outro. Diz que é o melhor pastel lá da região. Ô, Escopel, nós temos que experimentar, então. Ô, Escopel, diz que sempre tá me ouvindo. Obrigado, seu Escopel. Obrigado, meu amigo.
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0: Vamos que vamos dele, querido. Ô, tio Oswaldo, já nós vamos rodear um beijinho doce, rapaz, tem do outro lado da cidade, assim, vamos indo, né? Tio Ivanil da Silva também, né? Ô, tio Ivanil, como é que o senhor tá? Tudo bem? Bom dia, boa tarde, boa noite, tio Ivanil. Como é que o senhor tá? Tudo certinho aí também ou não? Tarde, senhor Ivanil.
2: Como é que tá o senhor aí?
0: Tô bonito, bonito, bonito. Mas que coisa boa. Tá participando.
2: Manda uma música bem boa pra quem tá ouvindo, viu?
0: Ah, que tal?
2: Tem gente ouvindo aí. Um abraço, Márcio Pedro de Montoribão.
0: 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Ô, tio Oswaldo, já nós vamos ter a hora do anjo. Mas nós vamos ter do outro lado da cidade muito mais, tá bom, gente? Simbora acabar no mundão.

0: tem, eita, meu amigo alemão lá do estado de Paulo Lopes, lá na máquina, trabalhando e ouvindo nós. É isso, alemão, boa tarde.
1: Boa noite, todo uma escuta aqui da região de Paulo Lopes.
0: Mas, alemão,
1: consegue botar uma na programação daquela baita, daquela música lá? Pode ser João Mineiro e Marciano aí pra nós, aí, qualquer uma deles aí.
0: Pô, nós vamos contar artista.
1: E o Ito, desentocou, não?
0: Não, o Ito não, sumiu.
1: Tá
0: sumiu.
1: Bom aí, tá pra chuva?
0: Não, tá bom.
1: Lá em casa, se chover, eu aviso.
0: Aqui é, também. Não choveu ainda. Meu amigo Tio Li, da Cordiona, vai estar. Tio Li, bom dia, Tio Li.
2: Ah, não, é bom. Se não fosse icônico, o senhor rodasse uma música aí do senhor do Rio Grande, sempre contigo, oferecer com o patrão Elia de Moraes, pro Vladimiro da Rosa, pô. Guto do Mato, meu afiado, e lá pro seu Nadir de Almeida, lá no bairro São Luís. Ô, seu Nadir, um abraço pro senhor. Tá bom, Marcelo P? Tudo de bom pra você. Um abraço, Tio Lida Gato, pra você. Bueno e minha P.
0: Oi, minha P. Tá bem de amigo também, né? Pelo amor de Deus, nós sempre é, contigo. Depois nós vamos rodar assim, né? Demora um pouquinho, mas nós rodemos, né? Porque temos que ir devagarinho atendendo todo esse poder de toda a nossa grande, imensa região, né? Que coisa boa saber que você está em casa, no trabalho.
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5: Boa tarde a todos. Salve Maria, Virgem Santíssima, Mãe de Jesus e nossa. Em nome do Pai, do Filho e do Espírito Santo. Amém. Vinde Espírito Santo, vinde por meio da poderosa intercessão do Imaculado Coração de Maria, vossa amadíssima esposa. O anjo do Senhor anunciou a Maria e ela concebeu do Espírito Santo. Ave Maria, cheia de graça, o Senhor é convosco. Bendita sois vós entre as mulheres e bendito é o fruto do vosso ventre, Jesus. Santa Maria, Mãe de Deus, rogai por nós, pecadores, agora e na hora de nossa morte. Amém. Eis aqui a serva do Senhor, faça-se em mim segundo a vossa palavra. Ave Maria, cheia de graça, o Senhor é convosco. Bendita sois vós entre as mulheres e bendito é o fruto do vosso ventre, Jesus. Santa Maria, Mãe de Deus, rogai por nós, pecadores, agora e na hora de nossa morte. Amém. E o Verbo divino se fez carne e habitou entre nós. Ave Maria, cheia de graça, o Senhor é convosco. Bendita sois vós entre as mulheres e bendito é o fruto do vosso ventre, Jesus. Santa Maria, Mãe de Deus, rogai por nós, pecadores, agora e na hora de nossa morte. Amém. Vamos juntos meditar nas palavras que Nossa Senhora quer nos dizer neste final de tarde, neste dia. Olhai, filhos prediletos, para a vossa Mãe do Céu. Deveis olhar mais para a vossa Mãe Imaculada. Deveis acreditar mais nestas minhas aparições. Venho do céu para vos indicar o caminho a seguir, o caminho da oração e da penitência. Venho do céu para vos dar, meus filhos doentes, o remédio que tendes necessidade para vos curar. Ide lavar-vos na fonte. Lavai-vos na fonte da água viva que brota do coração traspassado do meu filho Jesus, e que a Igreja ainda hoje vos dá por meio dos sacramentos, especialmente o da reconciliação. Lavai-vos frequentemente nesta fonte, porque tendes necessidades para vos purificar do pecado e para vos curar das feridas que o mal deixa na vossa existência. Lavai-vos nesta fonte para vos tornardes cada vez mais puros. A vossa Mãe Imaculada, filhos prediletos, cobre-vos com o seu manto de céu e ajuda-vos docemente a viver a virtude da pureza. Quero-vos puro de mente, de coração e de corpo. Antes de mais nada, deveis ser puros de mente. Com o pensamento, deveis procurar e cumprir só a vontade do Senhor. A vossa inteligência deve ser toda oferecida para receber a sua luz. Não a mancheis com o apego ao vosso modo de pensar, ao modo com que hoje pensa a maior parte dos homens. Não ofusqueis a verdade com o erro. O meu adversário vos seduz, hoje mais do que nunca com o orgulho, para corromper esta vossa pureza de mente, a única que vos permite acolher com humildade a palavra de Deus e vivê-la. Depois, através da corrupção que se alastra e da imoralidade que é publicitada e exaltada por toda parte, tenta corromper a vossa castidade nos pensamentos. Fechai os vossos olhos do corpo a este mal, e a vossa alma abrir-se-á para acolher a minha puríssima luz. Só quem é casto de mente é que se pode manter ainda íntegro e forte na fé. Percorrei assim os caminhos deste mundo corrompido para difundir só a minha luz de céu, e dai aos meus numerosos filhos, que todos os dias se deixam seduzir pelo erro, o bom exemplo de permanecer firmes na verdadeira fé. Permanecemos unidos em oração para que nós possamos, né, viver, permanecer firmes na verdadeira fé. E tudo pode ser mudado pela força da oração. Nos dediquemos mais à oração do Santo Terço, do Santo Rosário, para que nós possamos alcançar as graças que tanto necessitamos e pedimos à Virgem Maria Santíssima. Ela é a Mãe de Jesus e nossa. Ela disse o sim. Graças a ela, Jesus veio até nós. Então, que sejamos fiéis, unidos em oração, que ela leva nossos pedidos, intercede por nós e leva todas as nossas necessidades ao seu Filho Jesus. Boa noite a todos, bom descanso. E salve Maria. Em nome do Pai, do Filho e do Espírito Santo. Amém.

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6: Manda um abraço pro Carlito Nada. Ô Carlito Nada, eu só consigo nesse número só áudio, tá bom? Vou digitar, né? Isto, ligação nós não consegue. 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
6: Errou mesmo. Quando é o seguinte, meu amigo baixinho, aí vamos rodear o Jominei de Marciano, né? Isso também lá que o nosso amigo alemão pediu lá pra Lopes, mandei pra você, vou mandar pro Ito, quero mandar, porque eu vou atender o Tio Li, quero mandar uma versão especial pra um grande amigo também, meu amigo Laranjeira.
8: Oi, boa tarde, boa noite, Laranjeira. Como é que tá, companheiro?
6: Tudo bem, graças a Deus.
8: Roda pra nós aí o cabelo branco.
6: Mas claro que roda.
8: Eu ofereço pra dona Tereza aí, toda a minha Marcela e tudo estiver ouvindo.
6: Rádio Capinzal, obrigado.
8: Com certeza que 100% estão ouvindo.
6: Sempre tem alguém
8: que hoje me escuta. Nós ficamos muito contentes de ver a filha dela lá de Campos Novos, que trabalha no Hospital José Atanásio, enfermeira, né? Vinha nós visitar.
6: Uhum.
8: Eu muito contente, passamos o dia aí, que bem divertido, né? Conversando. Que bom, né?
6: Não, mas
8: Deus te abençoe a todos. Valeu, um abraço.
6: Valeu, um abraço, que Deus abençoe vocês. Aí daqui a pouco nós vamos rodar os cabelos. Cabelos brancos, né? Só pra ver como é que fica, os cabelos brancos são capritos, tá bom? Tem os compridos, tem os brancos, né? E nós vamos até umas 19, são 18h15 já, né? Então a música lá pro Ito, isso aqui vai também lá pro meu amigo alemão, vai pro baixinho. Isso aqui é bonito também, o nome dele é Marciano, é trocar de cama, né? Ei, a mundão, velho, acabando é o mundão. Segundo aqui, esse é o Ernesto, não vai trocar de cama com esse jeito. Corta as orelhas.

0: mandar um abraço aí pro meu amigo João Carlos da Vila, mandar uma próxima música aí pro Jair e pro Carvalho, que deve estar chegando o trabalho, eles que estão os dois juntos trabalhando lá na capela Nossa Senhora da Salete, aí do Lotinho do Lém. Mais que tal, um abraço, gurizada, obrigado, gurizada, obrigado, Carvalho, obrigado, Jair Zanoni.
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0: 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Olha aí, gente, qual é a festa do Colono de Ouro, né? Isto. 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Além do teste de resistência, vai ter mais uns desafios, vai ter mais coisas lá. Gente, olha, o importante, acima de tudo, é os prêmios também. E você ir lá, prosear com nós, trocar umas ideias. Isso, então vá mais uma vez no estande da Capinzal FM. Vai estar presente na 41ª Festa do Colono, né? Isso, tá certo? Aí que eu erro, né? A do motorista 62ª, né? Isso, mas pra quem veio lá do interior, até que eu tô sabendo alguma coisa já, né? né, meu amigo Carlito, homenageando o neto de ela, então, de aniversário. E amanhã, né, a filha Daisy, né, que é a mãe do Adela, isso? Parabéns, felicidade, encunheirado pros dois. Né? Eu vou trazer eu sempre contigo, né, Patrícia Elias. Um abraço, tio Lira Reita. E a meu amigo Paulo Roberto, como é que tá o Paulo Roberto? Sempre acompanha nós, depois vai ter os cabelos brancos. E assim nós vamos indo até umas 19, mais ou menos. Eita, Ernesto, esse aqui ele canta pra Sirlei, sempre com a Sirlei. Diz que nunca ninguém viu o Ernesto com duas namoradas, viu, Sirlei, no mesmo tempo. Brincadeira, um abraço, meu amigo, que Deus te abençoe, tá?

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1: Pode um abraço ao Honório Borges, também tá lá na Barra do Leão. Obrigado, Honório. Primo do Dércio. O Dércio deve estar lá agarrado lá na leitaria, no Clorel, né? Grande Dércio, velho. 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Meu amigo, a marca do Horto do Navegantes, como é que tá? Tio, a marca, velho, 18h27, mas que tá num cabelo branco. Tio Vami, tio Vimar Vazio, gurizada, tio Chico, dona Vitória. Eita, mão da véia, essa aqui é boa, né? É um cabelo branco, tio Raul, nos ortéis. Olá, colega Barro Preto, dona Celoni, Mano Garcia, já deve estar por casa, preparando o coco no borralho.

0: É aquele que consegue obedecer, né? Ouvindo os netos dizendo, benção, vovó, eita, mão, né? Seu Valdemar, dona Anitta, como é que vocês estão, seu Valdemar? Tudo bem, dona Anitta? Tudo bem? Como é que tá o senhor? Tá bem? Graças a Deus, tudo bem.
1: Eu queria fazer uma denúncia aí, cara.
0: Ah, então deixa, bom, já vamos ouvir aqui para nós poder colocar pro senhor aí, tá bom? Beleza, um abraço aí, seu Valdemar, já nós vamos ouvir aí o que, que o senhor tem para usar. E nós já bronzeamos e já tentamos ajudar o amigo, tá? Beleza, um abraço aí pro senhor, pra dona Anitta, que estão sempre acompanhando a nossa programação, né? São 18 horas com mais 18 com mais 31, meu Deus do céu, como passa a hora, gente, 18 horas e 31 minutos, tá na hora dele, né? O Ronaldo Coutinho do Prado, né? Com a nossa previsão do tempo.
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0: Vamos lá, Coutinho, tivemos um dia típico, né? Friozinho de manhã, de tarde chegou a 24, 25, 26 graus, né? Como é que vai se comportar o tempo para amanhã? A possibilidade de frio cedinho, amanhã já é sexta-feira, para sábado, domingo, final de semana. Tempo bom, e a previsão já de chuva, Coutinho?
3: Também com friozinho, mas assim, posso dizer que quentinho para a época do ano, 11, 14, 12, 15 graus, né? Sexta e fim de semana. E à tarde, uns 25, 28, 26, 29 graus. É um aquecimento que vai ter. O primeiro aquecimento, assim, um pouquinho mais longo, 3, 4, 5 dias, que nós vamos ter desde o começo do inverno, no dia 8 de maio. De lá para cá, geralmente teria tido mais de 2 ou 3 desse tipo. E esse é o primeiro. Mas não dura muito. Lá por terça-feira já volta a ter chuva, alguma trovada e queda na temperatura. Semana que vem é uma semana chata. Então, o pessoal que tem que fazer alguma coisa ao ar livre, principalmente as prefeituras em relação às estradas, aproveitar bem hoje, amanhã, fim de semana e segunda. Depois vai demorar. Da Climatera, Ronaldo Coutinho.
0: Ok, obrigado, Coutinho, que volta amanhã na nossa programação, né? 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
0: Vamos lá, são 18 horas mais 33 minutos. 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
0: Olha aí, né? Mandar um abraço pro seu Valdemar Pereira, né? E seu Valdemar, a reclamação dele é o seguinte, mas já o pessoal deve estar ouvindo, viu, seu Valdemar? Ele pede o pessoal do caminhão do lixo, diz que acho que é na rua. É, ele vai dizer o nome da rua aqui, isso, mas ele não falou mal de ninguém, falou bem, inclusive, e elogiou o pessoal do lixo aí, só. Diz que, bom, a Guizá faz um trabalho bom, com certeza, ele acaba esquecendo, como é que é o nome da rua aí?
1: Eu, Márcio Pedro, oi. É aqui no Parisotto, na rua Antônio Jumbeles.
0: Então, pessoal do caminhão do lixo, dá uma olhadinha na rua Antônio Jumbeles, segundo o seu Valdemar aí, ele disse, pode dizer o meu nome, que eu sou muito amigo do pessoal também lá. Vai dar uma olhadinha, que às vezes acaba esquecendo de levar um saco, uma coisa ou outra, mas com certeza, seu Valdemar, eles vão passar e vão recolher, porque essa piazada faz um trabalho muito bem feito, viu? É, trabalho aí no dia a dia, às vezes com chuva, frio, com geada, né? E às vezes acaba, pode até passar despercebido e acabar esquecendo uma coisa ou outra. Então tá aí, ó. Isso, um abraço aí pro seu Valdemar e um abraço ao pessoal da Colete Lixo e também pro pessoal da GM, essa empresa que faz limpeza nos bairros. Hoje estava conversando com a turma aí que estava carpindo, né? É homem, é mulherada, todo mundo trabalhando. Um abraço, viu, para vocês e parabéns aí pelo belíssimo trabalho. 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
0: Ô, João Maria mandou um áudio e nem terminou, João Maria, o que que deu, homem? Nem pra terminar um áudio, hoje a Vânia não deixou, João Maria. Mas te cuida, meu irmão, 18:38, 22:19. Tô feliz, não tem que seguir lá o Maratã. Eita, mundo velho. Estou feliz, não tem que seguir lá o interior. Manda um abraço à comunidade também da Nova Beleza Piratuba, organizando mais uma edição da Festa do Agricultor, Agrotour, shows, indústria, comércio, vai estar lá, vai estar também o pessoal do turismo, enfim, né? Vai ser muito bom. E amanhã à noite já tem abertura, hein? Nada mais, nada menos que Boitoca e Fundo da Grota. Barbaridade, né? É sábado, segue a programação, inclusive com primeiro tratoraço e depois também temos a Cuida da Novilha, né? E domingo, claro, baguete de shows, boia de fundamento à tarde, indústria musical e terceira dimensão. Quem gosta de indústria musical é o Daniel, né, Daniel? Ele é alça e com certeza vão estar lá, né? E também mandar um abraço à comunidade aqui do São Cristóvão, que está ouvindo nós, que inclusive, né, domingo, a grande questão, né? Um abraço para o Thiago, um abraço para o Crespo, que estiveram hoje aqui na rádio. Pessoal que vai estar no sábado já comercializando as galinhas. E domingo, claro, aquela festa, procissão. Inclusive, você acompanha tudo pela Capinzal FM. Detalhes e mais detalhes, tá bom, gente? Eita, Capinzal FM, mais uma vez presente nos grandes eventos da região. Vamos lá, seu 18:39, calendário da saudade. Cabanão, mandão. Eita, mundão, velho. Essa é de chorar, né, meu amigo? Como disse, só com o povo dos urta. Obrigado pela companhia. Você que já chegou em casa, compadre, velho. Ô, João Maria, manda outro áudio aí, porque eu tenho de corpo na metade, João Maria.

0: Estava lá, né? Meses e anos, mas pensando em você, meu bem, né? Vamos ver o que, é que o João Maria mandou agora. Deve ter mandado certo. Bom dia, João Maria. Como é que o senhor tá?
1: Ah, não? Fala pra nós, Márcio. Com oi, sereno, o casamento da Doralice, pro Parabéns. Pessoal da noite aí, pra minha esposa e o Jundia, né? O Tchaco também. Beleza, João?
0: Beleza, eu já rodei uma
1: antes. Ótima noite, até amanhã, se
0: Deus quiser. Eu rodei uma dos serranos antes, vamos rodar outra aí pra você, tá bom, João Maria? Sei que tu também não fica bravo. O Tchaca também tá com nós. Como é que tá, Tchaca? Bom dia, Tchaca.
2: Show de bola. Manda uma boa gauchesca aí, Guarani. Vale pro Maria, pro Tilo.
0: Tá bem.
2: O Silvio da Linha Vitória.
0: Aham.
2: O Marosque. Não tá na escuta aí, Guarani.
0: Beleza, beleza.
2: Vamos trabalhar.
0: Bom dia, Marcão. Ah, não, é boa noite.
3: Boa noite, boa noite.
0: Boa noite, Marcão.
3: Boa noite.
0: Tô bem, Gaspar.
3: Uma ótima, abençoada noite aí. Vamos de cada um com qualquer uma da programação, com o horário tá esgotando, né?
0: Ah, com certeza. Uma vez que.
3: Deus abençoe, tudo é bom.
0: Quero mandar uma vez que mandou a dona Rosane de Fátima da Silva, da Vila Anchieta, cadastro no Ranchão, mande uma música Milionário José Rico, né? Pra toda a família. Claro que eu mando, tá bom? Um abraço pra vocês, obrigado pelo carinho da audiência, tá certo? Mandando um abraço pro Darlan também, né? Ande, Darlan, velho, um amigão nosso também que sempre tá acompanhando a gente.

Madame, meu amigo, Ednei, deixa eu pedir aquela que tu me pediu do Milionários aqui, que eu não achei, tá bom? Mas vai dar mais uma vez um abraço ao Escopelo, que já está acompanhando nós, né? Vamos dizer, essa aqui do Milho Rick e José Nádio, que é bonita também, ó. Oh, Águas da Saudade, 18h44. Vai lá, Marcão, vai lá, Tchaca, vai lá, João Maria. Oh, Barba, bem longe.

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1: Mas que tal uma vez a Rosângela de Cerro Negro, né? Mas a Rosângela, eu acho que é por Cristo que ela colocou ali. Deve ser isso aí que ela manda aqui de Capinzal. E ela é lá de Cerro Negro. Quanto tempo, viu, Rosângela? Nunca mais tinha mandado mensagem, menina. Como é que vocês estão aí, você, o esposo, a família, tudo bem aí? Tudo certinho? Opa! Então, mais uma vez, uma vez aí pra dona Rosângela de Fátima, o Darlan, vai ter aniversário esse mês. Mas, ó, Darlan. Quem vai ter aniversário dia 21 também é a dona Claudete, né, seu Altair? Vamos fazer a festa aí, seu Altair.
9: Eu não estou.
1: João Marinho, então o que nós podíamos mandar aí pro João Marinho? João Marinho é um grande amigo nosso, ele entende também, né? Qual é a música então, João Marinho?
10: Então roda pra nós, A Noite do Nosso Amor, com César e Paulinha.
1: Mas
10: você deve ter, não dá tempo, deixa pra amanhecer, pode ser, amigo?
1: Claro que dá, João Marinho. 18h52, 8h19. Derrapa o tempo do Eduardo Neto com o Garpão 102. Amanhã já é sexta, hein? Amanhã acho que eu venho de novo, né? Vai, Badidão. Não deixe seu corpo.

Agora entendi. A Cris, né? Isso, a Cris tá ouvindo aí. Manda um abraço pra prima Rosângela. Obrigado, Cris. Ela mora em Capinzal e a Rosângela lá no Negro Cerro. Não, no Cerro Negro, né? Isso aqui pra vocês, ó.

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1: Vamos lá, gente, quartando 5 para as 19 já, né? Então, mais uma vez, um abraço para a Cris. Cris, obrigado pela tua companhia, tá bom, menino? Um abração para você, tua família e daí lá para tua tia Rosângela em Cerro Negro, né? Que acompanha nós, né? Obrigado pela companhia de vocês, né? Isso também, ó. A dona Claudete, seguinte: boa noite, Marcos Pedro. Correria, mas estou ligado na programação. Obrigado por lembrar de nós, Marcos. Vou lembrar de você: 3 serviços, cheguei agora em casa. Uia! Mas é, não, minha patroa, escutei você mandando programa para nós. Obrigado mesmo, mas claro, a gente manda porque sabe que vocês estão ouvindo, você, o teu esposo, o Thiago, também, ó, a dona Rosane de Quatro, que Deus abençoe. Já tá abençoando, né, dona Rosane, que seja uma noite abençoada para todos nós, né, que amanhã nós possamos cruzar novamente por aqui, né, mano? Eita, mudando. Estamos chegando ao final de mais um programa. Obrigado, Deus, e é como eu sempre digo, a palavra é gratidão. Eita, e sempre coloque Maria na frente de todos os teus problemas, tuas dificuldades, tuas tristezas, tuas dores, né? Às vezes você tem muita tristeza no coração, uma coisa ou outra, mas não adianta, gente, não adianta. E não adianta você guardar mágoa, rancor, né? Porque Deus, ele sempre vai estar ao teu lado, tá bom, gente? Entregue tudo nas mãos de Deus, coloque, diga: Maria, passa na frente de todos os problemas essa noite, que amanhã nós possamos aqui se encontrar, que a gente não sabe o dia de amanhã, né? A gente possa estar aqui fazendo aquele tendel e você lá no outro lado ouvindo, né? Que Deus dê muitos anos para nós, né? Porque é como eu sempre digo, se Deus fez uma coisa certa, é de ninguém saber o dia da morte, né? Porque pensa bem, nascer sim, você sabe lá, a mãe tá esperando tal dia, vai ganhar o filho, né? Mas a morte, né? Então, não marca a hora mesmo, tá certo, gente? Então tá aí, né? Que Deus dê saúde para todos os nossos ouvintes, a nossa equipe aqui da Capinzar FM também, uma equipe sempre bem unida, através do seu Luiz Pedro, enfim, né? Pessoal que pegar junto aqui aí, se no final de semana aí da festa do colono vai ser de arrepiar, vamos estar ao vivo lá os 3 dias de lá, né? Isso, deixa eu ver o que é, dona Claudete. É verdade, Marcos Pedro, pura verdade. É, mas é uma realidade, não adianta às vezes você ter, e é como a gente sempre diz, ó, muitas vezes tem milhões e milhões. Quando você morrer lá no cemitério, tem alguém lá que levou carro, tem alguém que levou joia, pode até ter colocado lá, mas não vai aproveitar, tem alguém que levou fazendas, mansões e coisa, tudo, ninguém leva, não adianta. O nosso King é tudo igual, tá bom, gente? Cortando 2:19, já tá chegando Pedro Tuardo num garpão 102, né? O homem disse que vai atrasar uns minutinhos pra cortar o cabelo, né? Mas sim, se é hora de cortar o cabelo, né? Pelo amor de Deus, né, Pedro? É bom, bem, né, amigo? Bobeou a gente, pimba. Então não dá pra bobear, né?

0: 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Louvado seja nosso Senhor Jesus Cristo. Louvada seja Nossa Senhora do Carmo, Mãe de Jesus e nossa. Filhos queridos, hoje é dia de Nossa Senhora do Carmo. Salve a Virgem do Santo Escapulário, a quem consagramos toda a obra evangelizar é preciso. E, nos consagrando a ela, consagramos todos os associados que nos ajudam. Sintam-se incluídos nas missas de hoje. Em nome do Pai, do Filho e do Espírito Santo. Amém. Nossa Senhora do Carmo, venho nesta tarde consagrar-me inteiramente a vós. Tudo o que sou, tudo o que tenho, entrego em vossas mãos. Nossa Senhora do Carmo, suplico-vos que fortaleçais com vosso poder a minha fraqueza. Nossa Senhora, nesta tarde, iluminai a escuridão da minha mente com a vossa sabedoria. Nossa Senhora, que o Santo Escapulário traga-me a vossa especial proteção nas lutas do dia a dia, para que eu possa ser fiel ao vosso Divino Filho. Mãe, que o teu Santo Escapulário afaste-me de tudo que é pecaminoso. Revista-me, ó Mãe, com as virtudes de um verdadeiro discípulo. Nossa Senhora, Mãe do Santo Escapulário, ofereço esta oração para minha salvação e na intenção que agora apresento, diga os nomes. Pense em alguém e reze comigo. Nossa Senhora do Carmo, proteja-nos de todo mal. Livra-nos de toda maldade. Ave Maria, cheia de graça, o Senhor é convosco. Bendita sois vós entre as mulheres. E bendito é o fruto do vosso ventre, Jesus. Santa Maria, Mãe de Deus, rogai por nós, pecadores, agora e na hora de nossa morte. Amém. Mãe, abençoai a minha família. Abençoai os que se recomendam às minhas orações. Abençoai e santificai a todos nós. Nossa Senhora do Carmo, protegei-nos na vida, consolai-nos na morte e seja nossa advogada junto a teu Filho Jesus. Amém.
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gurizada, eu tô por cá, eu cheguei um pouco atrasado, mas cheguei. O importante é chegar, não importa a hora. Tamo por cá, 19 horas mais 18 minutos. Para iniciar bem o nosso programa, eu quero primeiramente agradecer a Deus por me dar esses pertences de ter a alma gaúchesca em sangue catarinense. 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Gurizada, vem! Milonga abaixo do mau tempo, continua para nós, por gentileza. Daqui um pouquinho, baita que o nego bom não se mistura.

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0: 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É, gurizada, e por aqui quero mandar um abraço especial, meu amigo João, tá ligadito comigo? Fala comigo, João!
1: Boa noite, meu amigo.
0: Tudo Pedro certo? Neto,
1: que é o João aqui da Costeira do Rio. Viu, se puder rodar a Socando Canjica, eu agradeço. Oferecendo para toda a turma que gostar da música aqui, principalmente pro Carlinho do Giro do falecido Cridiel, ali da residência, o Negão, pro Guilherme, pra Eli, pro Xandão, pro Marco da Luz, estão lá no Recanto dos Pássaros. Agora eu acho que eles estão lá com o irmão, lá com o pastor lá. O alemão, oh. Pastor Galhoto, estão se convertendo lá. Se puder rodar essa aí pra mim, oferecer, eu te agradeço, beleza?
0: Tá na mão, meu amigo João.
1: Você, meu amigo velho.
0: Um abraço, vem de Latibúrcio, Socando Canjica.
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3: É isso aí, gurizada. 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Mandar um abraço também pra Claudete da Silva, lá da Vila Anchieta. Um abraço especial pra ti, tá nos aquecendo. Também a Rosane da Fátima da Silva. Meu amigo João Maria, mano, velho, Tchaca e o Tatu. Tatu tá ligadito comigo. Vai lá pra ti, Tatu. Sul é meu pai.

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1: É, gurizada, tamo por cá. 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É, gurizada, e por aqui eu quero mandar um abraço especial. Boa noite, aqui é o Marquinhos do Portal do Sul. Estamos na escuta aqui em Concórdia. Manda um upa pra nós. É, doutor, tá falando comigo. Satisfação, Pedro Otualdo Neto. Tamo por cá, um abraço para o grupo Portal do Sul. Tamo lá por Concórdia. Vamos trazendo na batida do coração daqui um pouquinho, num quase já com eles, né? E por aqui, meu amigo Tio Lori da Gaita. Boa noite, Tio Lori.
2: Boa noite, Pedro Neto Toaldo. Aqui é o Tio Lori da Gaita. Queria que você rodasse com os filhos do Rio Grande o bugio de São Francisco, oferecer ali pro patrão Elia de Moraes, pro Guto do Mato, meu afiado, pro Vardomiro da Rosa e pro seu Nadir de Almeida, lá no bairro São Luís. Se for atendido, eu agradeço. E um abraço para você. Uma boa noite e me apeio.
1: Boa. Valeu, doutor. Um abraço especial para ti, os filhos do Rio Grande e o Bugio de São Francisco. Vem também lá pro meu amigo Tião. Vou estar trazendo o Mano Lima. E assim sou eu. Vai de lá, canta para nós, Portal do Sul.

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Essa música vai de coração a todos os amigos da PAI. Especial pro Lúcio, pro Leandro. A vocês, que são muito especiais pra mim, meus amigos. Que ela diga tudo aquilo que quero dizer e não consigo.

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3: É, gurizada, tamo por cá. Que tu acha, que tu me diz? Vem, netos do velho, canto especial lá pro Tatu, lá no Pinheiro do Meio. De onde brota o gauchismo?

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1: É o Grupo Lembranças, relembrando a história dos nossos antepassados através da poesia e musicalidade.

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0: É, parceiro, bro, trago, todo mundo tem. Por aqui eu quero mandar um abraço especial, meu mano velho, Tchaca, boa noite, Tchaca.
1: Boa noite, André. Tudo beleza, hein, gure? Tô show de bola. Mano, eu, Bugio de Capinzal, gure. Mano, o pessoal, todo mundo tá na escuta aí, gure. Beleza? E bom trabalho.
0: Mas eu não falando nada, fica até caipora, né, gurizada? Ai, um abraço especial, mano, velho, Tchac. O Gil de Capinzal tá por aqui, esqueciam até de ligar o microfone, Tchac. Por aqui também, meu amigo Barbosa. Boa noite, Barbie.
2: Boa noite, meu amigo Pedro Antônio. É o Barbosa aqui do Vidal Ramos. Meu, se puder, manda uma música lá pro meu mano velho lá de Lacerdópolis, o Buiú. Buiú, a Carol, a Neca, a Ketli, o Felipe. A Carol e a Ketli, a mesma. A Gabi, Gabriele. Manda uma moda lá, bem menacha, lá pra ele.
0: Bem menacha.
2: Faz esse favor aí pra mim.
0: Deixa pra mim.
2: Beijo. Eu tentei apanhar na rádio ali, não foi. Beijo ali, um abraço.
0: Um abraço, Barbie. Tudo de bom pra ti. É, gurizada, vamos trazendo então pra eles um romance do mascarado. 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

0: Mande a tristeza embora, levante o seu astral, dance como todo mundo, Bugio de Capinzal. É, Grupo Lembranças. E por aqui, gurizada, vou me despedindo, agradecendo mais do que imensamente a Deus por me dar esses pertences de ter a alma gauchesca em sangue catarinense. 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Gurizada, um abraço especial a todo, a cada um e a cada uma. Amanhã eu tô de volta, tá? 19 horas em ponto eu tô aqui. Beleza, gurizada? Um abraço especial a cada um e a cada uma. Vem comigo, que amanhã é sexta-feira.
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0: Vai se apagando a chama no galpão, mas fica aceso o calor no peito e no coração. Por aqui ficamos mais uma edição do Galpão 102. Converso, conto e verdade, música nativista, prosa boa e saudade. Desejamos a ti, vivente, uma noite abençoada e que na próxima ronda a escuta seja retomada.
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2: Está no ar a Voz do Brasil. As notícias do governo federal que movimentaram o país no dia de hoje.
3: Olá, boa noite.
4: Boa noite para você que nos acompanha em todo o país.
3: Quinta-feira, 16 de julho de 2026.
4: Vamos aos destaques do dia na Voz do Brasil.